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0: eu acho que você tem que mandar aquela mensagem. Mas manda o que está no seu coração.
1: Porque se fosse eu falaria mais ou menos assim.
2: Ei, boa noite. Antes de te bloquear, eu só vim te dizer que a partir de hoje pode tocar o terror, fazer o que quiser fazer. A boca é sua, curte sua farra. Sinto mais nada.
0: Não, apaga.

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puxa essa aqui, ó. É nessa que o sanfoneiro paga o cachê, hein? Ó, ó. Chapéu bonito. Cabelo também. Tá nos trinques. Simbora assim, ó.

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Existe uma teoria que se chama 90-10, onde uma pessoa tem 90% daquilo que você procura em alguém, só que você foca naqueles 10% que falta. Aí você vai pra rua, se aventura, e realmente você encontra aqueles 10%, mas não se deu conta que perdeu os 90%.

dia, bom dia. Boa terça-feira, hoje, 22 de setembro, 4 da manhã. E aí, tudo certo? Tudo bem? Bom dia! Terça, 22 de setembro, 4 em ponto. Começando aqui mais uma super edição do nosso Café com Leite na Rede Serra Dourada de Rádios, né? A maior e melhor rede do estado de Goiás em todo o estadão, né? Alô, você em casa, no carro, no trabalho. Simbora até às 8 da manhã, juntinhos, com muita moda boa, muita moda chonada, o melhor da música sertaneja para você que é o melhor ouvinte do mundo. Deixe-me apresentar, hein? Para aqui o amigo Giliard Vieira, eu sou o Giliard, tô chegando para ficar com você até às 8, como eu já disse, né? Tá substituindo aqui o nosso amigo Cadu Alves nessa terça-feira. Vai ser bom demais bater papo com você. Ter a sua participação, a sua audiência, o seu rádio ligado aí na sua casa, no seu carro, no seu local de trabalho. Como eu já disse, nós estamos em todo o estado, para toda a rede, né? São Miguel do Araguaia, Minas Sul, Iaciara, Itajá, São Simão, Caiapônia, Cristalina, Crixás, Itapaci, Cocalzinho e Caldas Novas. Demais cidades, cidades vizinhas, aquele abraço para todos vocês que estão nas chácaras, fazendas, nos sítios. Muito obrigado mesmo. Tem aquela turma gente boa que também ouve a gente pela internet através do nosso site e aplicativo, né? E aí a gente sai do estado de Goiás, né? Vamos para estados vizinhos, demais estados do Brasil, países, outros países. Tem uma turma boa que ouve a gente fora também. Muito bom dia, boa terça-feira. Eu sou o Giliard, me apresentando mais uma vez. Vamos até às 8. Claro que eu quero a sua participação, o seu recadinho, a sua mensagem. Através do nosso WhatsApp, que você já tem salvo aí nos seus contatos, né? Já tá salvo, né? O telefone, o WhatsApp da Serra Dourada. Então é só mandar aquela mensagem no capricho, tá? O WhatsApp é o 629-8480-8453. 629-8480-8453. E a primeira de hoje é com Jean Giovanni. Amor demais. Agora 4 e 3, hein? Bom dia, 4 e 3. Bom dia, bom dia.

César e Paulinho aqui no Café com Leite. 4:08, daqui a pouquinho tem a sua mensagem, o seu alôzinho, manda aí, ó, seu recado. 9 8480 8453, DDD 62, hein? Gino e Geno, 4 beijos, 4:09.

Milionário José Rico, Quando Bate a Paixão, Tião Carreiro e Pardinho, Amor e Saudade, Trio Parada Dura, Asa Branca, 4h25, hein, gente? Bom dia, boa madrugada pra todo mundo que tá ligadinho com a gente. Pessoal, tô tentando aqui fazer a conexão com o nosso WhatsApp, abrir as mensagens, deu um BOzinho aqui, gente do céu. Que tá acontecendo com esse WhatsApp? Pra pegar um recadinho de vocês, pra ver a mensagem de vocês, que eu sei que tem gente já mandando recado aqui, né? 629-8480-8453, tá? Então daqui a pouquinho vou tentar abrir aqui, principalmente as mensagens de áudio, né? Porque tem mensagem de texto que eu já consigo abrir aqui, ó. Vamos lá. Um abraço pro Zé Carlos. Tá ligado com a gente? Zé Carlos Bittencourt, Fazenda Lajeado. É, ouvindo a gente. Obrigado, Zé Carlos. Um abraço, tá? Bom dia. Walter, tá ligado com a gente. Manda um alô aqui pro Tião de Lusiânia, pro Zé Humberto, Caçambeiro, Marcinha Pinheiro, pra Mari, pro Francinaldo e pra todos os motoristas na puxada do tomate em Cristalina. É o Walter de Cristalina. Alô, Walter. Bom dia. Um abraço, querido. Uma ótima terça-feira pra você. É, Roberto Santos, bairro Rosário. É, alô, Giliard, bom dia. Tô ligadinho em vocês. Valeu, querido, um abraço, tá? Boa manhã, boa terça-feira. Obrigado pela mensagem. É, o João também tá na escuta. Alô, João, bom dia. João Cambreia, de Cristalina. Um abraço, amigo. Bom dia, bom dia. Ótima madrugada, boa terça-feira. É, Maria do Socorro, ela é de Itapaci e tá na escuta. Valeu, Maria do Socorro. Um abraço pra você, tá? Obrigado, bom dia. Ah, Idalícia, tá ligadinha com a gente. Professora Idalícia do Oriente, rádio ligado por lá também, né, querida? Um beijo pra você, boa manhã. Excelente manhã de terça-feira. Aparecida de Chaveslândia. Bom dia, tô ligadinha aqui, ó, em vocês, é pela Rádio de São Simão, né, 91,1 FM. Obrigado, o Aparecida. Um abraço pra você, um beijo carinhoso, né, lá em Chaveslândia, Minas Gerais, ali na divisa, é, ligadinha com a gente. Um abraço pra minha família, né, que mora em São Simão, alguns familiares em Chaveslândia também. Bom dia pra todos vocês aí. Obrigado pelo rádio ligado. Ah, Roberto também tá ligado com a gente. Obrigado, Roberto. Um abraço. Pessoal, daqui a pouquinho eu vou tentar abrir os áudios, tá? Tô com um probleminha no WhatsApp. Mensagens de texto eu consigo já abrir e visualizar e ler para vocês. O áudio ainda não consigo abrir, tá? Mas já a gente vai tentar restabelecer esse contato, tá legal? Enquanto isso, você vai mandar mensagem pra gente. 629-8480-8453. Intervalo e o Café com Leite volta já, 4h28.

0: por Goiás. Onde anda você? Com de Paulo e Paulino, são 4:46, 4:46. Bom dia, turma boa, uma ótima terça, hein? Bora começar o nosso dia, um bom café da manhã para quem tá na luta, para quem tá trabalhando, acompanhando a gente. Simbora, né? Até às 8 juntos. Por aqui o amigo Giliard Vieira. Tô aqui hoje substituindo o nosso amigo Cadu Alves, né? Então, com muito prazer, tamo por aqui. Tamo na área, hein, gente? 4:46, manda aí seu alô, sua mensagem através do nosso WhatsApp, que é o 629-8480-8453. Nossa amiga Sônia, de Aciara. Alô, Sônia, bom dia!
1: Serra Dourada, passando por aqui, Renan e Raivinho, qualquer um, então, tá, um bom dia pra vocês. Boa terça-feira pra vocês.
0: Valeu, querida. Obrigado, Sônia. Um abraço pra você. Obrigado pelo carinho. DJ Felipe de Itapaci também tá ligado com a gente. Alô, querido, um abraço. Marcinha Pinheiro, fala Marcinha, bom dia, tudo bem, querida? Tá tudo certo por aí? Como é que estão as coisas em Cristalina? Beijo pra você, tá deixando um abraço pro Antônio Xangai, Antônio Marques de Campo Alegre, Walter Renatinho Caçambeiro, e todos que estão na escuta do Café com Leite. Valeu, Marcinho, abraço pra você também. Boa manhã, tá? Boa terça-feira. Valdivino, de Campo Alegre, também tá ligado com a gente. Ailton, do Mototax. Bom dia, Giliard. Tudo certo? Cadê o nosso amigo Cadu? Cadu tá em casa, né? Acho que ele teve uma disposição ontem. Amanhã ele deve estar na área, deve estar de volta. Valeu, tá certo? Valeu, Ailton. Um abraço pra você, guerreiro. Bom dia. Lá em São Miguel do Araguaia, ligado com a gente. 4:47, 13 minutos faltando para 5 da manhã. Continue participando, mandando mensagem. Enquanto isso, Teodoro e Sampaio.

Monte Amaraí, Pombinha Mensageira. 5:02, manhã de terça-feira, 5:02, hoje 22 de setembro. Por aqui o amigo Giliardi, né? Tô aqui hoje com vocês com muito prazer, com muita alegria, comunicando com os amigos, matando saudade de muita gente aqui. Vamos juntos até às 8 da manhã para todo o Estadão de Goiás, em toda a rede Serra Dourada de rádios, né? Nós estamos falando para Itajá, São Simão, Montevidio, Caiapônia, Cocalzinho, Itapaci, Crixá, São Miguel do Araguaia, Minas Sul, Cristalina e Caldas Novas, né? A caçulinha da rede. Ah, quero deixar um abraço especial a todos os amigos de Caldas Novas. É, como todos sabem, né? Eu tenho uma relação muito forte com São Simão, né? Eu cresci até, fiquei até meus 8 anos de idade, minha família materna tá todo mundo aí em São Simão, em Chaveslândia, então tenho um carinho enorme pro São Simão. Mas quando eu tinha 8 anos, isso há um tempinho atrás, lá em 92, a gente mudou para Caldas Novas. Então, aí a minha família paterna está em Caldas Novas, minha mãe e meu filho estão por lá, muitos amigos. Comecei essa profissão de comunicação, de rádio, lá em Caldas Novas. Então, hoje, com muita alegria, a gente tem a emissora Serra Dourada em Caldas Novas, 90.7. Eu quero deixar um abraço especial a todos os amigos em Caldas Novas. Esse ano eu estou completando 18 anos aqui na empresa, na TV Serra Dourada, né? Fiquei aqui quase 6 anos aqui na Rádio Serra Dourada. Muita gente não me conhece, mas eu, né, tava por aqui no comecinho disso aqui, em 2008. Aí, esse ano também faço 12 anos de Rádio 99 aqui na capital, em Goiânia. Então, com muita alegria, a gente está comunicando agora para Caldas Novas, né? Os amigos de Caldas Novas, familiares, um abraço especial. Então, a família toda tá me ouvindo agora, né? São Simão e Caldas Novas, um abraço para vocês. 5:04, para quem quiser mandar mensagem de texto ou mensagem de áudio, grava um áudio de até 30 segundos, a gente tá aqui recebendo a sua mensagem, o seu aluzinho, através do 629-8480-8453, tá legal? Deixa eu aproveitar e fazer um convite especial para você que está ouvindo a gente. 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

0: que é apaixonada por Goiás. É bom ouvir. 5 e 5, segue o Café com Leite.
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0: Um abraço para Vanusa, em Paraúna, ligada com a gente. Alô, Vanusa. Ela, o esposo Antônio César, a mãe Eva. Valeu, família. Abraço para vocês. Bom dia, tá? Boa terça.

Café com Leite, na Rede Serra Dourada, apaixonada por Goiás. Ronaldo Viola e João Carvalho. Princesa Morena, bom dia, gente. São 5 horas e 22 minutos. 5h22. Uma ótima terça-feira para você. Para você que acorda nesse instante, já ligando o rádio, preparando aquele cafezinho gostoso, cheiroso. Deu para sentir o cheiro aqui, hein? Bateu aqui o cheirinho desse café maravilhoso que você tá passando aí, hein? Para quem já tá no trabalho, na lida há um tempão, já tá acompanhando aqui a programação há um bom tempo, obrigado pela audiência e pelo carinho, né? Cristiana Alves, ligadinha com a gente em Itapaci. Bom dia, Cristiana. Tá lá no bairro Morada Nova, né? Obrigado, querida. Bom dia, bom dia. José Inácio, tá em Mauá, São Paulo. Valeu, querido. Um abraço. Que maravilha, que honra. Bom ter você com a gente. Ótima terça-feira. José Davi, acompanhando a programação. Obrigado, amigo. Bom dia. Um abraço para Vânia Tavares, o esposo José Davi, o amigo Gilberto Camargo. Ouvindo a Serra Dourada, né? Pessoal de Cristalina, coisa boa. Bom ter vocês com a gente. A professora Eliane Martinho, em Urutaí. Ô, professora Eliane, bom dia. Um abraço para você, pessoal de Urutaí. Excelente terça-feira. Boa semana, né? Boa semana para vocês. Obrigado pela audiência. Leonice, Cidade Ocidental. Bom dia, Leonice. Um abraço. Bom dia. Quem mais está com a gente? Meu amigo Gleibe, de Caiapônia. Ligadinho com a gente. Gente boa demais o Gleibe, né? Gente fina, gente boa. Tá perguntando pelo Cadu. Ao que eu soube, o Cadu tá legal, tá bem. Teve uma indisposição ontem. Já tá recuperando, tá se recuperando. Imagino que amanhã esteja aqui com vocês, tá legal? Valeu, Gleibe. Tamo junto, companheiro. Bom dia. Woodson, tá na escuta. Em Santa Maria, Distrito Federal. Deixa um abraço pra mãe Sara e o paizão, seu Antônio. Também a esposa Dineia. Valeu, família. Abraço para vocês. Obrigado, Hudson. Pessoal aí de Santa Maria, Distrito Federal. Boa terça-feira. Manda um alô para os meninos da Megawatt Serviços Elétricos, em Luiz Alves. É o Nenê Engenheiro Eletricista e o Pedro Eletricista. Abraço para vocês. Bom dia. Mais um dia de trabalho, né? Boa manhã, boa terça-feira. Quem mais? Quem mais está com a gente? Gliade, manda um bom dia para o meu esposo Vicente, na Tirada do Leite, no sítio Santa Maria. No PA 3 Barras, em Cristalina. Também para Marcinha Pinheiro, que já passou por aqui. E para todos os ouvintes, é a Maria Lúcia. Alô, Maria Lúcia! Bom dia, abraço para você e para o maridão, né, o Vicente. Bom trabalho para vocês, boa terça-feira. Guilherme Brito, em Santa Cruz de Goiás, também acompanhando aqui o Café com Leite. Valeu, Guilherme. Bom dia, querido. Bom trabalho, tá? Obrigado pela audiência. Tamo junto. O Gleibe tá mandando outra mensagem aqui. E o nosso Corinthians, hein, Giliardi? Tá feio, né? Não, tá feio não, Gleibe. Tá horrível. Tá complicado, amigo. A saúde mental já foi pro espaço há muito tempo pra quem acompanha o jogo do Coringão, hein? Ô, só Jesus na causa, amigo. Tá difícil. Tá difícil. 2026 já era. Tá proibido falar de futebol lá em casa, hein, o Gleibe? Já foi determinado, não tem volta, ninguém fala de futebol mais. Nada de assistir programas de esporte, nada. Proibido. Tá suspenso. Até a segunda ordem, até a segunda chamada. Rapaz, é de chorar mesmo. Tá complicado. Valdeir, ligado com a gente. Valdeir, motorista de caminhão na coleta de Itapaci. Deixa um abraço para os companheiros de trabalho, Nélio, o Disson e o Manteiga. Ô, turma, um abraço para vocês aí. Bom trabalho. Pessoal de Itapaci. Tamo junto, obrigado aí pela mensagem de vocês, pelo carinho, né? Valeu demais, valeu Valdeir. Boa terça-feira, uma terça-feira abençoada para todos vocês. São 5h26 da manhã, bora de moda, Renan e Raiz já tem a reflexão do dia. Enquanto isso, você vai mandando mensagem, 629-8480-8453.

0: 5h32, Zé Fortuna e Pitangueira aqui no Café com Leite. A gente volta já já, hein?
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0: Rede Serra Dourada apaixonada por Goiás. 5h44, Eduardo Costa. Fiz amor com uma estranha, Zé Roberto e Robertinho, mentira. 16 minutos faltando agora, 15, né? 15 minutos faltando para 6 da manhã. Daqui a pouquinho tem reflexão do dia, aquela mensagem para aquecer o coração e começar o dia com o pé direito, né? Renovar as energias, renovar a esperança. Daqui a pouquinho, às 6 da manhã, hein? Ah, Giliardi, tudo bem? Tudo certo? Seja bem-vindo, saudades de te ouvir, hein? Fazia tempo que não te ouvia. É a Sirlene de Itapaci, setor Flamboyant. Oi, Sirlene, que maravilha. Obrigado, tá, querida, pelo carinho, pela sua mensagem carinhosa. É, fazia tempinho que eu não passava por aqui, né? Mas de vez em quando a gente dá as caras, né? Valeu, querida, um beijo pra você. Sirlene, beijo no seu coração. Mari de Cristalina, tá ligada com a gente. Um beijo, Mari, abraço pra você. O Edilson, tá em São Simão. Edilson José, bom dia. O Adalberto tá na escuta, gravou um áudio aqui. Fala aí, Adalberto, bom dia.
1: Bom dia, meu companheiro. Tudo na paz?
0: Tudo certo.
1: O Cadu tá. Não tá no trabalho hoje, mas tá no... manda um alô pra
0: departamento
1: nós
0: médico.
1: Adalberto de Castro, na cidade de Piranhas, Goiás.
0: Certo.
1: Está puxando grão para São Simão.
0: Certo.
1: Então, um abraço ao pessoal da Centro-Oeste Logística. E a todos os motoristas aí, que são os motoristas, o Brasil para, né?
0: Em

0: isso mesmo.
1: Um abraço a todos aí. E todos vocês da rádio aí, ó. Faz aquela música aí, ó. Uma música bem chonada aí pra nós aí da estrada aí, ó. Viu? Desde o dia que eu saí de casa.
2: Valeu, Adalberto. Abraço, Adalberto de Piranhas. Na estrada, na rodagem, sentido São Simão, né? Boa viagem, companheiro. Bom trabalho, hein? Obrigado aí. O Cadu tá no departamento médico. Deve voltar amanhã. Volta amanhã, tá certo? Um abraço, querido. Bom dia. Maria Elza tá em Tapaci também ligada com a gente. Um beijo, querida. Bom dia, tá? Uma ótima terça-feira. Obrigado pela audiência. Gibrail de Minasul. Alô, Gibrail. Bom dia. Abraço pra você, obrigado pela audiência.
3: Bom dia, meu amigo Giliar.
2: Opa, dia.
3: Mais um dia seja iniciado com a bênção e proteção do nosso Senhor Jesus Cristo.
2: Amém.
3: Que é o Valpone Ricardo Corpo, São Domingos, município de Nova Glória.
2: Fala, Valpone.
3: Mais um dia estamos aqui firme e forte na tirada do leite com a bênção e proteção do nosso Senhor Jesus Cristo. Que ele possa abençoar cada um dos ouvintes da Serra Dourada FM e sua família. Um abraço a todos meus amigos e colegas que estão na escuta da rádio aí. De 0 a 1000, para não esquecer de ninguém do Brasil. Valeu, tchau, obrigado. Deus, até mais, meu amigo.
2: Valeu, querido. Valpone, ligado com a gente. Bom trabalho, amigo. Um abraço para você. Ótima terça-feira. Obrigado pela mensagem. Professora Leone, tá na escuta também, né? Em Cocalzinho. Tudo bem aí com você, querido? Deixa um abraço para todos de Cocalzinho. É isso aí. Bom dia, professora Leone. Um abraço para você, viu? Boa manhã. Ótima terça-feira, 5h48, e segue o nosso Café com Leite. Vamos curtir aqui o Duo Siriema, na rádio que é apaixonada por Goiás.

0: meus amigos. Ótima terça-feira a todos. Irmãs Freitas, no nosso Café com Leite, 5h53, 7 para 6 da manhã, né? Bom dia, bom dia, bom dia com alegria. Turma boa participando pelo WhatsApp, 62984808453.
1: Bom dia, meu amigo Adalberto. Tem tempo que eu não vejo sua fala, rapaz. Estamos ligados aqui também no 12, que eu curti o seu programa maravilhoso. Tchau, obrigado, Joaquim de Cristalino.
0: Fala, Joaquim, lá em Cristalino, ouvindo a gente, bom dia, né? Na escuta, sintonizando a gente lá em Cristalina. Rádio ligado por lá. Obrigado, companheiro. Um abraço, tá? Boa manhã, boa terça-feira. Bruno Ramos tá em Minaçu, também acompanhando. Valeu, Bruno. Bom dia. Suelaine de Itaguaçu. Oi, Suelaine. Bom dia, tá? Excelente terça-feira para você também. Manuel Martins, rádio ligado em Capaci. Bom dia, Manuel. A Sandra de Lusiânia. Oi, Sandra. Tudo bem contigo? Ah, bom dia. A programação tá top. Valeu, Sandra. Um abraço para vocês em Lusiânia. Ótima manhã, boa terça-feira. José Correia, em Crixás, acompanhando também a programação. Obrigado, amigo. Um abraço para você. Bom dia, bom dia. Deus Oride, tá ligado com a gente em Montevidil. Bom dia, querida. Beijo para você. Um abraço. E a Solange, em Cristalina, radinho ligado por lá. Um assentamento Vitória. Obrigado, querida. Um abraço para vocês aí. Assentamento Vitória, pessoal de Cristalina. Boa terça-feira. 5 minutos faltando para 6 da manhã. Jorge Luiz e Fernando, Conselho de Pai, aqui no Café com Leite. Daqui a pouquinho tem a reflexão do dia, hein? Já, 6 da manhã.

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13: Olá, gente, muito bom dia. Manhã de terça-feira, 22 de setembro, 6 horas, 3 minutos. Tudo bem por aí? Bom dia, hein? Muito, muito, muito obrigado pela sua audiência, pelo carinho do rádio ligado, pela sua companhia. Você que está em casa nessa hora, ligando o rádio nesse instante, começando mais um dia, que seja um dia de muita paz, de muitas bênçãos, de muitas alegrias, né? Sem tristeza, sem desânimo, sem medo de enfrentar a vida e aquilo que está diante de nós, né? Vamos lá, a gente traz a reflexão do dia oferecendo para você, para cada um dos nossos ouvintes que mandaram mensagem até agora no nosso WhatsApp, para você que está ligando o rádio nesse momento. Bom, às vezes a vida nos exige mais do que achávamos ter para oferecer. E a rotina, ela tenta pesar no nosso peito, né? Nos sufocar. Mas acredite, ter fé não significa ausência de problemas. E sim, a certeza de que a última palavra nunca vem das nossas dificuldades. Deixe o dia de hoje renovar o seu coração. Desapegue do que passou ontem. Respire fundo e permita que a esperança abra caminhos novos na sua mente. Lembre-se, aquilo que parece o fim, na verdade, pode ser apenas o terreno sendo preparado para aquela que será a sua maior vitória. Mantenha a cabeça erguida e siga firme. Que o seu dia comece com a certeza de que nenhuma tempestade dura para sempre e que cada novo amanhecer traz a chance de um novo recomeço. Mantenha a fé no coração. Porque mesmo nos momentos mais difíceis, existe uma força maior guiando seus passos e preparando coisas incríveis para a sua vida. Acredite, tenha fé.

E é isso, gente. Bom dia. Vamos lá, dando sequência à nossa programação, seguindo com o Café com Leite. Nessa manhã boa de terça-feira, né? Hoje, dia 22 de setembro. Depois da nossa reflexão do dia, vamos que vamos até às 8, seguindo, né? Quero deixar um abraço especial a todo mundo que está celebrando aniversário hoje, comemorando uma nova idade hoje, dia 22 de setembro, né? Felicidades, muita saúde, muita paz, muita alegria, muitos sonhos realizados, que Jesus abençoe o caminho de cada um de vocês, né? Felicidades, comemore bastante. Natália e João Lucas estão com a gente lá em São Simão, ligadinhos em 91,1 FM. Alô, Natália, alô, João Lucas, bom dia para vocês, viu? Uma ótima terça-feira, obrigado pela audiência. Samara de Castro, ela é de Itapaci, tá deixando um bom dia para todos, né? Obrigado, Samara. Deus abençoe. O Elson Paixão, de Cristalina, bom dia, Elson. Zaida, de Cristalina, alô, Zaida, bom dia, bom dia. Antônio Marques, está na escuta, bom dia, Giliard, tudo certo? Boa terça-feira para você, para Marcinha Pinheiro, para Mônica, para Tatiane Alves, Aparecida, professor Marcos Flamenguista, o Jorge Tavares e para todos do grupo Amigos da Serra Dourada, né? É o Antônio Marques, de Campo Alegre de Goiás. Obrigado, querido. Um abraço, tá? Obrigado pela mensagem. Uma ótima terça-feira para vocês aí. Se cuide. Viviane, de Itapaci, também tá com a gente. Alô, Viviane. Um super beijo para você. O Júlio César, de Tarumã. Ah, belíssima reflexão, hein? Giliard, que Deus abençoe o nosso dia. Valeu, Júlio César. Abraço para você e para todos de Tarumã. Um ótimo dia,

uma boa terça-feira. São 6:12. Tô por aqui, fico com vocês até às 8. Tô esperando a sua mensagem, seu recadinho, seu WhatsApp. 62984808453. Para quem tá chegando agora, não tá entendendo nada, o Cadu não tá aqui hoje, o Cadu tá no departamento médico, tá tudo bem com ele, teve uma indisposição ontem, acho que amanhã ele tá de volta. Eu sou o Giliardi e de vez em quando dou as caras por aqui na Serra Dourada para falar com vocês, tá? Muito prazer, tô com vocês, Giliardi, até às 8 da manhã. E agora a gente curte aqui, ó, juntinhos, João Mineiro e Marciano, amantes e amigos. São 6:12, gente. Bom dia, 6:12.

22, bom dia, bom dia, bom dia. Chico Rei Paraná, dona da verdade aqui no Café com Leite. Bom dia. Boa manhã de terça-feira para todos que estão na escuta, com o rádio ligado, né? Que maravilha. Bom reencontrar os amigos, muito bacana ter você aí do outro lado do rádio, em casa, no trabalho, no carro, no aplicativo. Bacana, hein? Edmilson Carneiro tá no Novo Gama, ligado com a gente. Bom dia, Edmilson. Abraço para você, companheiro. Boa manhã. Mari de Cristalina. Giliardi, manda aí o meu abraço carinhoso pro meu amigo aniversariante do dia, né? O Sebastião Bacelar, lá no bairro DNR, né? A ele, muitos anos de vida e muitas felicidades. Ô, Sebastião, parabéns, querido. Felicidades para você, saúde, vida longa, hein? E a Mari tá dizendo que a reflexão foi linda, né? Ô, Mari, legal, bacana mesmo, né? Deus abençoe seu dia. Um abraço. Éder João, tá na escuta. Alô, Éder, bom dia. Mandou uma mensagem bacana pra gente aqui, ó. Bom dia, com boas notícias. União, paz, saúde, esperança, amor e Jesus no pensamento e nos nossos caminhos, porque Ele é a nossa força. Amém, Éder, bom dia. Um dia de vitórias para todos nós, né? Professor Marcos, bom dia. Giliardi, ó, bom demais ouvir você de novo. Faz tempo, né? Faz tempo, professor. Tamo aqui, né? Tamo na área. Manda um abraço pros meus filhos, Emanuel, Júlia e Laura. Pros meus pais, Tereza e Bartolomeu. Pra minha prima, Marcinha Pinheiro. Pros meus amigos, Antônio Marques, Mário Zan, Maria Laura e o Marcelão Vascaíno, né? E aos demais componentes do grupo Amigos da Serra Dourada. Valeu, professor Marcos. Bom dia, tá? Boa terça-feira pra você e toda a família. Obrigado pelo carinho, ok? Tamo junto. Quem mais, quem mais? Quem mais tá com a gente? Fernanda de Faria, lá de Cristalina. Que legal, Fernanda. Obrigado, bom ter você com a gente. Boa manhã de terça-feira. Rosimeire tá em Itapaci. Rádio ligado por lá, né, Rosimeire? Bom dia, um abraço pra você. Alô, Giliardi. Manda um alô pra Graziella Gardino. Lá no Cana Brava, tá ligada na Serra Dourada. Valeu. Alô, Graziella, um abraço pra você aí, bom dia. Boa manhã, né? Uma boa terça-feira. Tamo junto. São 6h24 da manhã, 6h24, vamos com Zezé de Camargo e Luciano.

0: Amanhã ladinho no Café com Leite, pra poder voltar aqui, são 6h31. Bom dia, a gente volta já, hein?
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muito bom dia, bom dia, bom dia. São 6h36, estamos de volta. 6h36, manhã boa de terça-feira. Tá calor por aí, já esquentou, é? Tá calor, né, gente? Meu Jesus amado, como tá quente. Ontem foi complicado pras bandas aqui da capital, hein? Meu Deus do céu. Falando nisso,

0: calor, né? 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É bom ouvir. Deixa eu mandar um abraço aqui, ó. Zé Vaqueiro tá em Cristalina. Alô, Zé Vaqueiro. Deixa um abraço para todos na Fazenda Santo Ângelo, em Cristalina. Zé Vaqueiro e amigos. Valeu, Pedro Henrique de Tapaci. Alô, Pedro Henrique. Deixa um abraço pra família Fumim, né? Lucas, Alaides, Valéria e o Ramos Fumim. Um abraço para vocês aí. Bom dia, boa manhã, ótima terça-feira. Ah, quem mais está com a gente? Maria Elza, Parque Florestal de Itapaci. Alô, Maria Elza, bom dia, bom dia, bom dia. Boa manhã para você. Percinvaldo, Minasu, rádio ligado, né, querido? Bom dia, um abraço. Professora Leone, fala, meu querido, solta a voz aí.
1: Bom dia, um forte abraço a você e a todos os amigos ouvintes da Serra Dourada, né, especialmente ao Carlitão da Pedreira, o Sandro da Nova Opção Ferragista, o Ed Artes, lá no... de frente à prefeitura, pessoal da garagem da prefeitura, moçada boa lá do supermercado econômico e do Império, a todos os amigos que estiveram na escuta, um forte abraço.
0: Valeu! Recado dado, né, professora Leone? Bom dia! Elizabeth Montevidil, Giliardi, bom dia! Estou ouvindo você no Café com Leite em Montevidil. Deus abençoe hoje e sempre, né? Amém, Elizabeth! Bom dia, Deus abençoe, tá? Ótima terça-feira. Vânia Alves também está com a gente em Corumbá de Goiás. Bom dia, Vânia. Um grande beijo no seu coração. Boa manhã. Obrigado pela participação. E também o Antônio Marques, ligado com a gente no bairro Céu Azul, em Campo Alegre de Goiás. Alô, Antônio. Abraço para você, queridão. Bom dia, tá? Boa manhã, ótima terça-feira. 6h39, Milionário José Rico, ausência. Bom dia. Bom dia.

Jornada por Goiás, 6h48. Pião Carreira e Praiano, quarto vizinho. Léo Magalhães, vou mudar de cidade. Milionário José Rico, ausência. 12 minutos faltando para 7, 12 para 7. Já já tem a propaganda eleitoral gratuita, né? Daqui a pouquinho às 7 da manhã. A gente continua em 25 minutos, né? Às 7h25, para a reta final do nosso Café com Leite. Deixa eu mandar abraço aqui pro pessoal do Tijolão, em São Miguel do Araguaia. É o José Ribamar. Deixa um abraço pro pessoal do Tijolão, em São Miguel do Araguaia. Todo mundo ouvindo a gente por lá. Bom dia para vocês. Mais um dia de trabalho. Bom trabalho, né? Alessandra, São Miguel do Araguaia também. Bom dia, Alessandra. Alessandra Santos, abraço. E a Nilma, tá em Cristalina. Alô, Nilma. Bom dia, Giliardi. Um abraço para você. Outro pro Cadu. Melhoras para ele, né? Deus no comando sempre. Amém. Valeu, Nilma. Um beijo para você também. Boa terça-feira. Muito obrigado pela mensagem carinhosa, tá? 6h49.

0: 6h59, João Paulo e Daniel aqui no Café com Leite. Vamos pro nosso horário reservado à propaganda eleitoral gratuita, né? A gente volta em 25 minutos.
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1: Muito bom dia, né? De volta com a sequência do nosso Café com Leite. Agora são 7:25, 7:25, gente. Boa terça! Seguimos até as 8 horas da manhã juntos. Muito obrigado pela audiência, pelo carinho do seu rádio ligado, pela amizade, pela companhia. Deixa eu mandar um abraço aqui rapidinho pro Marquinho, que tá ligado com a gente lá em São Simão. Deixa um abraço para todos no Hospital das Bicicletas. Obrigado, Marquinho. Marquinho e Leidiana. Bom trabalho para vocês, hein? Valeu. Dirce Bicudo, Cocalzinho. Oi, Dirce. Bom dia. Um abraço, tá? Marcos Vinícius também tá com a gente, a Maria Joana de Cristalina, lá na Zona Sul, Nova Cidade. Obrigado, ô Maria Joana. Beijo, beijo, beijo. Maurão Pedreiro. Alô, Maurão, bom dia. Ligado com a gente lá no bairro JK, em Cristalina. Ele e o filhão, o Kaique. Ô, Kaique, tudo certo, querido? Abraço pra você, pro Maurão. Uma terça-feira maravilhosa pra vocês. Muito bom dia. Fábio, tá ligado com a gente? Alô, Fábio, tudo certo? Acompanha da programação, um abraço pra você. A Ana, tá na sintonia. Alô, Ana, Avenida Benedito, no setor Pedro Machado, ligada com a gente em Crixás. Obrigado, Ana, um abraço pra você, bom dia. Boa terça-feira, 7:27, Diego e Vitor Hugo.
2: Estão falando besteira.

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24: Bom dia. A gente está de volta com o Café com Leite. Já tem Manhã Show com a Grazi Tavares. Ela já está por aqui, está preparando a programação. Está show de bola. A Grazi comanda já as nossas manhãs, né? Legal demais. Dona Lúcia está em Chaveslândia. Fala, Dona Lúcia.
25: Bom dia, tudo bem? Como é que você tá? Tudo bem com você?
24: Tudo ótimo.
25: Aqui é Dona Lúcia Mendes, de Chaveslândia, Minas Gerais. Por favor, gostaria de mandar...

0: dar um alôzinho pro Cadur Alves e falar para ele que nós já estamos sentindo saudade dele aqui no Café com Leite. Que eu desejo melhoras, que Deus vai interagir na vida dele, vai mandar muitas bênçãos de Deus para que ele fique bom, para ele voltar logo, para animar nossas manhãs abençoadas, tá bom? Com Deus aí, tchau.
1: Valeu, dona Lúcia, obrigado. Pode deixar que o Cadu logo, logo tá de volta, tá bem já, tudo tranquilo por aqui. Acho que amanhã ele já volta na programação, ok? Linda Bastos de Aciara tá ligada com a gente, o Leandro de Caiapônia. Um abraço, Leandro, a Diva. Ah, ligada com a gente também, obrigado, querida. O Rony de Lusiânia. Gleide Vieira, alô Gleide, tá na escuta, na sintonia lá em Caiapônia, um abraço pra você, minha amiga. Antônia Campos Giliard, excelente, abençoada terça-feira pra você e pra todos os ouvintes do Café com Leite, né, em especial pro meu amigo Marcelo Vascaíno e toda a família e amigos do Grupo Serra Dourada. Valeu, Antônia, um beijão pra você, pros amigos de Aciara, aquele abraço especial, né, boa manhã. Ulisses Soares, está no bairro Cidade Jardim, em Cocalzinho. Valeu, Ulisses! Um abraço para você, amigo. Bom dia. Obrigado pela audiência. É, Montevidil, Vera Lúcia, lá em Montevidil, acompanhando a programação. Um abraço para você, Vera. Bom dia e boa terça-feira. São 7h39. 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

Café com Leite, Danilo e Davi. São 7h57. Fechando aqui o nosso programa de hoje, desta terça-feira, dia 22 de setembro. Muito obrigado a você que esteve comigo, né? Foi uma honra, um prazer imenso voltar aqui na Rede Serra Dourada de Rádios, bater um papo com vocês, comunicar com vocês.

os amigos que estão sempre com a gente, né? Isaías, lá de Caldas Novas, da minha cidade de Caldas Novas, tá lá na Lagoa Quente 2. Alô, Isaías, bom dia, abraço para você. Rosimeire de Itajá, a Neuza, na escuta também em Montevidil, Dona Lúcia, Silvia Barbosa, Maria Amélia, o Zé Carlos Bittencourt também com rádio ligado, a Sandra, Sandra Salvina de Montevidil, um abraço para você e para todos os ouvintes que, né, estiveram com a gente nessa madrugada e manhã de terça-feira, tá bom? A gente se fala numa próxima oportunidade. Grazi Tavares está chegando para fechar o Café com Leite. Edson Hudson.

Oi, tudo bem? Excelente manhã de terça-feira pra você, que seja maravilhosa. Nossa, manhã show tá começando, então vem comigo que aqui só tem coisa boa.

E aí, tá tudo bem com você? Começou bem essa manhã de terça-feira? Eu espero de coração que sim. Desejo um dia abençoado, recheado de coisas boas pra você, pra sua família. Já quero convidar você, a melhor companhia do mundo, pra participar, viu? Capricha no recado, manda um bom dia, um alô pra quem você

Você mais gosta. Daqui a pouquinho tem pergunta do dia. Você participa, deixa sua opinião até 30 segundos. E tem promoção no ar. 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Não perde tempo, não. 8h03, abrindo a programação com Mari Fernandes. Bom dia.

0: 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Muito obrigado, galera.
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0: Bom dia, bom dia, bom dia, muito bom dia. Terça-feira, 22 de setembro, a primavera está chegando, o sol em Libra está chegando, logo mais às 9:05 da noite, né? Começa a primavera e o sol entra em Libra, o signo dos relacionamentos, governado por Vênus, o planeta do amor e também do dinheiro, beleza? Camila Ravanelli já está aqui ao meu lado e a partir de agora vai trazer o horóscopo do seu signo. Bom dia, Camila.
1: Bom dia, João. Isso mesmo, tô aqui do seu ladinho, pronta para, em condições de, trazer tudo que você aí do outro lado quer saber sobre o seu signo com o horóscopo do João Bidu. Áries. Alô, Áries! Hoje a lua em aquário favorece encontros com amigos e momentos diferentes, ajudando a perceber quem é parceiro de verdade. Olha que bom, hein? Aproveite para estabelecer limites e cuidar de si. No amor, o dia traz possibilidades de encontros ou até uma reconciliação à noite, fortalecendo os laços. Hoje a sua cor é cinza e os palpites são 32, 40 e 50. Taurina, taurino, hoje é um ótimo dia para sair da sua zona de conforto e destacar-se no trabalho, podendo conquistar reconhecimento e avanços, hein? Momentos de silêncio ajudam na recuperação.

0: regulação emocional, enquanto o Sol na casa 6 traz equilíbrio ao corpo e também à rotina. No amor, o crush pode surgir de forma inesperada em ambientes rotineiros. Sua cor é amarelo e os palpites são 44, 35 e 33. Gêmeos. Oi, Gêmeos! Hoje é um ótimo dia para você refletir sobre amizades, valorizando quem realmente soma na sua vida. Reencontros e novas conexões, especialmente à noite, trazem boas surpresas. Confie nos seus talentos e aproveite para fortalecer seus laços amorosos com diálogos que podem reacender a paixão. Hoje a sua cor é magenta e os palpites são 25, 36 e 9.
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2: Já tá na hora da nossa pergunta do dia, então convido você a participar, responder aqui no 629-8480-8453. Lembrando, para que a gente consiga colocar o seu áudio no ar, precisa ser até 30 segundos, tá bom? Para que assim todo mundo consiga participar da mesma forma. Então, hoje a gente quer saber de você o seguinte: tem alguma palavra, ou pode ser uma frase, que você não gosta de ouvir, não suporta, te irrita, só quando alguém fala? Eu, por exemplo, vou dar um exemplo meu. Eu odeio quando me dizem: pensa pelo lado bom. Às vezes a gente não quer pensar pelo lado bom, às vezes a gente só quer reclamar. Às vezes a gente não quer uma solução, às vezes a gente quer reclamar, desabafar. E a pessoa: pensa pelo lado bom. Me irrita. Tem coisa que me irrita, que eu quero saber você. O que que a pessoa fala pra você que te irrita? Pode ser uma palavra, uma expressão, uma frase que às vezes a pessoa te fala, você me dá uma raiva. O que que é? Conta pra gente. Não é possível que é só comigo que isso acontece. Não é possível. Conta pra mim, até 30 segundos não me deixa sozinha aqui não, tá bom? Se você quiser participar, mas sem se identificar, não tem problema. Mas avisa antes, para que a gente não tenha o risco de dizer o seu nome no ar. Dona Grazi acaba falando. Então, você me avisa antes que não tem esse risco. Combinados? Então, agora sim, enquanto você responde nossa pergunta, bora para os recados. Bom dia, Heraldo.
3: Bom dia, Grazi Tavares.
2: Tudo bem?
3: Tá, tudo bem?
2: Eu tô ótima.
3: Aqui tá tudo bom, graças a Deus. Solzinho hoje tá meio escondido, viu,
2: aqui,
3: Grazi?
2: Aqui também, tá assim
3: dia
2: também.
3: Dia abençoado para todos nós. Estamos aqui na Tirada do Leite, eu, meu filho, a minha neta, o Pedrinho. E quero mandar também um alô para os tiradores de leite. Meu tio Mandozinho, meu tio João Paulo, Ismael Marra, lá na Fazenda Rio Branco, meu irmão Edmar, lá nas Lages, Janete e Ronaldo, na região do Ouro Fino, Cristalina. Tá bom, Grazi?
2: Combinado.
3: Adorada, apaixonada por Goiás.
2: Sempre, sempre. Um beijo para essa turma boa, sempre ligada com a gente. Obrigada aí pela companhia, tá? Tem mais recados? Deixa eu ver quem tá por aqui. Bom dia.
4: Bom dia. Pessoal da Serra Dourada.
2: Tudo bem?
4: Conseguiu falar com o Pimentinha pra me dar o número dele?
2: Eita, mulher, vou pedir pro pessoal verificar e te passar, tá? Só um abraço. Júlio César tá em Tarumã, ligado com a gente, mandando um bom dia pro Raimundo Flamenguista, a esposa Nilza, Boca Fotógrafo, Marcelo Vascaíno, oferecendo aí pra todos da Serra Dourada, também pra Cinésia, que tá em Tarumã. Ulisses em Cocalzinho, mandando um abraço pra tia Ellen, que mora em Anápolis, pra todos da família, tá pedindo música com Maiara e Maraísa. Beijo pra você, Ulisses. Professor Marcos em Cristalina, bom dia, minha querida Grazi. Saudações rubro-negras, um ótimo dia a todos. Manda abraço para os meus filhos Emanuel, Júlia e Laura, meus pais Tereza e Bartolomeu, para minha prima Marcinha Pinheiro, para todos meus amigos Marcelo Vascaína, Antônio Marques, Mariozã, Maria Laura e todos do grupo Amigos da Serra Dourada. Turma, gente boa demais, né? Ivanilto, bom dia.
5: Bom dia, Grazi. Bom dia, bom dia. Bom dia para todos vocês.
2: Tudo bem?
5: Que Deus abençoe e proteja todo mundo.
2: Amém.
5: Um abraço para todos os participantes dessa rádio Serra Dourada. Que Deus abençoe essa radialista maravilhosa.
2: Eita.
5: Que Deus planejou uma voz bonita.
2: Ai, meu Deus.
5: Todo mundo.
2: Obrigado pelo carinho, meu amigo. Uma excelente manhã de terça-feira. Leopoldo Xavier, olá, amiga Grazi Tavares. Está tudo bem com você? Eu tô excelente, graças a Deus. Que seja uma linda manhã cheia de bênçãos, com muita paz e prosperidade para você e para todos que ouvem a programação, viu, Grazi? Nossas manhãs são sempre mais alegres ouvindo a sua voz. Seu carinho, seu sorriso é tudo de bom para o nosso dia. É a melhor locutora do Brasil. Nosso Manhã Show é tudo de bom, porque só tem coisa boa. Ô, meu amigo, obrigado pelo carinho e a companhia de todos os dias, tá? Beijo pra você. Gleib, tá do Encaiapônia, ligado com a gente.

0: Tem notícias do Cadu, tá se recuperando, tá? Em breve, se Deus quiser, tá de volta. Pode ficar tranquilo, tá bom? Melânia, em São Miguel do Araguaia, ligada com a gente também, se inscrevendo. Boa sorte aí na promoção. Simone Moraes tá em Tapaci. Grazi, a fase que me irrita é quando eu vou explicar pra alguém o que tá acontecendo comigo, ela me diz que vai dar certo. Não, não fica assim não, vai dar certo. Não, gente. Mas não. Eu te entendo, Simone. Vai dar certo, viu? Ai, meu Deus do céu. E você? Qual que é uma frase, uma palavra que alguém te fala que te irrita, que você não gosta? Fala pra mim. Até 30 segundos, responda a nossa pergunta. Daqui a pouquinho eu conto mais outras, tá?
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0: Ai, ai, ai. Ana Castela, que eu não te esqueci. 8h19.

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2: Olá, muito bom dia. Chegando por aqui com a nossa primeira quentíssima do Mundo das Celebridades. E a gente abre hoje falando sobre o Thiago Lacerda e Vanessa Lois. Gente, vem aí uma notícia daquelas que ninguém queria ouvir. O Thiago Lacerda confirmou que ele e Vanessa estão separados, depois de nada menos do que 25 anos de relacionamento. Os dois são pais de Gael, de 18 anos, Cora, de 16 e Pilar, de 12 anos. Thiago contou que o processo foi longo, mas que tudo ainda é muito recente e delicado. E olha só, o casal começou a namorar em 2001, oficializou a união em 2007 e até contracenaram juntos em A Vida da Gente. Ou seja, é o fim de uma história de 25 anos, mas com uma família construída e muitas memórias pelo caminho. A gente segue acompanhando tudo o que acontece no mundo das celebridades. Eu volto já já com outra quentíssima. As notícias do
3: meio artístico. Acerte a hora, 8h26. Bom dia pra você. 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
5: Olá, apaixonados por pets! Será que é possível adestrar um gato? Sim, gatos de todas as idades aprendem e podem ser adestrados. Não existe idade limite para o aprendizado. É claro que os filhotes aprendem mais rápido. Afinal, não podemos nos esquecer de que os idosos podem ter dores ou outros problemas relacionados à idade. Para que o adestramento funcione, procure um local tranquilo e sem distrações. Descubra o que mais motiva o seu gatinho e, se possível, treine no horário da alimentação. Assim, a comida também servirá como reforço. Comece com treinos curtos, de até 5 minutos, e procure não exigir demais do seu amigo peludo. O adestramento traz diversos benefícios, como aumento do vínculo entre você e o seu gatinho, melhora da saúde mental e emocional, aumento do gasto de energia, torna o animal mais seguro e confiante, melhora a memória, auxilia no tratamento de doenças comportamentais, entre outros. Até a próxima dica!
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0: 8h34, bom dia.

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2: A nobreza do amor. Tonho acolhe Alica e Caetana reza por Vera, Niara. Tonho e Alica se beijam e Omar flagra os dois. Xinua alerta Akin e Ladiza sobre o estado de Quênia. Pascoal e Binta iniciam um novo plano para interromper a rebelião em Batanga. Salma pensa em Omar. Fortunato é rude com Manuel, que sofre com o descaso de Ana Maria. Binta pressiona Campbell. Alica sofre ao ver Niara debilitada. É o capítulo de hoje de A Nobreza do Amor.
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3: É, tá na hora de dias melhores aqui com a Giovana Maia, CRP09/2381. Ela que tá com a gente toda terça-feira, né, fazendo aí nossas reflexões para um dia melhor. É isso que a gente espera, né, Maia? Bom dia,
4: bom
3: tudo
4: dia,
3: bem?
4: Bom dia, Grazi. Bom dia, ouvinte. Tudo bem com você?
3: Tudo ótimo. Seja bem-vinda, tá? E conta pra gente o assunto dessa terça-feira.
4: Grazi, a gente hoje vai falar sobre hipervigilância. A hipervigilância, ela acontece quando a pessoa permanece em um estado de alerta o tempo todo. Isso é muito intenso, sabe? Ela fica preparando que ela tá errada, que vai acontecer algo ruim. É como se a mente estivesse antecipando uma preocupação, que ela estivesse captando um sinal de perigo.
3: Caramba!
4: Mesmo em situações que não apresenta, na verdade, um perigo real.
3: Então, é aquela pessoa que está sempre preocupada, observando tudo e tentando prever o que pode dar errado, é isso, né?
4: Isso, Grazi, exatamente. Ela pode ficar muito atenta aos comportamentos das outras pessoas, ao tom de voz, às expressões faciais e até às mensagens que recebe. Às vezes, uma resposta muito curta no WhatsApp já é suficiente para a pessoa pensar assim: será que eu fiz alguma coisa errada? Será que a pessoa está chateada comigo? A mente começa a tentar encontrar explicações e antecipar possíveis problemas.
3: Caramba, então assim, você já fica prevendo, né, coisas que podem aí acontecer. E como que isso aparece mais comumente assim no dia a dia? Quais são os sinais que alguém pode estar vivendo nesse estado de alerta? Explica pra gente, Maia.
4: Alguns sinais que podem ser prestada atenção, uhum, é a dificuldade de você relaxar, a preocupação constante, sustos frequentes, irritabilidade, dificuldade para dormir e uma tensão exagerada no ambiente. A pessoa também pode sentir a necessidade de conferir várias vezes se tá tudo bem. Então, vamos supor, você com seu parceiro, aí você fica lá: você me ama?

0: Entendi.
1: Tá tudo bem?
2: Tá tudo bem. Aconteceu alguma coisa? Tá sempre confiado, parece,
1: é,
2: né?
1: É, então, supor, a pessoa chega do trabalho super cansada, que aconteceu várias coisas no dia dela.
2: Só quer ficar quietinha,
1: só quer ficar quietinha. Uhum. Aí ela interpreta isso. Nossa, isso é rejeição. Ele não me ama mais.
2: Ou aconteceu alguma coisa.
1: Ele tá me traindo.
2: Já começa a pensar, às vezes, num pior cenário, né? E por que que uma pessoa começa a agir dessa maneira, Maia?
1: Grazi, a hipervigilância, ela pode estar relacionada à experiência de ameaças, situações de violências que aconteceu provavelmente no passado daquela pessoa.
2: Entendi.
1: Em algum outro relacionamento, em alguma experiência que ela já teve.
2: Uhum.
1: Traumas, né? Ambientes imprevisíveis, aquela que é coisa que a gente não consegue controlar. Então,
2: certo.
1: Às vezes, quando a gente vive com algumas pessoas que elas estão em uma maior ansiedade, elas começam a acreditar que pode acontecer qualquer coisa a qualquer momento.
2: Entendi.
1: Em algumas situações, a pessoa aprende a ficar sempre atenta, porque no passado, isso ajudava ela a se proteger.
2: Entendi.
1: Então, ela viveu uma experiência que ela tinha que estar nessa preocupação o tempo todo. E agora, quando ela vive uma experiência que, que ela não precisa estar desse jeito, ela não consegue, porque é um mecanismo do corpo.
2: É uma forma de proteção do próprio corpo,
1: uhum.
2: né? E como que a gente pode fazer para ajudar alguém que vive assim, ô Maia?
1: A gente trabalha na terapia cognitivo-comportamental a identificação dos pensamentos, que mantém esse estado de alerta. Então, o pensamento é que mantém esse alerta.
2: Certo.
1: Então, por exemplo, a pessoa recebe uma mensagem e pensa imediatamente, aconteceu alguma coisa ruim. Aí a gente pode investigar o que realmente aconteceu. Quais evidências que sustentam esse pensamento? Então, você teve um pensamento ruim, negativo, uhum. sobre alguma situação, vamos questionar esse pensamento? Será que ele é uma verdade absoluta? Será que a gente não tem outras possibilidades de que esse pensamento apenas é um pensamento? Porque
2: certo.
1: O pensamento, na verdade, ele é apenas um pensamento, né, Grazi?
2: Entendi. Pensar na possibilidade daquilo não ser o que a gente realmente está pensando, né?
1: E aí também a gente trabalha estratégia para lidar com ansiedade, para desenvolver uma percepção mais equilibrada da situação e reduzir esses comportamentos que mantêm a preocupação excessiva.
2: Entendi. E existe alguma forma que a pessoa possa começar para fazer para lidar melhor com isso?
1: Então, a primeira atitude é perceber quando a mente está tentando antecipar o perigo. Então, já está pensando o pior, nem
2: uhum.
1: aconteceu, aí você fica antecipando aquela coisa. A pessoa pode se perguntar, existe uma ameaça? Tá acontecendo agora? Ou eu estou tentando me preparar para o que algo talvez vá acontecer? Talvez.
2: Talvez nem aconteça,
1: talvez
2: né?
1: Talvez nem aconteça. E aí você se preocupou toda, entrou naquele alerta, o corpo, sabe? Ficou aquele agitado por uma coisa que ainda nem aconteceu. E então, exercícios como respiração,
2: uhum.
1: as técnicas de aterramento. Aterramento, vamos relembrar aqui, nos outros quatro que a gente falou. Prestar atenção no ambiente,
2: certo.
1: no cheiro do lugar,
2: uhum.
1: a temperatura.
2: Mudar o foco, né,
1: para
2: uma outra coisa.
1: Prestar
2: certo.
1: Atenção no ambiente em si. E momentos de descanso também pode ajudar. Mas se esses estados de alerta é frequente, causa sofrimento ou interfere no sono, nos relacionamentos, isso é constante, é importante procurar ajuda psicológica. Isso é muito importante, Grazi.
2: Porque viver nesse estado de alerta ninguém consegue o tempo todo, né?
1: A hipervigilância é uma coisa que a gente nem percebe, mas está o tempo todo ali caçando alguma coisa para se sentir mal, para você sofrer, né?
2: Então, se o ouvinte que está ligado com a gente agora percebe esses sinais, é importante procurar ajuda psicológica, né, Maia?
1: Se for constante, sim. Se for um caso episódico, você perceber, a gente aqui nesse quadro faz o quê? Você refletir.
2: Uhum.
1: Será que isso é verdade? Esse pensamento é verdade? Ou eu estou tentando antecipar uma coisa que ainda nem aconteceu e que talvez nem possa acontecer?
2: Então, questionar esses pensamentos é o primeiro passo, né?
1: Exatamente, Grazi.
2: Muito obrigada pela dica. Terça-feira que vem você volta, né,
1: volto,
2: Maia?
1: Sim, Grazi.
2: Um
1: até
2: ótimo
1: terça-feira.
2: Dia. Obrigada.
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0: de volta já com a nossa pergunta do dia. Vem participar, responder aqui no 629-8480-8453. Tem alguma palavra, uma frase que você não suporta ouvir, que te irrita só quando alguém fala pra você? Conta pra gente qual é, tá? Até 30 segundos. Se você não quiser ser identificado, me avisa pra que eu não diga seu nome no ar. Combinados? Bora então mandar aqui os recados. Deixa eu ouvir quem tá participando, mandando mensagem. Bom dia!
1: Bom dia, Grazi. Tudo aqui bem? É a Camila de Tarumã, Goiás. Uma frase que me irrita é quando eu peço pra pessoa fazer alguma coisa e fala, eu não dou conta, sabe? Às vezes você tá vendo que a pessoa dá conta, você tá vendo que a pessoa é capaz e a pessoa fica, eu não dou
0: não
1: conta.
0: Consigo.
1: Isso me irrita bastante. Beijos. Tô sempre ligada com você.
0: Obrigado. Vai aprender, gente. Procura saber, tenta. Procura no YouTube. O povo fica o dia inteiro assistindo trem nas redes sociais, coisa que não presta. Mas pra saber, pra aprender um trem que é útil, não vai atrás. Não, gente, me ajuda. José Davi, a esposa Vânia Tavares, ligados com a gente. Graça, tudo bem com você? Eu tô ótima. Manda alô pra nós aqui. Beijo, bom dia. Marcelo.
2: Bom dia, com alegria, minha amiga Graça Tavares. Bom dia pra você e todos os ouvintes, os melhores do Brasil. Principalmente minha amiga Antônia Campos, Bel Lavadeira, professor Marcos, muito obrigado aí. E sobre a pergunta de hoje, Graça, a palavra

0: Pra mim, a expressão miserável. Essa expressão atrai coisas negativas, né? Então, é uma expressão muito forte.
1: Você
0: que eu
1: gosta.
0: Detesto que fala perto de mim.
1: Entendi.
0: E falar coisas que eu não fiz. Pensa num trem, você falar que eu fiz uma coisa sem eu ter feito. É briga na certa. Chama que é pressão. Aqui é Marcelo do Vascão.
1: Beijo pra você. É uma coisa que me irrita. Às vezes é uma coisa legal. Se assim, a pessoa fala no bom sentido, mas me irrita. Não gosto. Aquela frase. É sobre isso. Pelo amor de Deus. Enfim, Marquinho tá em São Simão. Graz, manda alô pro Reines Bicalho pra nós aqui no Hospital das Bicicletas. Beijo, bom dia.
2: Bom dia, Grazi, tudo bem?
1: Tô bem. Grazi,
2: cadê o Cadu? Cadu sumiu de nós.
1: Você tá melhorando.
2: A pergunta do dia, a coisa que mais me irrita, eu tá puta de raiva e a pessoa falar assim, pensa pelo lado bom.
1: Nossa,
2: a minha menina mesmo, nossa, eu morro de raiva quando eu tô puta de raiva e ela vem dizer que
1: entendo.
2: Pensa pelo lado bom.
1: Gente, eu odeio.
2: Que bom, não tá tendo lado bom na história, não.
1: Não tem. Às vezes a gente só quer reclamar, gente. Às vezes a gente não quer uma solução. A gente não quer resolver o problema, a gente quer reclamar. Acontece. Então não precisa falar que tem um lado bom. Nossa senhora, me irrita. Pensa pelo lado bom. Olha pelo lado bom. Ah, pelo amor de Deus, me ajuda.
3: Bom dia, Graça, que é o Oliveira
1: da Arena.
3: Eu gostaria que você mandasse um alô pro meu amigo Sargento Milagre, o lobo apaixonado.
1: Ele tá brigado comigo.
3: De nós esse dia, ele tava internado no Hospital das Forças Armadas.
1: Oh, meu Deus, mesmo?
3: Mandar um alô pra ele, um abraço. E nós estamos por causa da escuta. Você é adorado, FM, é bom ouvir.
1: Ele tá chateado comigo, gente. Vamos fazer uma corrente aqui de oração pra ele ficar bem. E pra ele voltar a falar com a dona Graça. Ficou com raiva, ficou chateado um dia que eu não coloquei o alô dele. Não manda mais áudio pra mim, gente. Vocês acreditam? Magoou o coração dele, gente. Não, deixa isso não. Manda um abraço pra ele, viu, Sargento Oliveira? Fala que a dona Grazi, de todo coração, deseja que ele se recupere logo, que ele fique 100%, com muita saúde, muita alegria e volte a participar aqui, que eu tô com saudade dele. Severino?
4: Bom dia, minha amiga Grazi.
1: Bom dia.
4: Uma terça-feira pra você e todos os seus ouvintes. Deus é contigo.
1: Amém.
4: É, Grazi, toda a resposta, a pergunta. Uma palavra que eu não gosto de ouvir, quando,
1: qual?
4: A pessoa, quando eu digo fazer um negócio, a pessoa, não vai dar certo, não. Não dá certo, não. Você nem fez.
1: Nem
4: e a pessoa vai dizendo que não dá certo. Ei, uma pessoa assim, fique longe de mim, viu,
1: menino?
4: Se não for positivo, negativo, eu não quero perto de mim, não. Um abraço, meu amigo.
1: Um beijo, Severino. Tudo de bom pra você. E você, qual que é a palavra que você não gosta que fale perto de você, que te irrita? Conta pra gente.
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1: Baculejo, você sabe que javali virou praga no meio do mato aí, né?
2: Virou, é. Trouxeram esse trem lá de fora pra cá, virou praga aqui no Brasil.
1: Pois é, liberaram a caça. E aí foi um caboclo mais velho, chefe, né? E o funcionário dele foi caçar com ele.
2: É, foi fazer as moral, né?
1: É, aí tá lá os dois. Baculejo andaram o dia inteirinho no rastro dos bichos e nada. Escureceu, começou a fazer frio.
2: Aí eles vão acender a fogueira mesmo.
1: Acendeu, tava lá em volta da fogueira os dois. O chefe olhou pro outro e falou assim: rapaz, eu tava pensando, eu peso 90 quilos. Se acontecer um trem comigo qualquer aqui, o que você vai fazer? Você vai carregar eu? O funcionário dele virou pra ele e falou assim: ó, pois o senhor fica sabendo que eu já desci essa montanha aqui e subi de novo com javali de 200 quilos. Ele falou: 200 quilos? Sozinho? Como é que você fez isso? Ele falou: ah, eu fiz umas 10 viagens.
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0: Bora de música! 97, chegando Pedro e Benício. Bom dia pra você.
1: Todo mundo tem uma lembrança boa, né? Então vamos cantar assim, ó.

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0: financeiro. Hoje é um ótimo dia para consolidar conquistas e rever sua apresentação profissional. Uma oportunidade surge para tirar um plano ambicioso do papel. No âmbito familiar, um momento pede diálogo e equilíbrio para manter a paz. No amor, um momento intenso pode aquecer o seu relacionamento, tá? Hoje a sua cor é vermelho e os palpites são 34, 19 e 36. Leão. Oi, Leão! Hoje é dia de brilhar em equipe e fortalecer parcerias profissionais com planos que prometem sucesso. No amor, o desejo de conexão cresce ao lado da necessidade de independência, mas com maturidade você consegue equilibrar tudo. Aproveite para fortalecer as suas relações. Hoje a sua cor é preto e os palpites são 8, 42 e 24. Virginiana, virginiano, inove no trabalho usando a energia da lua em aquário e otimize tarefas. Mantenha a disciplina nos negócios, aproveitando boas oportunidades. À noite, o desejo de um amor ganha força e o romance pode surgir nos seus afazeres, fortalecendo sua intimidade e conexão. Hoje a sua cor é salmão e os palpites são 34, 54 e 20.
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2: De volta com a nossa pergunta do dia. Vem participar, responder até 30 segundos. Quero sua opinião, tá? Eu quero saber de você, qual que é aquela frase, uma palavra que alguém diga que te irrita? Você fica assim, com raiva. Só de escutar. Conta pra gente qual é. Até 30 segundos, tá? Se você não quiser ser identificado, não precisa. Mas avisa pra que a gente não diga seu nome no ar. Bom dia!
3: Bom dia, Graça Tavares. Aqui é o Águia Cristalina. Mandar um abraço pro Heraldo Ribeira, Dinaí, Dona Aparecida, Enéas, o Pedrinho tá lá ajudando eles na tirada do leite.

0: Na Fazenda Santa Luzia. Mandar um abraço também pro João Paulo, pra Janete, pro Ronaldo. E não poderia deixar de abraçar também a minha filha Eloá, o meu filho Lucas e a minha esposa Viviane.
1: Que legal.
0: É adorado, é bom ouvir.
1: Sempre, sempre bom ouvir. Um abraço pra vocês. Tem mensagem chegando aqui. Ana Maria tá em Minasul. Graça, tá tudo bem? Tudo ótimo. Olha, escutar você com essa voz, eu escuto de segunda a sábado. Não só você, mas em todos os horários. Pra mim, vocês são as melhores companhias. Tô aqui trabalhando e ouvindo a Serra Dourada. Manda abraço pra todos no grupo Amigos da Serra Dourada. Ah, vou falar nome porque é muita gente, mas desejo uma ótima programação pra todos. Que legal. Beijo pra você, bom dia. Alguém que não se identificou, mas participou. Sobre a pergunta, odeio quando me mandam calar boca, mesmo que seja brincando. A vontade é de dar uns peteleco. Ah, mas também, né? Não dá, uai. Tá doido? Alexandre, bom dia.
2: Bom dia, Graça. Tudo bem?
1: Ô, Graça, bem?
2: Sobre a pergunta aí, é aquela frase tão bonitinha que um usa com o outro. Aquela que fala assim, oi, vida. Você tá bem, vida? Nossa,
1: ai,
2: pelo amor de Deus.
1: Também
2: gosto. É irritante esse tal de vida.
1: Ah.
2: É lógico, cada um tem um jeito carinhoso de tratar
1: sim,
2: o seu companheiro.
1: Sim, também me irrita.
2: Esse tal de vida, esse aí, Graça do céu, atrás desse vida aí, não sei não, hein?
1: Eu até cocei a cabeça aqui, ó. Nossa senhora, deu até agonia. Você tá doido? Eu vou lembrando alguns também que me irritam, eu vou contando, tá?
3: Olá, meus amigos da 97,9. Bom dia para todos e todas, especialmente para o meu irmão camarada Dionísio aí das Panelas, mais a sua esposa Leonice e o tio Divino.
1: Certo.
3: E valeu!
1: Beijo, bom dia para você. Tem a Sirlene tá em Itapaci. A coisa que me irrita é a pessoa falar que eu não tenho coragem de fazer alguma coisa. Aí você vai lá e faz só de birra também, só pra mostrar. Uai, o que é isso? Edilene, bom dia.
4: Oi, Grazi, aqui é Edilene do Jambreiro. O que, sobre a pergunta aí, o que eu odeio, na hora que eu peço meu marido falar assim, faz isso aqui pra mim, e ele fala assim, depois. E eu olho, ele tá no TikTok. Ou aqui, mata de raiva. E xingar o nome da pelada. Nossa, acabou o meu dia.
1: Não pode, uai. A Cleane tá em Cristalina. Grazi, manda abraço pra Maia, um beijo pra vocês aí, viu? Um abraço pra todos da Serra Dourada. Beijo, bom dia. Gorete, também participando?
5: Que graça, tô passando pra desejar uma ótima e abençoada terça-feira. Que Deus lhe abençoe, lhe cubra de bênção, saúde.
1: Amém.
5: E paz. Tchau e obrigado, fica com Deus.
1: Beijo, dona Gorete. Cairon tá em Paranaiguara, ligado com a gente. Ele é pedreiro lá na OP, tá ligado com a gente. Mandando um abraço pro César do Espetinho, pro Quinzinho, entregador lá da loja de Itaguaçu, São Simão. Beijo pra vocês. Vilma, tá em Crixás. Graças, você tem uma terça-feira abençoada pra todos, né, os ouvintes. Respondendo a pergunta, eu odeio que me chame de Flo, querida e de amiga. Acho que é falsidade. Estou na escuta todos os dias dessas 4 da manhã, até o entardecer. Aí, quando eu entro no meu trabalho, não tem como. Não passo mensagem todos os dias, mas te ouço todos os dias. Um beijo pra você, Vilma. Eu acho que quando a pessoa não tem intimidade e fala assim, aí é ruim. Mas quando é a pessoa que tem o costume de chamar, eu não importo. Mas, por exemplo, você nunca conversou com a pessoa. Nunca. Aí a pessoa fala assim, oi, Flor. Ah, você é besta. Não dá uma raiva? Ai, querida. Querida é muito falso. Eu acho que mais ainda que o Flor. Que, não é? Você não acha? Querida. Parece que você tá debochando. Ai, querida. Oi, querida. Ah, você besta. E você, o que você não gosta que falem pra você? Uma frase, assim, uma palavra que você te irrita. Conta pra gente. Até 30 segundos.
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1: Ai, ai, ai. Meu destino te escolheu, gente. Zezé de Camargo e Luciano pra te desejar uma terça-feira incrível. 9h18.

E se é novidade no mundo das celebridades, é claro que a gente vem e conta tudo pra vocês. Olha, o Ronaldo Fenômeno chegou aos 50 anos daquele jeito, com um festão e uma lista de convidados que parece até a escalação de time dos sonhos. A comemoração aconteceu em São Paulo e reuniu 4 filhos do ex-jogador, além de nomes como Luciano Huck, Angélica, Cafu, Isis Valverde, Marcos Buarque e Sabrina Sato. E teve reencontro da família também. Milene Domingues, mãe de Ronald, esteve por lá com o marido. Ronald ainda postou uma foto com os irmãos e resumiu o sentimento. Amo vocês,

0: 50 anos, hein? O fenômeno continua fazendo bonito. Parabéns e felicidades. Já já tô de volta com outra quentíssima.
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2: Às 7 horas, 9h29. Bom dia pra você.
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4: As fortes chuvas e a instabilidade do tempo provocaram ontem o adiamento do jogo entre Criciúma e Operário Ferroviário pela 29ª rodada do Campeonato Brasileiro da Série B. Partida que poderia mexer com o posicionamento do Atlético na tabela de classificação, já que o Operário Ferroviário está atrás da equipe rubro-negra e caso vencesse, tiraria o Dragão do G6. Mas pelo menos nesse momento, o Atlético segue na sexta posição na tabela de classificação. Ontem teve bola rolando para Cuiabá e Náutico, na Arena Pantanal, e o Cuiabá venceu por 3-0. Nesse momento, na classificação da Série B do Campeonato Brasileiro, a liderança segue com o Vila Nova, 51 pontos, empatado com Fortaleza, 51. O Atlético é o sexto com 46 e o Goiás, 11º. Foi ultrapassado pelo Cuiabá, que agora tem 43, e o Goiás, 42 pontos. 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

0: Manhã Show de volta, 9h36, chegando informação em saúde com Bruno Carvalho.
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2: Nosso entrevistado da semana é o Dr. Flávio Machado, ele é especialista em saúde sexual masculina. Doutor Flávio Machado, o nosso ouvinte pergunta: doutor, a minha esposa está reclamando que eu tô muito rápido na cama. Ejaculação precoce tem tratamento? Não aguento mais ela reclamando. Tô com vergonha.
3: Olha só, dá para perceber que a ejaculação precoce tá afetando bastante o teu relacionamento. E isso é comum, tá? Então tem muitos casais hoje que estão sofrendo com esse problema. A ejaculação precoce tem a ver com a falta de controle, quando o homem não consegue controlar o momento de alcançar o orgasmo. Isso geralmente tem a ver com o nível de sensibilidade na glande. Então, quando o homem tem uma sensibilidade muito grande, ele acaba não tendo esse controle. E tem tratamento sim, a medicina evoluiu muito nesses últimos anos e a ejaculação precoce tem tratamentos muito seguros e muito efetivos. Então, não precisa deixar ela reclamando. E também não precisa você ficar com vergonha. Procura ajuda, dá o primeiro passo. E eu tenho certeza que isso vai fazer muita diferença na tua qualidade de vida, na tua autoestima e no teu relacionamento também, com certeza.
2: Nosso entrevistado da semana é o Dr. Flávio Machado, especialista em saúde sexual masculina. Dr. Flávio, muito obrigado e até amanhã.
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0: 9h37, bom dia.

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1: Rei de Serra Dourada, Guilherme Santiago, eu não te amei à toa. 9h44, bom dia.
2: Você do signo de Libra, hoje é uma terça-feira de sorte, boas surpresas ao seu lado, com o apoio de alguém especial e uma ideia promissora. Um hobby ou atividade divertida renovam seu ânimo, enquanto o Sol em Libra reforça sua autoestima. No amor, o flerte fica favorecido, mas uma conexão especial pode se cons-

0: consolidar. Hoje a sua cor é cereja e os palpites são 27, 19 e 46. Escorpião. Atenção para você do signo de Escorpião. Hoje é um dia ideal para organizar tarefas e otimizar a sua rotina, especialmente no home office. Cuide da sua saúde com atenção aos ouvidos e nariz. À noite é hora de descansar e recarregar. No amor, a lua em aquário desperta a vontade de liberdade e novas possibilidades, tá? Hoje a sua cor é roxo e os palpites são 27, 12 e 9. Sagitário, você pode conquistar novas oportunidades no trabalho ao usar sua criatividade e diálogo. Sua vida social fica em alta com conversas e encontros à noite. No amor, o papo leva a possíveis encontros e uma nova paixão na rotina também pode aparecer, tá? Hoje sua cor é prata e os palpites são 29, 11 e 50. Pergunta
1: do dia. Na pergunta do dia, a gente quer saber de você. Tem alguma palavra, uma frase que você não suporta ouvir? Aquela que te irrita toda vez que você escuta? Conta pra gente qual é. Deixa eu ouvir as mensagens. Bom dia.
2: Oi, Grazi, bom dia.
1: Oi, Santos
2: Corretor de Jardingá. Passando para desejar a todos os ouvintes da Serra Dourada um bom dia, uma excelente terça-feira para você, sua mamãe, todos
1: Obrigada.
2: Os ouvintes da Serra Dourada. E respondendo a pergunta, Grazi, eu tenho raiva quando a pessoa diz assim: calma, eu nem tô nervoso, sua calma.
1: Calma, né?
2: Aí
1: homem.
2: Eu fico com raiva, viu? Um abraço pra minha primeira dama que tá lá no salão deixando as mulheres mais bonitas. E um abraço aí pra toda a galera, todos os corretores do Brasil.
1: Abraço, Santos. Calma, Santos. Não fica nervoso. Aí você nem tava nervoso, você começa a ficar, porque a pessoa mandou você ficar calmo. Gosto que mandou ficar calmo também, não. Oxi! Vânia, bom dia.
3: Bom dia, minha amiga Grazi. Então, quando eu peço alguém pra fazer algo pra mim, fala assim: ah, eu não sei fazer, nem tentou e fala que não sabe fazer.
1: Viu?
3: Aqui, né, Ana Beatriz, que gosta de falar isso: ai, mãe, eu não sei fazer. Eu falo: pois, se não sabe, vai aprender hoje.
1: Adoro.
3: É isso aí, Grazi.
1: Muito bom.
3: Um dia abençoado pra você, ó. Um beijo, Serra Dourada FM. É bom ouvir.
1: Sempre, sempre bom ouvir. Beijo pra você, viu, Vânia? Um abraço aí pra toda a família. Linda Bastos tá em Aciara ligada com a gente também. Bom dia. O Iago Miranda, Grazi, bom dia. Manda alô pra galera aqui do Pantera Motos, a oficina mais top de Crixás. Beijo pra vocês, bom dia, bom trabalho. Márcia em Caiapônia também participando, se inscrevendo aí na promoção. Boa sorte. A Ana ligada com a gente. Grazi, tenha um dia abençoado por Deus, você e toda a equipe da Serra Dourada. Você é a nossa alegria da nossa manhã. Sobre a pergunta do dia, é a coisa que eu mais odeio que os outros falem é falar que eu fiz uma coisa. Como é que é? Falar que não fez uma... Ah, tá. Falar que não fez uma coisa, né? Eita, isso aí me mata, Grazi. Tô firme e forte aí na promoção. Deus abençoe que eu consiga ganhar. Boa sorte pra você e pra todo mundo que tá se cadastrando, viu? Um beijo. Tem mensagem chegando? Vamos ouvir?
4: Grazi, bom dia.
1: Oi.
4: Sobre a frase que eu não gosto, é quando eu escuto uma pessoa xingando, envolvendo a mãe da gente, aí é muito ruim eu a mãe dos outros, um palavrão.
1: É, aí não, né? Aí pesou o clima.
5: Bom dia, minha amiga.
1: Oi, seu Manel.
5: Aqui é o seu Manel Mendes da Silva. Eu queria que você rodasse uma música aí minha. Pode ser sertaneja, qualquer uma tá boa. Deus lhe dê um bom dia.
1: Muito bonitinho, seu Manel. Amém, que Deus te dê um bom dia também.
6: Bom dia, Grazi, aqui é o Wagner.
1: Oi, Comitivo
6: do Tecão, minha querida.
1: Sumido.
6: Tô aqui no Bar, ligadinho na Serra Dourada. Vou mandar um bom dia pra você e todos os meus amigos e amigas sintonizados no TA3 Bar, Barra Grande, Buritis, Ourofino, Mimoso, Vitalec, Presidente Lula, e toda a região da Cristalina aí, os companheiros na Tirada do Leite, o Pedrinho, Edmar Júnior. E simbora apertar o boi do homem, né, Grazi? A rapadura é doce, mas não é mole, não. Ué, ué, passarinho que não deu nada pra ninguém já tá voando.
1: Eu adoro essas participações do Wagner. Tava sumido, né, menino? Some não, tá? A Mari tá em Cristalino. Bom dia, excelente terça-feira pra vocês, minhas queridas amigas. Grazi, Maria Vitória, Mai e todos da Serra Dourada. Manda um abraço carinhoso pra família Vidal e pro meu querido amigo Sebastião Barcelar, que tá aniversariando hoje, dia 22, lá no bairro Denner. A ele, muitos anos de vida e muitas felicidades. Parabéns! Que dê saúde, prosperidade pro Sebastião, tudo de melhor na vida dele. Ah, Grazi, conta a pergunta do dia. A frase que eu odeio é quando um amigo de anos diz: eu não posso responder as mensagens porque minha companheira é muito ciumenta. Eita. Amigo de anos. Tá certo. Um beijo pra

0: você. Zezinho, bom dia.
1: Bom dia, Glass. Bom dia, tô aqui te ouvindo, Glass. Manda aí um modão pra nós aí, viu? E sobre a pergunta aí, a pessoa tem que ser mais humilde, ser mais educado pra falar com a gente, né? É bom, né?
0: Um beijo pra você, viu, Zezinho? Kennedy.
2: Olá, menina, bom dia.
0: Oi,
2: uma excelente terça-feira para você e todos os ouvintes dessa rádio conceituada, que é a Rádio Serra Dourada FM. É bom ouvir.
0: Sempre.
2: E aí, só tem coisa boa. Aqui é o Kennedy de Rio Verde, estamos na sintonia. Bom trabalho, Gás. Sucesso, felicidade. Tamo junto, é nóis.
0: Beijo, bom dia para você. Daqui a pouquinho eu volto com mais recados, pode ser? Vem participar e responder. Tem alguma palavra ou frase que você não suporta ouvir? Aquela que te irrita toda vez que você ouve? Conta pra gente.
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0: Bora viajar no tempo agora? Essa que machuca, viu? Tim Maia, bons momentos. Faltando 10 para as 10. Bom dia pra você.

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1: Muito bom dia, aqui Lucirio Macedo, eu falo da Central de Jornalismo da TV Serra Dourada. Melhor desta terça-feira, 10h45, eu chego com os principais fatos das últimas 24 horas no SBT Notícias Goiás, para falar também da nova etapa dos serviços de restauração da GO020, que começa nessa terça-feira na região metropolitana de Goiânia, tá? Então, com a conclusão dos serviços na pista no sentido Bela Vista-Goiânia, as equipes da Goinfra iniciam as intervenções na pista no sentido Goiânia-Bela Vista entre a barreira de 50 km por hora ao viaduto e o viaduto, aliás, do Alfa Mall, tá bom? Então, para você ficar por dentro dos desvios e não enfrentar o trânsito aí sem precisão. Então, evite esse trecho e a partir de agora é por lá para finalizar essa obra. 10h45 eu chego também com as atualizações em torno do caso Rick, da dupla com Renner, que estava no helicóptero junto com um empresário, um videomaker, além, claro, do piloto do helicóptero. Essa aeronave está desaparecida, né, após a perda de contato na Serra Catarinense. As buscas foram retomadas às 6 horas da manhã, as buscas presenciais, porque os drones trabalharam durante a madrugada e, infelizmente, até esse momento, nenhuma informação sobre o cantor, sobre as outras pessoas que estavam no helicóptero. 10h45, os últimos detalhes, as últimas informações e, claro, dos fatos mais importantes das últimas 24 horas em Goiás. Acesse agora tvcdnoticias.com.br para você ficar bem informado sobre o que acontece em Goiás, no Brasil e no mundo. Até daqui a pouquinho.
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1: 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Serra Dourada. 10 e 7, chegando ela com Me Ama ou Me Larga, Simone Mendes, para você.

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1: Capricórnio. Oi, Caprica. Hoje é dia de boas perspectivas financeiras, especialmente ao organizar despesas e investir com segurança. Na família, revisões e resoluções trazem harmonia. No amor, prepare-se para sair da rotina e atrair novidades, tornando tudo mais estimulante. Aproveite o momento para crescer. Hoje a sua cor é azul claro e os palpites são 41, 15 e 32. Aquariana, aquariano, dia de destaque para sua criatividade e autonomia no trabalho, fortalecendo a sua imagem e facilitando boas oportunidades de comunicação. Aproveite a tarde para apresentar ideias ou fazer entrevistas. No amor, uma pessoa diferente pode despertar seu interesse e animar sua paixão. Hoje a sua cor é verde claro e os palpites são 2, 20 e 38. Pisciana, pisciano, o foco é na responsabilidade financeira e no equilíbrio emocional. Aproveite para cortar excessos, usar sua inteligência nos negócios e cuidar do seu bem-estar. No amor, uma atração secreta pode surgir e prometer uma noite inesquecível. Cuide de si e aproveite o dia. Hoje a sua cor é azul marinho e os palpites são 44, 15 e 24. E o horóscopo do João Bidu fica por aqui nesta terça-feira. Amanhã temos um encontro marcadinho, hein? A gente te espera. Beijo, até amanhã. Tchau, tchau.
2: Pergunta do dia.
3: A gente quer saber de você, qual que é aquela palavra, aquela frase que te irrita, que você não gosta, não suporta que alguém fale? Conta pra gente qual é. Vamos ouvir os recados? Bom dia.
4: Eu dou a pergunta do dia. Eu tenho ódio de alguém falar assim, fulano é pobre. Nossa, aquilo me quebra a cara. Pobre é o cão, minha gente, não. Pobre é aquele que não tem coragem de trabalhar, esse é pobre. Não, isso aí não. Maria,
3: ai, adoro.
4: Tem o maior ódio. Nós tudo é rico. Então tá bom, um abraço,
3: não é?
4: Beijo. Fica com Deus aí, viu?
3: Beijo, Bela Vadeira, bom dia. A Cleonice tá em Chaveslândia. Detesto quando eu peço alguém para fazer alguma coisa e a pessoa coloca dificuldade para realizar. Sendo que eu sei que é viável fazer, mas acham tudo difícil. Não é? Ai, ai. Cláudia, bom dia.
5: Bom dia. Sobre a pergunta do dia, a coisa que mais me irrita, Grazi, é falar alto comigo. Se falar alto comigo, eu irrito, dá vontade até de matar a pessoa.
3: Que marido, hein? Vai credo, hein? Vera, bom Graça, dia.
6: Bom dia, Dra. Quero oferecer uma música pro meu menino. Meu menino que tá fazendo aniversário hoje. Ele chama Lucas. Lucas de Melo Souza, tá? Fala
3: que
6: pra ele. Que a mãe dele gosta muito, muito dele. Feliz dia de aniversário pra ele, tá bom? Bom dia pra você, tá?
3: Beijo. Graça. Parabéns pra ele. Muitos anos de vida, saúde, prosperidade. Que Deus abençoe e proteja sempre. A Poliana tá em Cristalina respondendo a pergunta.

0: pergunta. Eu odeio quando falam, sei lá. Meu sangue ferve. Eita, mulher. Ai, ai. A Vanessa, a palavra que me irrita é boleto prestes a vencer. Uma semana antes, vendo essas palavras, me dá um ódio lá no aplicativo, né? Eu sei que não venceu ainda. Se não venceu, por que que fica me lembrando? Mas falando sério, o que me irrita mesmo é quando convidam eu e meu marido para fazer alguma coisa e ele solta a frase. Ah, vamos ver. Ai, ai, se vai ou não, fala logo, porque eu sou assim, eu gosto de resolver na hora. Tá aí a participação da Vanessa, um beijo. A Rosara, em Paranaiguara, a frase que me deixa irritada é, deixa eu te falar. essa eu falo. Oh, deixa eu te falar um negócio. Por que que não fala logo, gente? Não é? Mas essa aí eu falo, essa aí eu também tenho costume. Desculpa aí, tá, Rosária? Às vezes a gente é irritante mesmo. Ai, ai, Newton.
1: Bom dia, Grazi.
0: Tudo bem?
1: Grazi, quer ver eu ficar nervoso.
0: Aham.
1: É o dia que às vezes minhas meninas, minha esposa liga e você tá na rua e fala pra levar alguma coisa de comer, porque em casa não tem nada. Aí eu chego em casa, às vezes tem um macarrão que dá pra fazer macarronada, tem uns ovos que dá pra fazer um omelete, tem um feijão que dá pra fazer alguma coisa, uma farofa, sei lá. Às vezes faltou uma carne, só que às vezes até elas mesmas descongelam e fala que pra levar
0: nada.
1: Alguma coisa de comer que não tem nada.
0: Pesado.
1: Aqui tá me mata. Mas parece que ela não sabe o que é não ter nada. Ela não sabe o significado da palavra não ter nada. Meu Deus do céu, pelo qual é morto. E às vezes até tinha, só porque não descongela nem a carne geladeira e liga falando que não tem nada pra comer. Pelo qual é morto.
0: Eu concordo com você, Newton. Te dou razão. Como diz nosso colega de trabalho, a razão lhe assiste.
2: Oi, Grazi. Bom dia.
0: Bom
2: João
0: dia.
2: Batista aqui de Chaveslândia, Grazi. A coisa que eu tenho mais raiva é as pessoas falar as coisas de longe comigo, Grazi. Ou faz isso. Ou aconteceu isso assim, assim. Fala de longe, não tem capacidade de vir, chegar pertinho, sabe? Chamar. Ou aconteceu isso. Ou você faz isso. Fala de longe e às vezes a gente não escuta, não entende. O que eu tenho mais raiva é isso. A pessoa não ter capacidade de vir até a pessoa, chegar perto. E conversar e falar as coisas pessoalmente,
0: né?
2: E de perto, né, pra gente.
0: Ô, João Batista! Tadinho aí. Ai, meu Deus do céu. Até afastei do microfone pra falar com você agora. Vânia, bom dia.
3: Bom dia, Graça. Aqui é a Vânia da Silva de Corumbá, de Goiás. Tem uma terça-feira abençoada. E eu tô aqui lavando roupa, arrumando minha casa e ouvindo a Terra Dourada e você. Essa voz linda, sorriso lindo.
0: Oh,
3: e esse modão que você passa ainda mais batista, só o ouro. Graça. Tô aqui mais animada ainda.
0: Que bom que você gostou. Fico feliz com a sua companhia, minha amiga. Um beijo. Beijo pra Silvia Gripina, que tá em São Miguel do Araguaia também ligada com a gente. Abração aí pra toda a família, tá? Daqui a pouquinho mais recados. Vem contar pra gente qual que é a frase, a palavra que te irrita, que você não gosta que os outros falem. Conta pra gente. Chegando Carlos e Jader, 10h18, bom dia.
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0: De volta por aqui com mais uma quentíssima do Mundo 10 Celebridades, e agora a gente fala sobre ele, o Leonardo. Olha essa, minha gente, Poliana Rocha comemorou uma marca do marido, o cantor Leonardo. Segundo ela, o sertanejo já está mais de 22 dias sem consumir bebida alcoólica, e a esposa fez questão de declarar seu orgulho nas redes sociais, dizendo que percebeu o cantor mais leve, mais jovem e mais saudável também. E olha essa mudança, principalmente porque a bebida sempre fez parte da imagem pública do sertanejo. Agora é esperar para ver se Leonardo mantém um novo ritmo. Poliana já está comemorando e, pelo visto, bastante orgulhosa do maridão. Já já eu volto, hein, com a última quentíssima de hoje.
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2: Acerte a hora, 10h29. Bom dia para você.
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1: Manhã Show de volta, 10h36, chegando detalhes da minha vida com Bruno Carvalho.
3: Todo mundo tem uma história para contar. Escreva a sua em detalhes da minha vida. O seu nome e o nome das pessoas envolvidas não serão revelados.

Amigo Bruno Carvalho, resolvi escrever para você com a intenção de contar a minha história e poder me desabafar. Me casei muito jovem e tive dois filhos. O mais velho sempre gostou muito de viajar para os lugares que tinha mais conforto. Sempre queria ficar em bons hotéis, nos melhores clubes e era uma pessoa, digamos assim, bem urbano mesmo. Depois dos 18 anos, ele não parava mais em casa. Nos finais de semana, sempre tinha uma viagem para curtir com os amigos. Já o mais novo, sempre foi mais ligado à vida mais simples. Gostava de ir para a roça, de ir para o Araguaia com o pai para pescar e era muito ligado aos animais. Como eu e o pai dele também gostávamos mais da vida simples, os programas que fazíamos eram sempre juntos. Nós tínhamos uma chácara que íamos quase todo final de semana. Perto da nossa chacrinha, tinha um vizinho que tinha uma criação de cavalos. Sempre que íamos passar o final de semana lá, esse vizinho nos convidava para passar o dia com eles. Meu filho adorava, porque assim ele tinha a oportunidade de ajudar a cuidar dos cavalos. A gente passava o final de semana tranquilo, sem preocupação nenhuma. A única preocupação que me passava pela cabeça era com meu filho mais velho, pois a gente nunca sabia ao certo onde ele estava ou o que ele estava fazendo. Mas como se diz, Bruno, eu o colocava nas mãos de Deus. Passamos um bom tempo sem ir para a chacrinha, pois era período de provas, e meu menino tinha que estudar. Até que passou esse período, combinamos que na semana seguinte iríamos na sexta-feira, e só voltaríamos no domingo à tarde. Insisti para o meu filho mais velho ir com a gente, mas ele se recusou, pois tinha marcado uma viagem para Caldas Novas com os amigos. Sabe, Bruno, aquela sexta-feira, amanheci com um mau pressentimento. Alguma coisa me dizia que algo ruim estava para acontecer. Falei para o meu marido e ele disse que era bobagem, que eu só estava preocupada com nosso filho. Na sexta-tarde, fomos nós três para a chácara. Quando amanheceu no sábado, meu filho disse que iria ajudar o peão da fazenda vizinha a domar os cavalos. Mal tomou o café da manhã e foi correndo para lá. Coração de mãe não se engana, né, Bruno? Uma hora depois que nosso filho saiu, o nosso vizinho veio correndo nos chamar. Meu filho, ao tentar domar um dos cavalos, pegou o mais arredio deles, que saiu em disparada. Infelizmente, ele não conseguiu domá-lo e acabou caindo. Só que um dos pés dele ficou preso no estribo e o cavalo, correndo muito, saiu arrastando ele pelo cascalho afora. Quando conseguiram parar o cavalo, meu menino já estava sem vida. Ele morreu fazendo o que mais gostava de fazer, que era cuidar de animais. Hoje, alguns anos depois, lembrando desse acontecimento,

sinto a mesma dor que senti naquele dia. Vendemos a chácara e hoje em dia não temos ânimos para ir a lugar nenhum, pois perdemos o nosso companheiro de viagem. Meu filho mais velho agora fica mais em casa e tenta nos consolar, mas é muito difícil. É muito dolorido para um pai e para uma mãe passar por isso. Mas acredito e tenho fé que um dia vou amenizar essa dor e junto com meu esposo e meu outro filho voltaremos a sorrir. Mesmo porque tenho certeza de que onde meu filho está, ele torce para que a gente fique bem e voltamos a ter uma vida normal. Para terminar, Bruno Carvalho, gostaria de ouvir uma música que eu gosto muito e lembro dele. É com Vitor e Léo, Deus e Eu no Sertão.

0: novo na cadeia. Dinar ameaça tirar emprego e faculdade de Fernando, caso Neto não se afaste de Mau Mau. Carolina insinua um clima entre Felipe e Mau Mau. Adriana procura Ademir. É o capítulo de hoje de Quem Ama Cuida.
1: Na pergunta do dia, hoje a gente quis saber durante todo o programa, qual que é aquela frase ou palavra que alguém fala e te irrita? Você não gosta que fale? Conta pra gente, até 30 segundos, vem respondendo essa pergunta. Cairão, bom dia!
2: Graças, bom dia, bom dia.
1: Bom dia.
2: Bom dia com alegria. É o Cairo Martins, pedreiro de Paranaguara. O que mais me irrita é quando a pessoa me liga e eu falo assim já: onde é que você está? Nem não pergunta. Está no serviço, está aí, está aquilo. Não, já fala assim: onde você está? Me irrita. Fico com Deus, bom abraço aí pra todo mundo que estiver na sintonia. E Serra Dourada é bom ouvir.
1: Sempre bom ouvir. A Daniela, lá na Lagoa da Confusão, ligada com a gente. Graças, bom dia. A frase que eu tenho ódio é o que é? Pra tudo. Pergunta, quando não escuta direito, enfim, tem gente que fica assim, não entendi, às vezes a pessoa entendeu, ela tá pensando na resposta, mas ela pergunta, faz você repetir, acontece isso? Ela falou assim, ó, frase que eu tenho ódio de escutar, viu, Grazi, é o que é, parabéns pelo programa, ouço você todos os dias, sem exceção, só não participo muito porque eu gosto mais de ouvir, fica à vontade pra participar quando quiser, tá, Daniela, um beijo. A Dejinani Gomes, tá ligada com a gente, mandando um alô para todos que estão ligados em Minasul, para Damiana, a Vilma, Maria de Lourdes e para todos os ouvintes da Serra Dourada. Primeira vez que eu leio o seu nome. Beijo, viu, Dejinani? Seja sempre bem-vinda. Gleide Vieira respondeu a pergunta, quando alguém fala, isso não vai dar certo. Como é que você sabe? Uai, gente, fica desanimando os outros, né não, Gleide? Renilde está em Cocalzinho. Grazi, manda alô aqui para a Daphne, Akira, Edmar, Lorenzo e principalmente um beijo para você. Ô, minha amiga, obrigada. Abração para essa família linda que eu tanto gosto. A Leidiane Tomás em Caiapônia. A palavra que eu não gosto é calma. Grazi, se eu estiver estressada, de TPM, irritada com algo, jamais me peça para ficar calma. Que eu vou ficar mais irritada. Deixa eu desabafar. Me deixa quieta no meu canto, que quando a raiva passar, a gente conversa. Pronto, é isso. Eu também não gosto, não. Não me manda ficar calma, não. Ai, meu Deus. Tem mais mensagens de voz? Deixa eu ouvir. Bom dia.
3: Bom dia, Grazi. Minha melhor locutora do mundo.
1: Ai, meu Deus.
3: Bom dia. Quero pedir para você dar os parabéns para minha filha Aparecida Guiar.
1: Oi, Aparecida.
3: Na Vila Martins, São Miguel do Araguaia. Que
1: parabéns.
3: Eu amo muito ela. Desejo a ela toda a felicidade do mundo.
1: Que
3: bom
1: gracinha.
3: Dia.
1: Um beijo para você, para filhota. Muitos anos de vida, saúde, tudo de melhor sempre na vida dela. Nilma tá em Cristalina. Grazi, um beijo. Que Deus continue abençoando você com essa voz linda. Obrigada. Grace Kelly, sobre a pergunta, o que mais me irrita é a pessoa chamar a outra de vida. Acho muita falsidade.
4: Oi, vida.
1: Ah, te lascar. Uai, trem mais desajeitado, né, não? Marlene. A Marlene Pereira, em Itapaci. Grazi, a palavra que eu não gosto de ouvir as pessoas falarem perto de mim é vagabundo. Quando acontece alguma coisa, eu aviso, mas que me irrita. Ah, tá. Quando acontece alguma coisa, a pessoa fala, eu avisei, né? Ai, meu Deus. Beijo, Marlene. Rafael tá em Açailândia, no Maranhão, ligado com a gente pelo aplicativo. A frase que eu odeio é uma pessoa negativa. Ah, mas será que vai dar certo? Ah, tem muito, né, gente? Percivaldo tá em Minasul. Beijo pra você. A Paula também participando. Grazi, eu odeio a frase. Faz seu nome. Meu ex-chefe falava isso pra mim. Pensa na humilhação. Já não bastava o pescador. Maltratava por ser a única mulher da turma. O esculacho era grande. Nessa época, trabalhava numa mineração. Depois fui trabalhar de servente. O dono da obra falou essa frase e eu deixei o serviço. Hoje sou concursada. Só? Aí sim, minha amiga. Faz seu nome. É brincadeira, gente. Ai, eu tinha uma raiva no lugar que eu trabalhava, muitos anos atrás. A pessoa falava assim pra mim, quem não é visto não é lembrado. Tem uma raiva dessa frase. Nossa senhora. Ah, ser besta. Ana Maria, que eu não gosto de ouvir, Grazi, é expande hoje. Não, tem 12 dias que tá aí, né, pra pegar. Lucineide em Montevidio, odeio quando uma pessoa não me ajuda a fazer nada e quando eu faço ela vem e diz, eu teria feito diferente. Ai, meu Deus. Suzane, sou de Caldas Novas. Graça, seja bem-vinda.

Terça-feira, quem ama cuida. Ademir conta a Pilar que Adriana foi a responsável pelas coisas ruins que aconteceram nos últimos dias em sua vida. Pilar afirma a Ademir que eles precisam colocar a Adriana de

0: me irrita é falar e depois dizer que não disse aquilo ou que não foi bem assim. Eu também não gosto. Assume teus B.O., né não? Beijo, bom dia pro Paulo Roberto, que tá em Crixás, ligado com a gente também. Minha amiga Antônia Campos tá lá, levantou mais cedo hoje, triste pelo acidente, né? Com o helicóptero que transportava aí o Rick, da dupla Rick e Reina. Ainda não temos informações, foi encontrado, né? Enfim, torcendo aí pra que ele seja encontrado com vida, é claro. Sobre a pergunta, Grazi, que mais... A frase que eu mais odeio ouvir é quando eu estou sofrendo por alguma perda de um parente ou um amigo e falo, fica triste não, todos nós vamos pelo mesmo caminho. Oh, gente, odeio esse negócio de vida também. Deixa a pessoa sofrer, gente, oxi. Paulo Afonso, em Santa Terezinha, respondendo a pergunta, é quando a pessoa fala, né, eu falo muito. Me dá uma raiva, Grazi, dá vontade de voar na garganta da pessoa. Então, posso conversar com você, não, Paulo Afonso, que eu falo demais, né? Ai, meu Deus. Suene, Crixás, a frase que eu não gosto é, eu te avisei. Eu também falo. Ai, ai, vamos fechar as participações? Depois eu tento colocar mais alguns recados aqui no ar, viu? Tá na hora de música.
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0: Ai, chegando uma das duplas que eu mais gosto, João Paulo e Daniel, 10h56, bom dia pra você, tudo de melhor.

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1: Muito bom dia, aqui Lucílio Macedo, eu falo da Central de Jornalismo, da TV Serra Dourada. Lembrando que daqui a pouquinho, 10h45, a gente chega com o SBT Notícias Goiás, com os principais fatos das últimas 24 horas. A gente continua na operação da Polícia Civil, pelo menos 7 mulheres que procuraram a investigação, denunciaram a fisioterapeuta Magda Oliveira da Silva. Apesar de ter formação em fisioterapia e cursos de estética, Magda não tinha autorização para realizar procedimentos cirúrgicos. Mesmo assim, se apresentava como doutora nas redes sociais. Outras vítimas podem aparecer. A divulgação do caso, a continuidade da divulgação do caso é importante para que novas denúncias possam chegar até a investigação. Lembrando que a fisioterapeuta continua presa. E claro, a gente continua falando sobre o caso Rick, da dupla com Renner, que estava no helicóptero, que simplesmente perdeu o contato, desapareceu. Um possível acidente teria ocorrido na Serra Catarinense. Rick, que teria compromisso no estado de Goiás esta semana, um show na cidade de Anápolis. Rick, que também sempre participou das entrevistas aqui na TV Serra Dourada. Inclusive, nós temos o registro dele no clipe da Romaria do Divino Pai Eterno. Tradicional clipe, todos os anos a TV produzia um clipe. E o Rick participou, na época que estava Rick solo, participou de um desses clipes. E você vai rever esses momentos daqui a pouquinho. 10h45 eu chego, você pode acessar também o tvsdnoticias.com.br e, claro, ficar bem informado sobre o que acontece em Goiás, no Brasil e no mundo. Eu sou Lucílio Macedo, espero você 10h45 na TV Serra Dourada SBT. 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
14: Rede Serra Dourada, apaixonada por Goiás. Obrigada pela sua companhia, pelo rádio ligado. E vem comigo que aqui só tem coisa boa. E começa a partir de agora as duas músicas mais pedidas durante toda a programação, preparadas especialmente para você, o melhor ouvinte do mundo.
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14: Abrindo as mais com Kleber e Cauã, 11:14, bom dia.

0: Fortaleza. Muito obrigado, galera.
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0: Serra Dourada, Rick Martin, Luan Santana aqui nas Mais Mais, 11h29. Bom dia.
1: Chegando por aqui com a última quentíssima do Mundo das Celebridades, e olha, parece que o cantor Zé Felipe vai passar sim uma temporada com o passaporte trabalhando. O cantor está de malas prontas para Miami, nos Estados Unidos, onde já alugou uma casa. A previsão inicial é ficar por cerca de um mês, mas o período pode aumentar por causa dos compromissos profissionais. O principal motivo da viagem é a gravação de um novo trabalho, com direito à ponte aérea entre Miami e o Texas. E tem mais, Zé também vai aproveitar a temporada para fazer alguns ajustes em um projeto em espanhol que já está pronto, ou seja, férias? Nada disso, é trabalho internacional mesmo. E é com essa que a gente se despede, viu? Amanhã tô de volta com outras quentíssimas por aqui. Estarei esperando por todos vocês, hein? Beijinhos, até lá! As notícias do
0: meio artístico. Às 7h, 11h30, bom dia pra você. 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
3: O paciente foi no médico, né? Doutor, o senhor tem certeza que eu tô com pneumonia? Falou, absoluta, tá aqui os exames pra comprovar. Falei, mas um médico de um amigo meu falou que eu tava com pneumonia. Dois meses depois ele morreu, foi de reumatismo. Falou, não, pode ficar tranquilo. Meus pacientes morrem de pneumonia.
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0: Bom dia!
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0: Chegando Menos é Mais e Pablo, Saudade Inconveniente, 11:36.

por Goiás. Deixa eu mandar os últimos beijos aqui rapidinho. Sóstenes tá lá em Minas Sul ligada com a gente. Obrigada pelo carinho, tá, meu amigo? Um beijo pra Antônia Campos em Assiara. José Borges em Itapaci. Professora Idalícia no Oriente. Melhoras pra você, menina. Sueli em Cocalzinho falou que também tá sempre curtindo aqui a Serra Dourada. Gilca Palazzo em São Simão, um beijo pro Ulisses em Cocalzinho, enfim, todo mundo que participou, meu muito obrigada. Tá chegando a primeira posição das mais. Na sequência, tem horário eleitoral obrigatório a partir do 12:25, Serra Dourada Esportes. Eu desejo uma tarde incrível, abençoada, cheia de coisas boas pra você. Amanhã a gente se encontra a partir das 8 da manhã, se Deus quiser. E ó, nunca se esqueça, você é do tamanho do seu sonho, você pode conquistar o que seu coração

0: desejar. Mas para isso, corra atrás, viu? Não desanime, que sua hora vai sim chegar. Um beijo da Grazi, até amanhã, tchau!
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3: Olá, torcedor! Olá, torcedora! Grande abraço! Boa tarde! Seja bem-vindo! Seja bem-vinda à Rede Serra Dourada! É bom ouvir! Terça-feira, 22 de setembro de 2026. Peço licença para entrar na sua casa, no seu trabalho, no seu carro. Afinal, chegamos com os destaques da edição desta terça-feira do Serra Dourada Esportes. Começando com a seleção brasileira, que já começou a se apresentar na Austrália, visando o primeiro amistoso do ciclo da Copa de 2030. Daqui a pouco vamos ouvir o Estevão. Será como foi assistir a Copa do Mundo de casa? Ele que era um dos cotados e, aliás, estava em uma excelente fase antes de se contundir. Daqui a pouco, Estevão vai passar pelo microfone do Serra Dourada Esportes. Meio-dia e 28, demais destaques. Clubes das séries A, B e CBF aprovam medida para reduzir o número de estrangeiros nos campeonatos brasileiros a partir do ano que vem. Hoje são 9, até 2030 o limite será de 5 estrangeiros por time por partida. E na Série B, hein? Jogo no interior de Santa Catarina foi adiado em virtude do mau tempo. Você deve estar acompanhando aí as buscas pelo helicóptero que levava, como por exemplo, o cantor Rick, da dupla Rick Renner. Tinha também influenciadores, empresários. Esse helicóptero sumiu lá no interior de Santa Catarina. Pois é. E ontem, o jogo entre Criciúma e Operário Ferroviário foi adiado justamente por conta do tempo fechado no interior catarinense. E as apostas, hein? Você faz aposta? Aposta esportiva, chamadas bets? Daqui a pouco vamos ouvir duas opiniões fortes de dirigentes goianos sobre as apostas esportivas no futebol brasileiro. Aliás, esse vai ser o tema, inclusive, daqui a pouco, da nossa pergunta do dia no quadro Você na Rede. Meio-dia e meia. Quem está comigo? É ele, que é o mais sensato. Eu aposto em você, Evandro Gomes. Um abraço, boa tarde.
4: Aposte que você ganha.
3: Ah, aí sim. E vou ganhar bem.
4: Boa tarde, Rafael Bessa. Um abraço para você, para o nosso queridíssimo Nélio
3: Rodrigues,
4: nome de jogador, de atacante. Nélio Rodrigues. E um abraço não menos especial à minha nobre família da Rede Serra Dourada.
3: É bom ouvir.
4: Já temos tabela aí de finais, semifinais de Libertadores, de Copa Sul-Americana. Esse assunto aí é bom de diminuir o número de estrangeiros até 2030. E a CBF está querendo dar uma chacoalhada também no horário dos jogos, né?
3: Sim.
4: Vamos ver.
3: Limitar, jogo não muito tarde.
4: Jogo de 9:30 da noite, podia acabar mesmo.
3: Podia, é muito tarde, né? Muito tarde, porque vamos falar aqui para o torcedor que vai no estádio. É lógico que a grande maioria acompanha de casa, do bar, do celular, mas para o torcedor que vai ao estádio, imagina você sair da praça esportiva às 11:30 da noite. É tarde, imagina para quem mora longe. Meu Deus do céu.
4: E tem esse negócio, a televisão vai criar caso.
3: Vai.
4: A CBF tem que impor. Não. Aqui é o seguinte, vai ter que ser assim, vocês vão ter que escolher os jogos de vocês, mas dentro desses horários. Eles querem colocar na Série B também um jogo 11 horas da manhã.
3: Uhum.
4: Você sabe que o maior índice de público é esse jogo das 11, né?
3: Sim, é um horário bom.
4: É um horário para bom para público.
3: Sim.
4: Porque, ó, imagina, tu levanta tarde, vai lá, toma teu café, vai tranquilo pro estádio. Saiu dali, meu amigo, já vai direto pro bar, pro restaurante, tomar sua

0: geladinha, almoçar com a família, com tudo. O jogo das 11 horas, ele é mais um jogo da família.
1: Sim.
0: Um jogo pra família. Então, ele não é muito legal em campos assim, tipo Uoba, Serrinha, que não tem conforto para o torcedor. É o sol, é a chuva, uhum. Né? Então isso aí atrapalha muito. Aqui em Goiânia não é muito legal, não. Pra jogar às 11 da manhã é castigo.
1: É, não dá, não. Meio-dia e 32 minutos. Ele também está comigo. Quem é ele, hein? E aí, Nélio Rodrigues, um olá, abraço pra você, tudo
2: olá,
1: bem?
2: Olá, Rafael, olá, Evandro, excelente
1: tarde.
2: Boa tarde, né, pra todos os nossos ouvintes. Rafael.
1: Oi.
2: Hoje, né, tem um jogador que citamos ontem aqui, né, um jogador que passou pelo Goiás, e ele, o povo paraense, a torcida do Remo, tá comentando lá sobre ele. Depois vamos discorrer esse assunto aqui, hein?
0: É o Aleph Manga? Eu sei quem é. O Aleph... Só que aquele é custoso, né? Nossa senhora.
1: Aleph Manga.
0: É trazer um problema, né? Que ele já teve aqui no Goiás.
1: Já, não. México isso não. Melhor não, né?
0: É. Do jeito que tá hoje no Goiás, eu acho até que ele seria assim. Pra jogar futebol, seria um nove bom pro Goiás.
1: Hoje, quem eu queria que atua lá no futebol paraense, que pudesse vir pra cá, é o Marcelo Rangel.
0: Mas ele não pode mais ser inscrito, né? Porque ele tá empregado. A não ser que ele tenha... Não sei, porque ele tava jogando agora, né? E a inscrição encerrou dia 19.
1: É, ele tá empregado.
0: Dia 19. Encerra dia... Foi dia 19, último dia, né? Agora ainda tem um limite para alguns jogadores...
1: Mas era quem tava sem contrato, não?
0: Não, encerrou dia 11. Ela fechou a janela, fechou dia 11.
1: Por exemplo, o Lincoln, aquele Lincoln.
0: Sim, e o Vila ainda não registrou porque tá com medo de dar alguma irregularidade.
1: Sim.
0: Né? Então, hoje o quê? Já passou, então, 22. Era até o dia 19.
1: Isso, né? Hoje 22.
0: Mas ainda tem uma saída para jogadores, eu não tô lembrado de qual é o esquema que teria nisso aí. Jogadores, eu vou olhar aqui, já eu falo. Mas isso até também, acho que fim do mês, sei lá. Mas eu acho que o Aleph Manga não poderia nesse momento.
1: Meio-dia e 33. Você já ouviu o Evandro Gomes, o Nélio Rodrigues e agora eu quero a sua participação.
0: Eu tô olhando aqui assim, dá uma dupla boa, Nélio e Ney.
1: Ney
0: e
1: Nélio. Ney e Nélio. Que beleza.
0: Olha ali, ó, Ney e Nélio.
1: E o Ney, nesse momento, é o Ney Magrini, que está na 99,5. Meio-dia e 34.
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1: É o seguinte, aqui a gente não tem muito medo de polêmica, não. Então eu quero saber de você. Você é contra ou a favor das apostas esportivas no futebol? Esse é um tema que eu tenho certeza que vai fazer o povo discutir. Você é contra ou a favor das apostas esportivas? Mande sua mensagem para 62-98480-8453. 62-98480-8453. Daqui a pouquinho eu pergunto pro Evandro e pro Nélio também. Meio-dia e 34.
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0: Meio-dia e 40 minutos, boa tarde! Você está no Serra Dourada Esportes, aqui pela Rede Serra Dourada. É bom ouvir? Estou ao lado de Evandro Gomes, estou ao lado do Nélio Rodrigues e ao seu lado, hein? Hoje a pergunta não tem a ver com jogo, campeonato, jogador, não. Hoje a nossa pergunta no quadro Você na Rede tem a ver com apostas esportivas. Você é contra ou a favor das apostas esportivas no futebol? Mande sua mensagem para 62 98480 8453. 62 98480 8453. Você é contra ou a favor das apostas esportivas, hein, Evandro?
1: O primeiro detalhe é que eu sou contra, até porque eu não jogo. Eu não aposto em nada, não aposto. Cara, uma vez ou outra eu faço uma mega-sena, vou lá na... Ou eu faço mesmo pelo telefone, escolho aleatoriamente alguns números, mas nunca passei nem perto da trave.
0: Não?
1: Não, assim, isso é raro de eu fazer. Loteria esportiva, nem sabia que ainda tem. E teve uma época que era doença, né, da tal da loteria esportiva.
0: Sim.
1: Então, o que eu tenho que ver sobre essas apostas é muito pouco o número de pessoas que ganham, as pessoas, ou pessoas que ganham nessa.

0: nessas apostas de futebol, nessas bets, em relação a milhões de pessoas que estão destruindo seus lares com excesso de aposta, porque isso é doença. A pessoa aposta hoje e perde, ela vai apostar amanhã para ver se recupera hoje, perde amanhã, vai apostar depois da manhã, aí acaba o dinheiro, começa a pedir emprestado daqui, começa a pedir emprestado dali, e quando abre os olhos, está envolvido numa dívida que parece não ter mais fim. Foram mais de 65 milhões de brasileiros que gastaram nesses últimos anos nessas bets. E muitas famílias arruinadas. Se você vê um estudo feito em relação à transferência de PIX para essas bets, foram mais de 34 milhões de reais.
1: Nó!
0: Entendeu? Milhões não, bilhões de reais. É muita coisa, eles ganham muito dinheiro. Aí os clubes falam, ah, mas tem que legalizar. Porque os clubes do Brasil andam com o pires na mão. É o que passar, botou ali, eles vão defender. Mas não é legal. Eu fico do lado da população, sou rigorosamente contra. Né? Quem quiser apostar, tem o direito de apostar. Né? Mas eu dou um conselho seguinte, cuidado, porque todo jogo, quando você o faz sem o estudo de suas finanças, ele vira um problema, ele vira uma doença em você e na sua família.
1: Quero saber a sua opinião também. Nélio Rodrigues, sobre as apostas esportivas. Você é contra ou a favor das apostas esportivas no futebol?
2: Particularmente eu sou contra. Eu sou contra pela questão que isso gerou também uma série de dúvidas na cabeça do torcedor também, Evandro, Rafael. Porque o cara pensou, será que o jogador do meu time tomou amarelo? Será que ele provocou aquele amarelo? Será que aquele escanteio, porque tem escanteio, é, né? O pessoal que aposta sabe o que é. Tem ali escanteio, tem pênalti, tem o goleiro que de repente...
0: Já teve precedente,
2: né? Isso, um goleiro que toma um gol ali, um gol que normalmente não tomaria. Aí o torcedor fica suscitando aqui, será que de repente... E toda vez lá na rede social tem lances aí que uma falha do goleiro, o pessoal, ó, é bet, isso aí aposta, isso é não sei o quê. Então eu acho que isso aí também gerou na cabeça do torcedor, de quem gosta de futebol, uma dúvida, né? Além da questão do pessoal que pega ali seu dinheirinho, né? Fala assim, eu vou ganhar. Aposta lá, ganha de repente hoje, amanhã perde e depois fica aquele ciclo vicioso ali constantemente. E tem gente, Evandro, tem pessoas que às vezes pega dinheiro, rapaz, emprestado, pega dinheiro emprestado de amigo para poder apostar e perde aquele dinheiro. Aí ele fala, como é que eu vou fazer para pagar? Aí já gera vários problemas, né? Devendo um amigo, aí vai virando aquela bola de neve. Então, eu particularmente sou contra.
0: Você lembra daquela empresa que liquidou, teve gente que morreu com aquilo, da Avestruz Master?
1: Lembro.
0: Que tinha aqui em Goiânia?
1: Sim,
0: cara, em Goiás aquilo, tudo, né? Aquilo foi uma loucura quando aconteceu, uma loucura. Tinha gente que vendia casa, eu tinha um amigo meu que vendeu a casa dele para investir naquilo lá e acabou perdendo tudo. Desespero, teve gente que teve suicídio, teve tudo. Você imagina ver o seu patrimônio assim voar num piscar de olhos. Mas tem muita gente que acha assim, ó, a possibilidade de ganhar dinheiro fácil motiva muita gente que talvez não pense antes. Não existe, ninguém ganha dinheiro fácil. A não ser que você dê sorte de ganhar nessa loteria aí, nessa Mega Sena, alguma coisa, são pouquíssimos que ganham.
2: E tem pessoas, o Evandro, Rafael, que hoje em dia, ele não trabalha mais. Ele não trabalha. Profissão dele é apostar. Ser apostador.
0: Eu estava vendo esses dias, tem um grupo aqui que aposta milhões de reais nesses jogos de Mega Sena, não sei mais o quê. Milhões, cara.
1: Sim.
0: Às vezes aposta tantos milhões, faz não sei quantas mil cartelas, fecha, faz um estudo. Daqui a pouco eu vou apelar para IA. Pra ver se ela me ajuda, né?
1: Com certeza.
2: Rafael, e tem também a questão de assim, eu conheço, né? Que tem colegas meus que apostam. Então, eu já vi esse cara que torce pro Vila torcer contra o time dele. Cara que torce pro Goiás, torcer contra o time.
1: Por causa da aposta.
2: Eu já vi um cara comemorar um gol que o Vila tomou, um empate, aquela derrota que o Vila perdeu 1-0 pro Sport.
1: Sim.
2: O cara achou bom.
0: A única derrota do time aqui.
2: Porque ele apostou, né? Ele apostou ali, não sei como que foi feito, mas ele apostou e ganhou com a derrota do Vila contra o time que ele torce.
1: É isso, eu quero saber a sua opinião, hein?
0: No caso, o Vila era favorito, o cara apostou.

0: aposta no outro que ele ganha mais.
1: Isso, sim, com certeza. É a tal da odd. A odd paga mais.
0: Eu não sei nem o que é isso.
1: Para o resultado improvável. É isso, é a variante.
0: Eu conheço a Old Par.
1: Nossa Senhora! Meio-dia e 48 minutos. Então, já entrei nesse assunto de sola. E aí eu vou trazer duas falas de dirigentes que militam, atuam no futebol de Goiás, mas que eles abordaram temas que são nacionais. Ah, e por que vocês estão falando hoje, de aposta esportiva? Porque nós tivemos nesse final de semana uma mobilização por parte dos clubes das séries A e B do Campeonato Brasileiro, dizendo, até postando o seguinte, o futebol brasileiro poderia acabar com a regulamentação das bets. Pois bem, e aí dois dirigentes em Goiás se posicionaram sobre esse tema. Um do Vila Nova e outro do Atlético. Lá no Goiás, geralmente eles não se posicionam
0: sobre nada.
1: Nada, assim. Você pergunta a opinião deles, você toma uma má resposta de perguntar se eles podem falar sobre o determinado assunto. Então nós nem buscamos o Goiás. Então vou trazer aqui, primeiro, uma fala polêmica. Ela é forte, hein? É forte. Forte essa fala do Hugo Jorge Bravo, que é o vice-presidente de finanças do Vila Nova, quando perguntado sobre as bets no futebol. Vamos ouvir.
2: Aqui sem cunho ideológico, partidário, não tem comigo direita e esquerda, pra mim é certo e errado. Medida eleitoreira. O país tá fudido por N outros fatores e quer colocar na conta da bet, né? Problema aqui do país não é só bet. Problema chama-se Bolsa Família, que escravizou o preguiçoso. Tem estado do país, tem mais Bolsa Família do que CLT registrada. E aqui no Vila nós sofrendo, parindo porco espinho para contratar funcionário. Nós temos problema de bebida. Nada mata mais no Brasil do que bebida. Nós temos problema do cigarro. Aí você tem bebida aí, que talvez seja o principal mal do país, que tá aí, não patrocina futebol, mas patrocina festa, show, carnaval e o diabaquá. Temos que parar de hipocrisia. Hoje, o governo se regulamenta as apostas. Quando você estrangula dessa forma que eles estão querendo estrangular, você vai abrir o espaço para o jogo ilegal, para as plataformas ilegais. O governo, em vez de ter pegado o dinheiro que ele está taxando, e precisa ter taxação mesmo, para reparar um pouco do dano social que causa, se eu falar para você que não causa dano social, lógico que causa. Agora é o mesmo dano que causa droga, crack, maconha, cocaína. Agora, você abrir mão disso para depois ir todo mundo para a ilegalidade, que é o que vai acontecer, porque o povo não vai deixar de jogar. O governo afrouxou, não teve ali regras para coibir a jogatina ilegal, perdeu um pouco a mão. E aí, véspera de eleição, um pouco prejudicado. Esse país, a balbúrdia que tá, a balbúrdia, o nome disso é hipocrisia. É hipocrisia. Enquanto esse país ficar nessa polarização de direita e esquerda e não tiver um viés de mudar o discurso e de combater o que é errado e caminhar pelo certo, nós vamos continuar essa putaria.
1: Hugo Jorge Bravo, entrevista forte do dirigente do Vila Nova, vice-presidente do Vila Nova, tratando assim de assuntos macro em um tema que impacta o esporte, mas ele acabou citando também outros problemas sociais. Vou fazer o seguinte, Evandro, eu sei que você vai opinar, mas
0: não,
1: eu
0: não,
1: tenho...
0: Eu posso ser muito simples.
1: Por favor.
0: Eu não posso discutir a opinião dos outros. Uhum. Eu tenho a minha, eu tenho a dele. Sim. Né? Então assim, eu vou falar que ele está errado, que ele está certo, ele tem razão em alguns pontos, né? Exagera em outros. Mas é a opinião dele, eu tenho que respeitar.
1: Meio-dia e 50. Antes de trazer aqui a fala que eu havia prometido, do Adson Batista, que é o presidente do Atlético, da SAF do Atlético Goianiense, pode até mudar o tema aí, meu queridíssimo Nélio Rodrigues, porque tem uma informação do jornalismo, informação importante que tem mobilizado muita gente desde ontem. Os destroços do helicóptero que estava desaparecido desde ontem no interior de Santa Catarina foram encontrados pelo Corpo de Bombeiros. Vou trazer aqui agora A informação que está nos principais portais de informação pelo país afora. Se você tem acompanhado desde ontem, um helicóptero sumiu, desapareceu no interior de Santa Catarina com 5 pessoas, uma delas o cantor Rick,

0: da dupla Rick Renner. Atenção, os destroços do helicóptero com o cantor Rick da dupla com Renner, que desapareceu na Serra de Santa Catarina, foram encontrados nesta terça-feira e 5 corpos foram localizados. A informação foi confirmada pelo Corpo de Bombeiros. Além de Rick, estavam no helicóptero o empresário Bruno Avelar, é um influencer, o videomaker Paulo Soares e também o piloto e o copiloto da aeronave. A identidade dos dois ainda não foi informada. A aeronave desapareceu ontem após decolar de Porto Belo, no litoral norte de Santa Catarina, durante a manhã. O destino era São Joaquim, na Serra Catarinense. A região tinha previsão de fortes tempestades, segundo o Instituto Nacional de Meteorologia. A operação de buscas contou com uma aeronave que encontrou os destroços aproximadamente com 40 bombeiros, 2 cães farejadores e mais 10 viaturas, além de drones com capacidade de identificação. O helicóptero foi fabricado em 2001 e tinha capacidade para 1 piloto e 7 passageiros. Os registros que foram feitos hoje pela manhã mostram, na região onde o helicóptero foi encontrado, ainda um forte nevoeiro. Então, não tem sobreviventes no helicóptero que sumiu ontem e que levava, dentre outras pessoas, o cantor Rick, da dupla Rick e Renner. Lamentavelmente, trazemos essa informação. Ela acaba de ser confirmada pelo Corpo de Bombeiros lá de Santa Catarina.
1: Foi o Renner que candidatou-se uma época a senador da República aqui por Goiás, não foi?
0: Foi, não sei, foi. Não me lembro.
1: Uma época que ele vivia brigado com o Rick, né? De vez em quando separavam, voltavam. Ultimamente estavam juntos novamente.
0: Lamentavelmente, né?
1: Tava vendo aqui até que...
0: Ele mandou esse áudio, ele mandou esse áudio, ele mandou ontem.
1: Antes de embarcar, né?
0: Não, já tava na aeronave. Esse foi um áudio que circulou ontem, dele mesmo, do Rick, quando mandou a mensagem já pedindo a localização de um determinado local onde eles iriam pousar. E o helicóptero acabou caindo lá na Serra Catarinense e não há sobreviventes.
1: Pois é, rapaz, a gente lembra o que Marília Mendonça. É agora o Rick, Mamonas Assassinas, todos em desastres aéreos, né? Teve mais gente, teve no chão, a gente teve o Cristiano Araújo.
2: Teve outro também, né, que eu não tô me recordando agora, tivemos... né, que um avião caiu lá ali no Nordeste também, que eu não me lembro agora, cantava a música da... Não me lembro agora, né?
1: Teve outro também. Esse assim, desastre automóvel, o João Paulo, que fazia dupla com o Daniel, o Cristiano Araújo, aqui de Goiás... Muitos, né, assim, às vezes... cara, tá um temporal daquele em Santa Catarina, que tava ontem, eu tava vendo, vento de 100 quilômetros hora, virando carreta, aquelas coisas todas. O cidadão tem coragem de pegar um helicóptero, por mais seguro, por mais experiente que seja o piloto, meu Deus do céu. É uma perda lamentável, porque era um grande cantor, né, uma dupla...
2: Uma das grandes duplas,
1: dessas, né, duplas aí, era uma das melhores, né, os caras eram muito bons.
0: Lamentavelmente.
1: O Rick, né? Foi, o Renner ficou.
0: Sim. Então, vem a informação do falecimento do cantor Rick e também do influencer Bruno Avelar. Teve também o Paulo Soares, videomaker do Bruno Avelar, além do piloto e do copiloto do helicóptero.
1: Não tinha o empresário dele também?
0: São 5 pessoas. 5, né? 5 aqui, ó. É o Rick, o Bruno Avelar, que é esse influencer, empresário. O videomaker... E o piloto e o copiloto. Meio-dia e 57. Vamos continuar com os assuntos esportivos? Fiz uma quebra aqui por conta do assunto factual.
1: Mas que tava todo mundo tomando conta do Brasil inteiro, né?
0: Sim, todo mundo tava buscando informações. Eu vou continuar com o tema das apostas esportivas. Agora há pouco nós ouvimos a forte entrevista do Hugo Jorge Bravo. E o presidente do Atlético Goianiense, o Adson Batista, também falou sobre as bets. Vamos acompanhar.
3: Eu sou contra também, Bet. Eu sou contra. Eu acho que nós precisamos respeitar os contratos que tem assinado, placas, porque tudo tem um planejamento. Quando terminar esses contratos, quando as coisas... Então faz as coisas, mas também não usa os nomes dos clubes também. Porque é muito engraçado, né? Ah, não pode patrocínio, mas aí vai continuar jogando usando os clubes como usa. Então não usa nunca mais o Atlético Goianiense e vida que segue e vamos voltar... A readequar a Série B financeiramente, porque também está gastando muito e eu sou contra os gastos.

0: exorbitantes que tem. E a gente tem que respeitar os contratos. Quando isso terminar, tira essas betas do Brasil, vamos tocar nossa vida. Nós vivemos uma vida inteira, quem ganha muito dinheiro com isso é os times grandes. E a gente, se as betas sair, eu acho que é muito positivo, porque vai acabar com esse negócio de jogador de mente fraca aí se vendendo, porque tem cara que não vale nada, né? Então a gente pode pensar de médio a longo prazo.
1: Adson Batista, presidente da SAF do Atlético Goianiense, opinando sobre a questão das bets. O fato é que o governo brasileiro, o governo federal, agora está buscando regulamentar as bets. E clubes de futebol, além de entidades, no estado de Goiás, por exemplo, a Federação Goiana de Futebol emitiu uma nota, a CBF também, se mostrando preocupadas estas instituições com essa regulamentação, que poderia, segundo essa argumentação, quebrar o futebol brasileiro, poderia ser o fim do futebol brasileiro. Ivan.
2: O Adson falou algumas coisas aí corretas. Peraí. A gente vai abrir mão, sou contra, tá? Tira, tá? Sai, todo mundo. Mas vão usar os nomes dos times?
1: Pois é.
2: Eles colocam lá. Possibilidade de vitória do Atlético, do Vila Nova, não sei de quê. Poxa, então não pode, é uma entidade registrada. O nome Atlético Clube Goianiense, estou falando que é o Adson, foi quem falou. Uhum. Então deveria proibir também. E sem os clubes, eles não podem. Eu acho que a maioria dessas casas de apostas aí não são nem do Brasil, né?
1: Muitas delas não.
2: Muitas são da Índia, do Paquistão, não sei mais de onde, cara. E são bilhões de reais que entram nisso aí. E quando trata-se de regulamentação, aí, meu amigo, entra a hora da política, né?
1: Claro.
2: E a gente tá vendo o Vorcaro aí, que estrago que ele fez. É porque o Vorcaro mexia com muito dinheiro, e quem mexe com muito dinheiro compromete muita gente.
1: Quero saber a sua opinião. Você que tá me ouvindo agora, você é contra ou a favor das apostas esportivas no futebol, hein? Mande sua mensagem para 62 98480-8453. Já temos mensagens chegando por aqui, meu queridíssimo Nélio Rodrigues.
3: Tem sim, Rafael, ó. Nosso amigo professor Idalícia. Professor Idalícia tá ali, ó. Ela falou que é.
1: Ela é o quê?
3: Ela falou que aconselho não apostar.
1: É, né?
3: Isso.
1: Eu também gosto, mas não é vício. Aconselho não apostar. Entendi a opinião dela aqui. Ela diz que gosta, mas mas ela não é viciada. E sim, aconselha não apostar.
2: Tem as pessoas que são conscientes. Eu não ganhei hoje, vou esperar a próxima, apostar. Mas tem aqueles que são doentes.
1: Às vezes
2: eles fazem daquilo uma coisa assim, põe na cabeça, eu vou ganhar e vai. E vai, e vai, e não ganha. E vai perdendo tudo que tem.
1: Às vezes você pode fazer como entretenimento. Vou te dar um exemplo aqui. Tem a festa de final de ano, a confraternização da família. Você vai lá, faz um bingo, valendo ali uma prenda, valendo, sei lá, valendo um prêmio. Ponto, mas é só. Agora você pegar todo o seu salário, pegar todo o seu vencimento, investir naquilo ali, meu irmão, isso aí vai arrebentar com a sua vida. Mais mensagens, 62 98480-8453. Ô Nélio Rodrigues.
3: Tem aqui o nosso amigo Marquinho do Hospital das Bicicletas, né? Tá mandando aqui um abração pra todo mundo que tá ouvindo, todo o pessoal.
1: Mas ele não votou, não.
3: Não, não,
1: ele não opinou.
3: Tá mandando abraço pro Fabão Vascaíno.
1: Valeu, um abraço pra você, Marquinho, um abraço pra Leidiana. Um abraço para todos aí no Hospital das Bicicletas. Mais mensagens, 62 98480-8453. O Júlio César, lá de Itarumã, ele mandou mensagem aqui. Vamos acompanhar a opinião dele? Júlio César, cadê aqui? Claro que sim, sou a favor sempre, ganho em apostas. Assinado Júlio César, sobre jogos online, ganhei muito no futebol. Do bicho de fugir até da escola pra... Aí, vixe, meu Deus do céu, o que é isso, hein? Abraço pra você, Júlio César.
2: É o que eu falei, assim, ó, a gente não pode tirar das pessoas o direito.
1: Claro.
2: A gente só alerta,
1: uhum,
2: né? Porque o Júlio ganha, mas quantos nunca ganharam e gastaram tanto?
1: O Vander, lá de Lusiânia, mandou mensagem aqui também. Sou totalmente contra, tem que acabar logo, porque uma coisa puxa a outra. Essas empresas, aí ele tá falando aqui de empresas de conteúdo adulto que estão entrando no futebol também. Futebol é para os filhos, para a família, tá falando aqui, é o Wander Machado, lá da cidade de Lusiânia. Valeu, muito obrigado pela sua participação. Lucimar, de Itapaci, um abraço para você, tudo de bom. Tá falando aqui sobre o falecimento do Rick, da dupla Rick e Renner.

0: Lamentavelmente, nós trouxemos agora há pouco aqui a informação de que o helicóptero que levava o Rick e outras quatro pessoas e que desapareceu ontem lá em Santa Catarina, os destroços foram encontrados sem sobreviventes. Uma da tarde!
1: O Rick morreu e não realizou o sonho dele, né?
0: Qual que era?
1: Que era gravar um disco nos Estados Unidos, naquele ritmo country.
0: Ah, é?
1: É. Ele tinha esse sonho aí já há muitos anos, mas não conseguiu realizar.
2: E tem uma história, o Rafael Evandro, muito interessante do Rick, né? O Rick que é do Tocantins.
1: Sim.
2: E o Renner que é de Brasília. Aí quando ele, tava o comecinho da dupla ali, né? Os dois, quem ajudou muito foi o Zezé. O Rick veio aqui em Goiânia, no Hotel Bandeirantes, ali na Avenida Anhanguera. E falou pro Zezé, Zezé, eu vim lá de Brasília, não tem dinheiro nenhum, tô quebradaço. Aí o que ele fez, né? Pegou uma fitinha, entregou pro Zezé. O Zezé ouviu a fitinha ali, gostou do trabalho, falou, meninos são... Aliás, antes ele perguntou, você lembra de nós? Porque o Zezé havia, né, visto lá o trabalho dele, eles cantando. Aí entregou a fitinha pro Zezé. Aí falou, Zezé, só que tem um problema. Eu tô sem dinheiro, não tem como eu voltar pra casa, rapaz. O Zezé, não, tamo dinheiro aqui.
0: Ó.
2: Né? E foi quem ajudou, né, a dupla ali no comecinho da carreira, o Zezé.
0: Olha só.
1: É, tem sempre alguém que dá um empurrão, né?
0: Importante, né?
1: É.
0: Uma da tarde, 2 minutos. 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

0: 1h10, 10 minutos. Boa tarde pra você que está ligado em Montevidéu, você em Minaçu, em Crixás, em São Miguel do Araguaia, você em Aciara, em Cristalina, em Itajá, em São Simão, em Caiapone, em Caldas Novas, você de Cocalzinho, você em Rio Quente, você em Itapaci. Muito obrigado pela sua audiência aqui com Serra Dourada Esportes. É bom ouvir. Vamos mudar de assunto, agora há pouco nós estávamos falando de um tema que é pesado nessa questão das apostas esportivas, e agora vamos dar bola para a seleção brasileira. E aí, você já perdoou a seleção brasileira? Eu vou falar, eu ainda não, ainda tô com ranço da seleção. Hoje, na hora que eu fui separar o conteúdo aqui para colocar no programa, eu falei, ih, falar de seleção brasileira de novo. Aí depois chega lá na hora da Copa, a gente passa vergonha. Mas vamos lá, nós temos que falar da seleção do Brasil, porque começa a partir desta semana o ciclo 2030 da Copa do Mundo. A Copa do Mundo vai acontecer em 2030, ela começa no Uruguai, no Paraguai e na Argentina, depois vai para Portugal, vai para Espanha, vai para Marrocos, inclusive há uma expectativa sobre onde vai ser a final da Copa do Mundo de 2030. Será que vai ser em Portugal? Na Espanha? Em Marrocos? Vamos aguardar a definição por parte da FIFA. Hoje, já teve entrevista coletiva lá na Austrália. Você se lembra do Estevão? Estevão, ex-jogador do Palmeiras. Estevão, atualmente jogador que atua no futebol da Inglaterra, no Chelsea. E o Estevão conta como foi ver a Copa do Mundo na televisão, até porque ele, que foi um dos cotados para ir para o Mundial dos Estados Unidos, México e Canadá, sofreu uma grave contusão e acabou sendo preterido da lista do técnico Carlo Ancelotti. Vamos ouvir então o Estevão. Estevão, Copa do Mundo, ele viu a Copa justamente pela TV.
1: Cara, acho que o primeiro mês ali, acho que foi bem difícil pra mim. Claro que o sonho é um objetivo de todos os atletas que jogam futebol, é um sonho. Mas acho que depois que o primeiro mês passou, que a ficha caiu, acho que a coisa mais importante pra mim foi torcer pela seleção brasileira. Então, a cada jogo, a cada vez que o Brasil fazia um gol, então eu comemorava muito, porque eu sei as pessoas que estavam envolvidas, sei o quanto é importante para cada atleta que estava lá, então pra mim, acho que era o mais importante era torcer, passar energia positiva pra eles. Então, foi um momento que a única coisa que eu foquei foi torcer para o melhor da seleção brasileira.
0: E o Estevão falou também sobre o drama que foi efetivamente sofrer uma contusão grave, algo que ele ainda não havia sofrido na sua trajetória.
1: É meio difícil falar, mas eu tenho me cuidado bastante todos os dias. É claro que nenhum jogador deseja machucar, então é uma coisa que infelizmente aconteceu muito.

ano passado, então eu tô me prevenindo bastante esse ano, tô fazendo muita fisioterapia, tô cuidando bastante do meu corpo, alimentação, sono, coisa que um atleta precisa para render ao máximo no campo. Então é isso que eu tô fazendo, acho que coisa que eu sempre fiz, mas dando mais atenção também nos dias de hoje. Então hoje tá disponível para mim, é uma alegria imensa, que coisa que eu nem sempre tive ano passado. Então só de estar em campo eu já fico muito feliz e com certeza vou buscar lá.

0: Evandro?
1: A contusão fez tão mal para ele, Rafael Bessa, que ele não só perdeu a oportunidade de disputar a sua primeira Copa do Mundo, como perdeu a condição dele de titular no time do Chelsea. Hoje ele é reserva. Esse dia eu estava vendo um jogo lá, o técnico lá, o Xabi Alonso, que é o treinador dele, o espanhol, não tem olhado para ele com os olhos que olhou o técnico Ancelotti. Porque quando estava a fase de preparação da seleção para a Copa do Mundo, o Ancelotti falou que o Estevão era um jogador já convocado por ele. Aí mascou, saiu, voltou, perdeu a posição dele de titular no Chelsea e agora ganha nova oportunidade na seleção. É um recomeço para ele.
0: E recomeço mesmo. Eu fui olhar aqui os últimos jogos do Estevão com a camisa do Chelsea. O último que ele jogou mais, assim, jogou muito.
1: Aí mas eu tô falando, minutagem.
0: Falando de minutagem, ele jogou 80 minutos, um jogo no dia 27 de agosto. Aí depois, presta atenção, eu vou colocar só esse mês. 6 de setembro, 9 minutos, um jogo do Chelsea contra o Arsenal.
1: Eu tava vendo esse jogo.
0: Só 9 minutos. Depois, um jogo do Chelsea contra o Leeds United. Ele atuou durante 45 minutos. Depois, o terceiro jogo do mês foi contra o Hull City. Jogou só 4 minutos. E o último jogo do Chelsea, que foi contra o Brentford, daquele nosso queridíssimo lá, atacante que é aqui do Distrito Federal.
1: É o Igor?
0: Igor Thiago. O Brentford, que é do Igor Thiago. O jogo que o Chelsea perdeu de 3-0 pro Brentford, ele jogou só 3 minutos. Então, assim, 3 minutos, 4 minutos, 9 minutos, ele perdeu o espaço, realmente.
1: Perdeu e o Estevão tá muito aí pra... O Xabi Alonso não está muito aí pra ele, não. Vai ter que remar muito pra um recomeço pra ele mostrar a qualidade dele. Os amistosos aí já vão servir, apesar de serem jogos mais fáceis para a seleção brasileira, contra a Austrália nem tanto. Mas contra a Índia, poxa, é para os caras se consagrarem, né?
0: O Igor Thiago, inclusive, eu fui entrar aqui na ficha do jogo, nessa vitória do Brentford sobre o Chelsea, ele fez um dos gols. Segue lá com o faro de artilheiro apurado lá defendendo essa equipe.
1: Foi de pênalti, não?
0: Não, não foi. Pior que não foi, não.
1: Aquele é batedor lá.
0: O jogador do Brentford, o Igor Thiago, que o
1: Ryan é do...
0: Barnermouth. É pra dobrar a nossa língua mesmo. O Ryan do
1: Banner. Time bom, cara. Eu vi o jogo deles domingo passado com o Liverpool. Que jogo complicado. O Liverpool ganhou de 1-0. Assim, tinha anos que não ganhava lá no campo deles. Ganhou.
0: 1:17. Estevão, você aposta? Já que o tema hoje são as apostas esportivas aqui, a pergunta hoje do nosso quadro Você na Rede é: você é contra ou a favor das apostas esportivas no futebol? Quero saber de você, Nélio Rodrigues. Você aposta que o Estevão possa recuperar o seu melhor futebol na seleção brasileira?
2: Com certeza, eu aposto, né? E o Estevão, na Copa passada, nessa Copa aí que a gente fracassou mais uma vez, fez muita falta, né? Fez muita falta. E eu tenho certeza que ele vai recuperar o excelente futebol dele, vai voltar a jogar bem. E o Estevão é uma das esperanças, né? Já que a nossa seleção está no processo de renovação, de captar novos valores aí, eu acho que o Estevão, recuperando bom futebol, eu acho que pode ser o grande referencial dessa seleção, Rafael.
0: O grande referencial? Mais que o Vinícius Júnior, por exemplo?
2: Eu acho que joga mais.
0: O Estevão joga mais que o Vinícius Júnior?
2: Eu aposto mais nele. Vixe. Já que aposta, então aposto mais dele.
1: Rapaz, o Vini não tá bem também no Real, né?
0: Não.
1: Assim, não, depois da Copa, é o contrário. O Vini bem na Copa, mal na volta ao Real.
0: Uhum.
1: O Rafinha mal na Copa, arrebentando no Barcelona na volta.
0: E tomara que esse Rafinha possa arrebentar também com a seleção brasileira, né?
1: Ele que precisa, né? Porque na Copa...
0: Nada.
1: Não foi muito bem, não. Ainda deu azar de machucar.
2: Ô, Evandro, Rafael, qual a principal dificuldade do Ancelotti nesse processo de renovação, já que a safra, né, não tá sendo tão boa, né?
0: Pois é, ele agora vai ter, primeira coisa... ele precisa resgatar a autoconfiança, a autoestima desses jogadores que estão em baixa. Outra questão que é um desafio gigante. Ele foi ótimo como treinador de clube, que você tem o dia a dia. Agora, como treinador de seleção, você chega lá. Um exemplo. Os caras...
1: Ele nunca tinha treinado seleção,
0: né? Nunca. Os caras começaram a chegar lá ontem à noite. Chegaram quatro. Aí hoje

0: Chegaram mais alguns. A expectativa.
1: É longe.
0: 13 horas.
1: De onde eles estão, né?
0: Isso.
1: E daqui 26.
0: Vixe. E aí tem o fuso horário também. Que
1: 13 horas.
0: Que arrebenta o povo. Um exemplo assim, você tá aqui, agora é 1 da tarde. Aí você olha lá.
1: Duas da manhã.
0: 2 da manhã. Isso arrebenta com qualquer organismo. Enfim. O Carlo Ancelotti, a primeira coisa, ele vai ter que resgatar a autoestima dos jogadores brasileiros. E você, qual que é, na sua opinião, qual o principal desafio que ele vai ter, Vandro?
1: De formar uma seleção vencedora, que é a maior carência que nós temos. Como ele tem um contrato até 2030, ele vai ter que arrumar uma seleção, e é por isso, talvez, que ele tenha feito algumas convocações aí de jogadores que não estavam tendo tantas oportunidades. Eu acho que não está errado, porque se nós fracassamos com o que ele levou, é natural que ele procure peças novas, no meio delas aí alguns jogadores mais jovens, tipo o do Flamengo lá, que você falou,
0: Samuel Lino,
1: Gabriel Bontempo do Santos, esses jovens aí, Bidon do Corinthians, são esses jogadores que nós vamos contar com eles nas próximas Copas, mas eles terão que provar que são jogadores de seleção, porque é diferente jogar num clube e jogar na seleção. A prova é o Rafinha, né?
0: Exatamente, que na seleção brasileira até hoje não mostrou, apesar, nós sabemos que ele é um grande jogador, nós sabemos que ele tem qualidade, mas vestindo a camisa da seleção não vai.
2: O próprio Vinícius Júnior, né, que o pessoal ainda gerava aquela
0: antes dúvida. Antes da Copa do Mundo,
1: A Copa foi uma exceção.
0: Isso, a Copa do... ele foi bem na Copa do Mundo, mas antes da Copa, o Vinícius Júnior ele não mostrava, ele mostrava no Real Madrid. Vamos ver se ele vai continuar, vai ter... essa sequência.
2: Levando uma época mais antiga, né? O próprio Marcelinho Carioca ia bem, né? A hora que quando vestia a camisa da seleção, não era aquele Marcelinho do Corinthians,
1: né? Diferente, pressão grande, o cara tá representando um país, tocou o hino nacional, meu amigo, ele tem que ser forte pra poder encarar.
0: 1 da tarde, mais 21 minutos, você está no Serra Dourada Esportes. Hoje eu quero saber a sua opinião sobre uma pergunta aqui que é polêmica, viu? Você é contra ou a favor as apostas esportivas no futebol? Mande sua mensagem para 62 984808453. Nélio Rodrigues, e as mensagens?
2: Tem o nosso amigo Thales, né? O Thales que tá em Crixás, sempre ligado, sempre participando conosco, ele deixou uma mensagem aqui, o grande Thales.
0: Vamos ouvir.
3: Boa tarde, Rafael Bessa, Evandro Gomes, Nélio Rodrigues e a todos os que estão ouvindo a Melhor Rádio. Aqui é Thales Henrique, aqui de Crixás. Rapaz, sobre a pergunta do dia... rapaz, vejo que assim, esse trem de bet ia ser perigoso, rapaz. Esse trem assim as pessoas viciam fácil, somente com o futebol tem muita, como fala, manipulação, assim, de resultado, esse trem, Maria. Aproveitando para comentar sobre a decisão da CBF, sobre os jogadores estrangeiros. Rapaz, eu vejo que, vejo assim, que muitos times vão se lascar. Somente o Palmeiras, Flamengo, o restante, porque isso aí vai afetar tudo. E aproveitando para sempre lembrar que a partir das 2 horas tem ele, Cláudio Santos, para Crixás e toda a região.
0: Valeu, obrigado, Thales. E daqui a pouco, então, com Cláudio Santos em Crixás, você acompanha aqui na Rede Serra Dourada, a partir das 2 horas da tarde. Mais mensagens, 62984808453.
4: Boa tarde, Evandro, Rafael Brás, demais aí. Você falou um negócio dessa Beto aí. Eu tenho uma cunhada que pega a Bolsa Família dela, dos meninos dela, joga tudo nesse jogo, nessa Bet aí. No Tigrim, aí pega dinheiro prestado com o Jota, rouba o marido, e assim vai, sabe? Isso é uma do outro. É um vício que é pior do que beber cachaça, pior do que mexer com droga. Aí, boa tarde.
0: Valeu demais. Jonas Antônio, de Caldas Novas, trazendo aí até um depoimento forte, dramático, né? Forte. É o Marcelão, tá chegando por aqui, lá direto.
1: Qual, do Atlético?
0: Iaciara, não.
1: Aqui lá é o Marcelão Vascaína.
0: O outro é o Marcelo Ricardo, que é o
1: gerente do Atlético. Hoje, pra dar o palpite aqui, pra falar sobre apostas, O Enzinho não vai falar sobre isso.
0: É, não.
1: O Enzinho não vai falar sobre isso.
0: Deixar o Enzinho de fora.
1: O Enzinho só vai falar sobre futebol.
0: Pronto, combinado aí. Você foi muito bem nessa, Evandro. Parabéns.

0: 1h22 da tarde. Mensagens pelo 62984808453.
1: Boa tarde, meu amigo Nélio Rodrigues. Boa tarde, Rafael Bessa, Evandro Gomes. É isso aí, né? Sobre jogos de aposta, eu não vou opinar, né? Lamento também, né, o falecimento, né, do cantor Rick, né? Muito triste, cresci ouvindo as músicas deles, né? Então é muito lamentável. E sobre a aposta não vou comentar, mas o meu Vascão sim, eu vou falar. Meu Vascão, né, esse técnico conseguiu recuperar jogadores. Léo Jardim voltou a operar. O zagueiro Saldívia começou a jogar bem, né? Tem muitos jogadores ali que tá entrando de coração mesmo na equipe, né? Fora antes das contratações, né? Bruno Duarte com dois gols e uma assistência, né? Então, e os números finais também, né, de Pedro Emanuel, assim, desde quando ele comandou o Vasco, 9 vitórias, 6 empates e 4 derrotas. Nos jogos mais importantes, né, nós conseguimos sobressair. O Vascão tá forte para poder seguir a trilha vencedora. Sexta-feira, né, até ontem não apareceu outro para comprar, entrar na briga pelo leilão do Vasco. Sexta-feira vai concretizar, né, Max, eu não sei falar o sobrenome dele, mas Pedrinho já está fazendo planejamento para 2027 e sonhando que esse ano o Vasco vai para a Libertadores para se tornar um dos times mais fortes o ano que vem no Campeonato Brasil, nas competições. Chama que é pressão, aqui é Marcelo do Vascão.
0: Valeu, valeu. Valeu, Marcelão. Daqui a pouquinho nós vamos então com o recadinho aqui do nosso queridíssimo Enzo. Agora o Chiquinho mandou mensagem também. Abraço pra você, Chiquinho. 62984808453. Daqui a pouquinho, vamos com o Coenzinho, daqui a pouquinho. 1h26 da tarde, esse é o Serra Dourada Esportes. Eu pedi aqui, aí, a mensagem do Chiquinho, vamos lá.
2: Boa tarde, Serra Dourada. Estamos aqui escutando aqui o esporte aqui com vocês aqui. Lembrando a vocês também que a Raí, que era do São Paulo, e na seleção também não era tão bom que nem jogava no São Paulo. E quando ele vestia a camisa da seleção, ele caía muito o futebol dele. Então é jogador, né? Jogador tem essas fases. Parece que aquela amarelinha pesa para muitos deles e para outros já não tem peso. É, vestiu, parece que está no clube, né? Uma boa tarde a todos ouvindo da Serra Dourada. Estamos aqui na escuta de vocês aqui, né? Chiquinha, Fazenda Ouro 2, aqui no Rio Verde.
0: Tá legal, valeu, muito obrigado, um abraço pra você, Chiquinho, como é que é?
3: Lembrança, legal a opinião dele, lembrar de jogadores assim, como Raí, excelente no Campeonato Mundial do São Paulo, um cara que era craque, né, craque, mas na seleção realmente, no PSG o Raí arrebentou. Jogou também, muito. Ídolo lá até hoje, mas na seleção não.
0: Vou fazer uma pergunta aqui que essa incomoda muita gente. O Zico foi um baita jogador do Flamengo na seleção, não? Ou seleção também?
3: Não, na seleção jogou bem, pô. Considerado o futebol da seleção de 82 na Copa do Mundo da Espanha, foi considerado um dos melhores da história das Copas, mas não ganhou o título. Uhum. A gente tem jogadores que nasceram para não ganhar. Vai ver, o Haaland tem chance de ganhar uma Copa do Mundo?
0: Difícil, né?
3: Difícil. O Cristiano Ronaldo.
0: Poxa.
3: O cara foi brilhante. O Zico foi espetacular. Seleção ele foi, quer dizer, a seleção de 82, o Zico era a estrela daquela seleção. Jogava bem, tudo. Na Copa de 78, que foi a primeira dele, o Zico também teve momentos bons com o Cláudio Coutinho, que era o técnico. Mas o cara não ganhou Copa, não é por isso que ele não é um jogador que marcou história no futebol brasileiro.
0: 1h28 da tarde, mensagens pelo 62984808453. Olha ele chegando aí, ó.
4: Boa tarde, meu amigo Rafael Bessa.
0: Boa tarde.
4: Neio Rodrigues.
0: Olá, Izinho.
4: Meu amigo Evandro Gomes.
0: Fala, Izinho.
4: Participando mais uma vez pela melhor rádio do Brasil. Manda um abraço pra minha mãe, meu pai, meus irmãos. Para Antônia Campos. Antônio Edinaldo Flamenguista, Boca Fotógrafo, para todos os melhores ouvintes

0: Para Alessandra Rosa. Para todos, todos, todos. E chama que é pessoa. Aqui é o Enzo do Vasco do Sertão, do Goiás, filho do Marcelão, do amigo do Evandro Gomes, do Ney Rodrigues e também do Rafael Bessa, né, meu amigão?
1: Olha.
0: Chama!
1: Lembrou de mim,
0: Aqui é o
1: lembrou.
0: Enzinho do Vascão, do Goiás e do Santão. Chama!
1: Santão.
0: Chama!
1: Chama que é pressão, Enzinho. Sempre animado, trazendo aqui essa doçura das crianças para o
2: Né?
1: nosso Serra Dourada Esportes.
2: Lenzinho só torce para time que não precisa tomar calmante, né?
1: Vasco, Santos e Goiás. Hein?
3: Não, peixe deu arrancada, hein?
1: Deu. Você acha que vai ganhar alguma coisa esse ano?
3: A única coisa que resta é brigar por uma vaga na Libertadores.
1: Dá!
3: Eu tô fazendo contas ali, eu acho que vai dar.
1: Ó, que é isso? 1h29, este é o Serra Dourada Esportes aqui pela Rede Serra Dourada. 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

0: Faltam 25 minutos para as 2 horas. Boa tarde, um abraço para você que está nos dando o privilégio da sua companhia aqui pela Rede Serra Dourada. 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Rapaz, hoje a nossa pergunta aqui é polêmica, hein? Você é contra ou a favor das apostas esportivas no futebol? Esse tema, ele está sendo debatido neste momento porque o governo federal está se mobilizando para regulamentar as bets. Enquanto isso, times de futebol, Confederação Brasileira de Futebol, federações, se mostram preocupadas até com o fim do futebol brasileiro. Mas vamos falar sério, né? O futebol brasileiro existe há quanto tempo sem bets, não é mesmo? 1:36.
1: A Premier League tem bets?
0: Não.
1: E é a mais rica do mundo, né?
0: É sim. Pronto. Premier League, que, para quem não sabe, é a liga lá da Inglaterra, o campeonato inglês. A Liga é quem organiza o campeonato, a Liga Inglesa, Premier League.
1: La Liga, Premier League, Bundesliga.
0: Sim, são.
1: É na Alemanha.
0: São os nomes das ligas. Sim. Aqui no futebol brasileiro ainda não há uma liga, por mais que se já.
1: Tá faltando um name rights.
0: Já aconteceram, assim, várias mobilizações.
1: Brasileirão.
0: Tinha a Libra. A Libra que tentava.
1: Esterlina?
0: Não, a Libra, que é uma das ligas. Tem o Flamengo, por exemplo. Tem aquela outra que é a Liga Forte Futebol.
1: Parece que agora fechou lá um compromisso aí com a televisão. Parece que
0: Mas né? Não é unificado. O problema não. É o seguinte: como que você vai conseguir.
1: Eles queriam unir as 40 clubes séries A e B.
0: Isso. É se você conseguir juntar a Libra e a Liga Forte Futebol, aí sim você teria a Liga Única do Futebol Brasileiro.
1: O que não pode, às vezes, é chegar numa Série A. O Flamengo ganhar 300 milhões e a Chapecoense ganhar 30.
0: Isso.
1: A desigualdade é muito grande.
0: Porque isso.
1: Aí quando chega na Inglaterra, o Liverpool, ou vamos botar o City, que é o atual campeão lá da Premier League. O City deve ganhar 1 bilhão, mas o West Ham, digamos lá,
0: Bournemouth,
1: o vigésimo da relação. São 20 lá também, ele vai ganhar 60, 70% do que ganha o Liverpool. Então, por isso é que o campeonato é equilibrado. Aqui no Brasil, você tira Palmeiras, tira Flamengo, tira Palmeiras, e o trem vai caindo. Quando chega lá embaixo, é zero.
0: Só a título de curiosidade, e que curiosidade, porque quando você virou para mim, virou e falou o seguinte: o último na tabela de classificação do campeonato inglês, eu fui lá olhar quem é. Rapaz, é o Tottenham. Você acredita,
1: Spurs, assim,
0: hoje a liderança é do Manchester City.
1: Escapou o ano passado, nessa última lá, escapou ali, foi o quinto de baixo pra cima.
0: O quinto de baixo pra cima, o 16º colocado aqui, ó. Manchester, a liderança do campeonato inglês tem o Manchester City com 15 pontos, em segundo o Arsenal 12, em terceiro o Brighton, do nosso Sim. Igor Thiago, que tem 10 pontos, em quarto o Brentford, quarto, Brentford, isso, com 9 pontos conquistados.
1: E o Liverpool, cadê?
0: Liverpool está na 6ª colocação com 9 pontos. E aí, descendo, o Chelsea é o

0: décimo com 7 pontos. O Manchester United é o 12º na tabela de classificação lá do campeonato inglês. E aí, na última posição, surpreendentemente, o Tottenham.
1: Você vê, tem quantos times aí que não é gigante que tá aí? Dois aí entre os quatro, né?
0: Isso, o Brighton e o Leeds também não é gigante, né?
1: Não, o Leeds é até teve... Caiu, já voltou, já...
0: Brighton, Brentford e Leeds estão na frente, por exemplo, do Liverpool.
1: Qual foi um time que ganhou lá? O Leicester ganhou uma Premier League e acabou depois.
0: Não, o Leicester não
1: está nem na... Totonho, irmão, aquele Totonho, o centroavante, o Vardy. Era parecido com o Totonho. Lembra o Totonho?
0: Lembro.
1: Gente boa?
0: Demais da conta. 1h40 da tarde. Eu fui procurar aqui, o Leicester não está nem na primeira divisão pois do campeonato inglês.
1: Não, e foi... Pouco tempo. É igual esse Leverkusen, ganhou lá interrompeu uma sequência, o quê? Seriam 16 títulos seguidos do Bayern. Ele entrou no meio, tirou um. Aí o resto só deu o Bayern.
2: Evandro, essa polarização, questão do futebol, lá na frente, monopólio, né? Palmeiras e Flamengo, lá na frente, todo ano a gente vê Palmeiras e Flamengo desgarrado, né? Vê os outros lá atrás
1: brigando com muito.
2: Libertadores. Todo ano lá na final da Libertadores ali tá Flamengo, tá o Palmeiras. É campeonato brasileiro ali, tá o Palmeiras, tá o Flamengo, Copa do Brasil ali, de repente os dois, chega um, chega o outro. Até que ponto isso aí é? O próprio torcedor dos outros vão perdendo interesse.
1: É ruim, Nélio, porque os outros grandes que estão abaixo deles, eles vão gastar o que não tem para encostar em Palmeiras e Flamengo. Aí não consegue encostar e gastando o que não tem, quebra. Entendeu? Por isso que é normal você ver falar de dívida acima de um bi. Aí em vários clubes do futebol brasileiro.
0: Evandro, mudando de assunto, ontem os clubes das séries A e B do Campeonato Brasileiro, em conjunto com a CBF, aprovaram uma delimitação com relação à quantidade de estrangeiros no futebol brasileiro.
1: Achei boa.
0: E por que você achou boa?
1: Porque eles estão trazendo jogadores aqui de fora, porque às vezes são mais baratos, mas que não resolvem. Poxa, tem time aí que tem 12 jogadores estrangeiros. Hoje são permitidos 9 em uma partida, não é isso?
0: Isso, 9.
1: Qual é a ideia da CBF? Até 2030 reduzir para 5.
0: Isso.
1: Ano a ano tira um. Tira um agora o ano que vem, vão para 8. 2028 tira mais um, vão para 7. 2029 tira mais um, vai para 6. E aí em 2030 tira mais um, fixa em 5. Eu acho que tá bom. Porque aí você abre espaço para que você aproveite jogadores da base. Quantas equipes de futebol têm na sua base jogadores muito melhores do que esses que vêm de fora aí? Equador, Bolívia, Colômbia, Uruguai, Paraguai, Argentina e tudo mais. Tem muitos, mas aí os times preferem um jogador desses que já vem lá com um nome maior, ganhando 50 vezes mais do que um menino bom da base. Então, uma medida correta, acertada e tardia, acima de tudo.
0: Quero saber de você, o que você pensa, Nélio? Para o ano que vem, a quantidade de estrangeiros nos times, por jogo, lá por...
1: O Flamengo foi contra, né?
0: Foi
1: Flamengo contra. E Bahia.
0: O ano que vem, 8. E aí, a partir do ano que vem, essa redução até chegar em 2030, onde a limitação vai ser de 5 jogadores.
2: Eu acho, eu sou totalmente a favor, né? Para que se reduza... E eu lembro uma vez, né, que ali nos anos 90, que o Goiás trouxe uma vez um jogador chamado Matossas. Eu não sei se ele era uruguaio, paraguaio.
1: Uruguaio.
2: É. E parece que naquela época ali era o único jogador, assim, poucos jogadores, né, Evandro? A gente via no futebol brasileiro, a gente vê hoje uma grande quantidade, vê o trazendo revelação do Chile, né, o menino que arrebenta lá, traz o menino pra cá. E às vezes toma ali, fecha o espaço pra outro ali, que de repente um jogador aqui que poderia despontar. Então eu creio que isso aí é benéfico pro futebol e também pra questão da seleção também, Rafael.
0: Por que seleção?
2: Porque eu acho que vão fechando também os espaços para novos jogadores, né, surgirem, de repente um menino aí que poderia ser uma revelação, de repente aquele jogador de fora ali, ele toma o espaço, tem um ganho maior e a paciência também, né, de repente o jogador de fora o pessoal pega menos o pé dele, né, do que o da casa, o da base.
0: 1h44.
1: Bessa, você viu aí a definição dos jogos da Libertadores, né?
0: Vi sim.
1: Pode falar?
0: Claro!
1: Fluminense, Palmeiras, Maracanã, dia 14 de outubro. 14 de outubro, mês que vem.

0: 9:30 da noite, horário ruim, 9:30 da noite. Flu e Palmeiras, a volta no dia 21, 9:30 da noite também, Palmeiras e Fluminense, lá no Nubank Park. O outro jogo, Estudiantes e Flamengo, dia 15, 9:30 da noite, contra o Flamengo, né, local a definir, lá na Argentina.
1: É porque o estádio do Estudiantes não tem capacidade.
0: Isso. Talvez jogue até no Monumental, que seria bom pro Flamengo, né?
1: Seria.
0: No dia 22, não, no dia 22 é a volta, 9:30 da noite, Flamengo Estudiantes no Maracanã. E tem também da Copa Sul-Americana, né?
1: Antes da Sul-Americana, Flamengo e Palmeiras são favorecidos por jogar em casa?
0: São. Favorecidos pelos times e pela vantagem de jogar em casa. O Fluminense vai dar mais trabalho para o Palmeiras do que o Estudiantes para o Flamengo.
1: Agora, fique à vontade para trazer também a Sul-Americana.
0: 13 de outubro, 13 do mês que vem, 9:30 da noite. Boca Juniors e Vasco da Gama, La Bombonera. É transmissão do SBT esse jogo, hein?
1: Aí sim, hein?
0: É, transmissão do SBT. Dia 13 do 10, 9:30, jogaço, Boca e Vasco. 9:30 da noite, a volta no dia 20 de outubro, uma semana depois, né?
1: Aniversário da minha
0: também,
1: filha.
0: Também 9:00 da noite, aniversário da Rafa, 20 de outubro.
1: Dia 20 de outubro.
0: Vasco da Gama e Boca Juniors. Aqui está a definir, mas vai ser em São Januário mesmo. O Vasco decidiu que não vai mais mexer com o Maracanã, não. É do povo do Flamengo e do Fluminense, deixa pra lá. Também a volta, transmissão no SBT. E no dia 14 do 10, 19 horas, aí sim, coisa linda, ó. Atlético Mineiro e Montevideo se torque. E no dia 21, 7 da noite também, lindo, lindo. Montevideo contra o Atlético Mineiro lá em Montevideo.
1: Era pro Santos estar aqui, né?
0: Não fala isso, não. Machuca, eita, gente. Nós, né? Que lembrar.
1: Que cara desagradável.
0: Ué, tô dando aqui a tabela com a maior, hein? Eu acho que tô abafando.
2: Né? Você jogou
0: água fria,
2: jogou água na gasolina.
1: Desculpa. 13, mas você podia ter falado aqui, ó. Era pro São Paulo, tá aqui no lugar do Boca.
0: Não, mas a gente não fala essas coisas, não.
2: Então, é dolorido. Ô, Rafael, uma pergunta aqui. Não sei se.
1: Manda.
2: Tem um time lá na Espanha. Eu não sei qual time que é. Se é Atlético Bilbao. Talvez você saiba. Que
0: Bilbao tem um vinho bom naquela cidade.
2: Que não joga estrangeiro, né? Nem um jogador estrangeiro.
1: É, só jogadores do País Basco. Porque eles têm uma identidade. Quando você vai falar do futebol espanhol. Não dá pra comparar, por exemplo, aqui com o futebol brasileiro. Que é um país unificado. E que não tem algumas limitações. Na Espanha. O Barcelona, por exemplo, ele tem a identidade ali da Catalunha. Você falou do Atlético Bilbao e são dois times lá, é o Atlético Bilbao e outro. São times de uma determinada região separatista. Então, eles entendem que os jogadores que têm que vestir a camisa do Atlético Bilbao, já vou lembrar o outro time, tem que ser do País Basco, tem que ser jogador nascido ali naquela região. É como se fosse assim, ó. Nós temos aqui o time que vai representar o Centro-Oeste.
0: O espanhol de Barcelona. Barcelona tem o espanhol, né?
1: Isso. Espanhol Bilbao, e Barcelona.
0: Isso.
1: Que são lá da região, que é uma região separatista também, que é a região da Catalunha.
0: Sim.
1: Aí tem lá no Vídeo Real, aquele time amarelo, onde que eles jogaram a banana no Daniel Alves.
0: Parece comeu. O brasiliense.
1: Isso. Lá também é outra região separatista. Tem a região da Andaluzia, dentro da Espanha
0: Sevilha,
1: também.
0: Sevilha. A isso, minha capital.
1: Que também é separatista. É um país que, por mais que é um país único, ele tem várias regiões ali que tem a sua identidade própria. Daqui a pouquinho, vai dar tempo aqui, eu vou achar o outro time que é lá da região de Bilbao.
0: Tinha uma época aqui que o Rio Grande do Sul queria separar também, né?
1: Foi sim, aqui no Brasil. Temos mensagens pelo 62984808453? Meu queridíssimo Nélio Rodrigues.
2: Até que o Antônio Marques, Antônio tá mandando abração para todo mundo que tá ouvindo, pro Rafael, para toda a galera, manda abraço pro Enzinho, né, pra turma lá, pro Marcelão Vascaína, a família toda, e tá todo dia nos ouvindo, aqui é nosso amigo Antônio Marques, de Campo Alegre de Goiás.
1: Abraço para ele então, tudo de bom para você, Antônio Marques. Evandro, eu vou fechar aqui o nosso programa com um destaque local.

0: Você viu que o Goiânia anunciou hoje a demissão do Emerson Maria?
1: Tarde.
0: Tarde, né?
1: É. O cara tem 6 jogos que não ganha de ninguém aí. O Goiânia já tá jogando, não é nem pra subir, é pra não cair. Né? Teve uma sorte danada no empate contra o Bom Jesus. 1-1, perdia por 1-0, empatou, levou um pênalti no fim. O jogador do Bom Jesus chutou o goleiro, pegou. O Goiânia foi a 15 pontos, mas não está livre ainda do risco de um rebaixamento. Então tiraram tarde o Emerson Maria, que definitivamente eu acho que o Emerson é um cara que já fez um trabalho bom aqui no time do Vila, mas um pouco superado já também, né? E aquela coisa de ser um treinador extremamente defensivo, cauteloso, medroso, isso aí já assusta quem pensar em contratá-lo.
0: Ele foi campeão brasileiro da Série B com Joinville em 2014. Mas desde então...
1: Até hoje, né?
0: Sim. Desde então, ele não conseguiu mais ser um grande feito.
1: O último trabalho bom dele foi no Vila aqui, quando ele chegou à sexta colocação.
0: Em 2017 e também em 2018, quase subiu para a Série A do Campeonato Brasileiro. Em 2017, principalmente. Sim. Sobre o Goiânia, está ameaçado de rebaixamento.
1: 15 pontos só.
0: Está ali, ó, beirando nesse momento ali. Está em sétimo na tabela de classificação. São 5 pontos. Mas a posição que é complicada aqui.
1: Goiânia tem, acho que Tupi, Trindade, não sei quem.
0: Goiânia
1: aqui dentro.
0: Tem o Morrinhos.
1: Aqui dentro de casa.
0: Tupi. O Morrinhos é
1: dentro de casa não, porque joga em
0: Aparecida.
1: Em Aparecida, né?
0: O Goiânia vai jogar contra
1: o Morrinhos. Duas vitórias aí, ele salva.
0: O Goiânia vai jogar contra o Morrinhos, uai.
1: Quando o Morrinhos joga contra o Tupi, joga contra o São Luís.
0: Não sei se é um equívoco aqui da tabela, mas o jogo contra o Morrinhos está previsto para Trindade, Abrão Manuel da Costa. Depois Aníbal Batista de Toledo, Goiânia e Tupi. E aí depois...
1: Esse do Abrão deve ser contra a Trindade, aí certamente colocaram errado. Né?
0: Não. Não. Goiânia e Mineiros também no mando do Goiânia. Eu vou checar direitinho essa informação aqui, porque esse jogo contra o Morrinhos está previsto lá para o Abrão Manuel da Costa. E antes tinha jogado contra o Bom Jesus, não sei, hein? 9 minutos faltando para as 2 horas. O outro time, já deu tempo de pesquisar aqui. Ah. Além do Atlético de Bilbao, a Real Sociedad, são duas equipes lá dessa região do País Basco, lá na Espanha, onde que você, geralmente você não vê jogador assim, brasileiro.
1: Eles nem cantam o hino espanhol lá.
0: Moço, como é que chama aquele menino? Nico Rodrigues?
1: O que joga no Bilbao, né?
0: Isso, Nico Williams.
1: Seleção.
0: Ele é da seleção espanhola. Tem outro, Oyarzabal.
1: Isso.
0: Oyarzabal é da Real Sociedad. Isso. O Oyarzabal é da Real Sociedad. E o Nico Williams do Atlético de Bilbao. Eles foram campeões. Praticamente todos os times fizeram ali aquele giro com a taça, passando de estádio para estádio. E lá, quando o Oyarzabal e o Nico Williams apresentaram o troféu de campeão com a Espanha, eles foram vaiados. Por quê? Os torcedores entendem que eles têm que defender a seleção do País Basco e não a seleção da Espanha. É uma questão assim de identidade cultural.
1: Quanto o Oyarzabal contribuiu para o título, né?
0: E muito.
1: Deles. Artilheiro da seleção deles.
0: Alguém do futebol brasileiro podia ir lá e contratar esse Oyarzabal para tirar ele desse.
2: Até a questão do idioma, e
1: parece que tem, porque é incrível como dois jogadores são titulares o Nico nem tanto, né? Mas o outro sim, e esses grandes ali, Real, Atlético, Barcelona, não investiram neles até agora.
0: Por que será, né?
1: Não sei.
2: Até o idioma, né, o Ivan? Até o pessoal ali fala...
1: Uma língua própria deles,
0: isso,
1: né?
0: Isso, exatamente. Sim, se você for lá na região de Barcelona, eles falam catalão. Eles falam catalão. Não fazem questão nenhuma de falar o espanhol como nós conhecemos aqui da América do Sul. 7 minutos faltando para as 2 horas, o Atlético ficou mais um dia no G6. Será que vai permanecer, Evandro?
1: Era para ser ontem o jogo, né? Em função das enchentes lá em Santa Catarina, o jogo foi adiado, é hoje, né?
0: Hoje, 7h30 da noite.
1: Será que dá para ter jogo? Porque o negócio lá tá feio.
0: Tá marcado.
1: Mas hoje, judiação, cara, como dói o coração da gente ver aquelas enchentes lá em Laguna ontem, em Criciúma. E aquela estrada ali, você já deve ter feito, eu já fiz umas 2 vezes.
0: De Florianópolis?
1: Você vai Floripa para Criciúma, você passa em Laguna, passa em Tubarão.
0: Sim.
1: Aquela ponte ali, quase que a água passou por cima dela. Tubarão, eu lembro do Silvio Criciúma, ele é de lá. E Laguna é uma cidade onde você compra os melhores camarões dali.

0: Camarão Laguna. Ela tem aquela marca até. Uhum. De lá, esse grandão assim, parece uma lagostinha.
1: Deu até fome. É, o Antônio Marques mandou mensagem aqui. Boa tarde, amigos do Serra Dourada Esportes e para todos os ouvintes. É, um boa tarde especial para o Enzinho e para todos do grupo...
0: Enzinho tá com moral, hein?
1: Tá.
0: Ganhando aí, todo mundo gosta dele.
1: É, e para todos do grupo Amigos da Serra Dourada. Você fala que ele é inteligente por quê? Pelos times que ele torce?
2: Só por curiosidade. Não, isso foi pela desenvoltura dele.
1: Ah, é, entendi.
0: Ele desenvolve. Não, e outra coisa, né? É amigo nosso.
1: Engraçado, né? Ele escolheu um time seu e o time do Evandro. Ele tinha que fazer pro São Paulo também.
0: Eu tô em dívida com ele. Mas será que ele aguenta? Tempo, vai chegar a hora certa.
2: Ô, Rafa, mas será que ele aguenta esse povo?
0: Você sabia que o Peixe tá mudando aí material esportivo, vem um de primeira.
1: Vai pra Adidas, né?
0: Pra ganhar muito dinheiro e lojas, porque, cara, é uma vergonha. Aqui em Goiânia você não acha uma camisa do Santos pra comprar. Vai nessas lojas aí e não acha.
1: Tem que comprar pela internet.
0: É. Agora, pois é, internet. Eu queria comprar aqui, eu não gosto de comprar por internet.
1: Uhum.
0: Agora eu aprendi uma coisa. Se for pra me comprar, eu olho o site. Aí quando eu vou ler, tem um monte de comentário assim, encontro e não compro.
2: Pronto. Às vezes um, né, Ivan? É. Às vezes a gente lê 10, estão
0: positivos. Exatamente.
2: Aí lê um e fala, não, eu não vou comprar, não.
0: Cada um. Tem gente que compra, gosta, tudo. Lá a portaria do meu prédio é cheia lá de encomenda que chega toda hora. Os caras compram até geladeira por internet, cara.
1: Ah, mas é por causa que é mais barato, né?
0: É, sei lá.
1: Não é.
2: Eu já comprei uma camisa, né? Eu comprei uma camisa. Eu gosto do Barcelona, né? Comprei a camisa do Barcelona, toda bonitona, que chegou lá, Ivan.
0: Era outra desastre. Coisa.
2: Desastre,
0: né? Na camisa mal feita. A primeira vez que eu investi em internet, fui fazer um teste. Ainda bem que era uma coisa barata, comprei. Nunca chegou até hoje. Foi na Copa do Mundo do Brasil ainda. Lá,
1: nossa!
0: Lá dentro daquele estúdiozinho norte de vidro,
1: uh-huh.
0: Eu fui testar lá até o... Como é que era o nome dele lá, do menino lá que tinha lá? O amigo da espingarda. Eu sei que ele me orientou lá e o trem não chegou até hoje.
1: É.
0: Era um site chinês lá e eu...
1: É, a internet, infelizmente, às vezes acontece isso. É...
2: Deve ter caído no mar o container.
1: Né? Então, o que tem de golpe também na internet, nós já falamos por aqui. Tem que tomar muito cuidado com esses links.
0: Cara, eu vou, tem quase tudo. Quando você quer comprar uma coisa na internet, vai naquele camelódromo ali de Campinas, tem tudo quase.
1: Meu Deus. 4 minutos faltando para as 2 horas da tarde.
2: E Rafael, esse jogo do Criciúma aí, né? É um jogo que interessa diretamente aos goianos. Né?
0: É, porque se o Operário ganhar, o Atlético cai.
1: Isso, o Atlético sai. O Atlético...
0: melhor resultado é um empate.
1: Uhum. Até porque se o Criciúma vencer, é ruim pro Vila.
0: É, exatamente. O empate é bom pra todo mundo aqui.
1: Ontem,
0: pro Goiás também.
1: A vitória do Cuiabá ontem, 3-0 sobre o Náutico, não foi boa pro Goiás.
0: Se o Hélio dos Anjos não tava, o filho dele é que tava como técnico, né?
1: E o Cuiabá ontem ganhou de 3-0 e com essa vitória, o Cuiabá ultrapassou o Goiás na tabela de classificação. 1:57.
0: Quando pensa que a coisa tá ruim, amigo Nélio, fica pior, hein?
2: É, eu acho que... Mas eu não me iludo não, Evandro. Eu acho que não tem jeito não. Eu acho que já era.
1: Pois é, depois da vitória do Goiás sobre o Avaí, eu ouvi algumas opiniões de torcedores acreditando ainda no acesso. Eu falei, uai.
2: Não tem gordura, né? Não tem
0: condição. A gente tem que ser otimista e trabalha com matemática. Até a hora que a matemática permite, você sonha.
2: Aquele ano, lá, acho que foi 2004, o Goiás deu uma arrancada ali no final, né? Parece que conquistou 6 vitórias seguidas.
1: 2004 ali. Ou 2024?
2: 2024.
1: Agora, com o Wagner Mancini.
2: Isso, deu uma arrancada ali, né? E às vezes, se não tropeçasse ali em alguns jogos ali...
0: Mas talvez... eu acho que o time de hoje não permite isso, não sei.
2: É, condição técnica.
0: E vai jogar contra o Atlético, não tem o Lucas Ribeiro, que é o zagueiro, não tem o Lucas Rodrigues, o volante. São 2 desfalques sérios. E o Atlético é um time, convenhamos, hoje melhor que o do Goiás.
1: Goiás e Atlético, pra você, o Atlético é favorito mesmo?
0: Nesse momento, eu não costumo apontar favorito em clássico, porque... É uma coisa assim que, por mais que um esteja inferior ao outro, ele dobra esforços e acaba conquistando resultados. Mas, se você for analisar time por time, primeiro na pontuação, né? O Atlético está melhor e está jogando melhor.
1: Sim.
0: Está jogando melhor. Com o Roger, o Atlético teve 2 derrotas só. Uma para o Vila e essa última agora para o São Bernardo. Então, o jogo é na Serrinha? É. Não sei se vai ter lotação total, acho que não, porque no último jogo foi uma surpresa, apenas 3.000 e poucos pagantes.
1: Bora, Evandro.
0: Rafael Bessa, grande abraço para você, para o Nélio Rodrigues. Grande abraço, até amanhã.
1: Se Deus quiser.
0: Quando nós voltaremos aqui, a Rede Serra Dourada.
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0: A minha nobre família da Rede Serra Dourada, um abraço carinhoso.
1: Hoje, essa notícia lá do

0: do falecimento do Rick, deu uma desanimada, assim, é péssimo, assim, a gente trazer esse tipo de informação.
1: Eu vou até olhar mais aquelas publicações aqui.
0: Tá bom, então. É, abraço pra você, Evandro, tudo de bom, um abraço pra você também,
1: né, Rafael? É triste, eu vi uma cena aqui, de um helicóptero caindo, nem sei se aquilo ali é o mesmo, tá, mas, cara, deve ser um desespero. Pô, uma turbulência, por mais simples que seja, quando você tá num avião, ela te mete medo, imagina essas coisas assim.
0: Porque ali você tá muito vulnerável, né? Você tá ali sentado ali numa cadeira com cinto.
1: Você sabia ali, eu tô aqui nas mãos de Deus, mais nada, caiu, acabou.
0: Sim. Abraço, Evandro. Nélio, a seguir tem o Tocando Sucesso?
2: Isso, Tocando Sucesso especial hoje com uma homenagem, né? Ao Rick, a dupla Rick Renner. E a gente vai fazer aí um especial aí, tocando as músicas, né? Falando um pouquinho da história aí, dessa dupla e do nosso querido Rick, né? Infelizmente nos deixou.
0: Que bom que nós teremos essa possibilidade de fazer essa homenagem já a seguir aqui no Tocando Sucesso. É, para quem chegou agora, claro, é uma notícia que está em todos os portais, está na TV, está no rádio. Infelizmente, o helicóptero que sumiu ontem com o cantor Rick e outras 4 pessoas, os destroços do helicóptero foram encontrados hoje na Serra Catarinense, sem sobreviventes, deixando 5 vítimas fatais. Muito obrigado a você pela sua atenção, pela sua companhia. Fiquem todos com Deus. Tchau.

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Agora são 2:05. Hoje estamos aqui prestando homenagem ao grande Rick, da dupla Rick Renner, que infelizmente nos deixou em um fatídico acidente de helicóptero. E vamos prestar uma homenagem, tocar as músicas, falar um pouquinho da carreira, falar um pouquinho desse grande cantor que infelizmente nos deixou, nessa dupla maravilhosa que sempre, né, nos trouxe alegria. E hoje então, nós tocando sucesso, um tocando sucesso especial dedicado à dupla Rick Renner, em especial ao Rick, que nos deixou nessa terça-feira. Se não fosse... Terça-feira, 22 de setembro de 2026, data em que a música sertaneja se despede de mais uma de suas grandes estrelas. Os destroços do helicóptero com o cantor Rick, da dupla Rick Renner, que estava desaparecido na Serra de Santa Catarina, foram encontrados no início desta tarde. O Corpo de Bombeiros confirmou que não houve sobreviventes na queda. Além de Rick, estavam no helicóptero o empresário Bruno Avelar, o videomaker Paulo Soares, o piloto e o copiloto da aeronave, que ainda não tiveram identidade informada. A Rede Serra Dourada presta solidariedade com a família, os fãs do cantor, e apresenta a partir de agora um especial para homenagear a inesquecível obra, a inesquecível carreira do cantor Rick, da dupla Rick e Renner, aqui no Tocando Sucesso.

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Agora são 12h18, a Rede Serra Dourada, prestando homenagem ao cantor Rick, da dupla Rick Renner, que nos deixou no dia de hoje. O helicóptero foi encontrado, infelizmente, constatando a morte do cantor Rick, da dupla Rick Renner, e a Rede Serra Dourada prestando homenagem a um dos grandes nomes da música sertaneja. Rick, nome artístico de Geraldo Antônio de Carvalho. Nasceu em 5 de dezembro de 1966, no Tocantins. E ainda criança, mudou-se com a família para Brasília. O interesse pela música começou muito cedo, por volta dos 9 anos. Já cantava ao lado de uma de suas irmãs e, posteriormente, passou por diferentes parcerias musicais. Na década de 80, chegou Renner, nome artístico de Ivaí Reis Gonçalves. E os dois formaram a dupla Rick Renner, iniciando a carreira em bares e casas noturnas antes de conquistarem o espaço no cenário sertanejo nacional. É a Rede Serra Dourada prestando homenagem ao cantor Rick, da dupla Rick Renner, que infelizmente nos deixou.

0: 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Agora 2:31. E a Rede Serra Dourada homenageando Rick, da dupla Rick Renner, que infelizmente nos deixou nessa tarde. Ele que estava no helicóptero, que estava desaparecido na Serra Cantarinense. E aí os destroços foram encontrados e a morte do cantor Rick, juntamente com os outros passageiros do helicóptero, foram constatada, né? Então a gente homenageando hoje o cantor Rick aqui no nosso Tocando Sucesso. Agora 2:32.
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Agora são 2:37 e a Rede Serra Dourada homenageando o cantor Rick, da dupla Rick Renner, que infelizmente nos deixou. O helicóptero estava desaparecido, foi encontrado na Serra Catarinense, infelizmente foi constatada o falecimento do cantor Rick. E a Rede Serra Dourada presta uma homenagem a esse grande cantor, a esse grande nome da música sertaneja. A grande oportunidade de alcançar o sucesso veio no início dos anos 90, quando Rick e Renner chamaram a atenção de Zezé de Camargo e Luciano. Foi graças à indicação deles que a dupla conseguiu chegar a uma gravadora. Em 1992, Rick e Renner lançaram seu primeiro álbum, o álbum oficial. E nos anos seguintes, foram se consolidando no sertanejo romântico. O grande salto de popularidade aconteceu com Ela é Demais, lançada em 1998. Depois vieram diversos sucessos, como Nos Bares da Cidade, Só Pensando em Você, Filha, Cara de Pau, Eu Sem Você e Nós Trupica, Mas Não Cai. Ao longo da trajetória, a dupla ultrapassou a marca de 10 milhões de discos vendidos. É a Rede Serra Dourada homenageando o cantor Rick, da dupla Rick e Renner.

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Agora faltando 10 para as 3. Você acompanhando o especial dedicado ao cantor Rick. Essa linda homenagem que a Rede Serra Dourada faz a esse grande nome da música sertaneja, o cantor Rick, que infelizmente nos deixou. O helicóptero foi encontrado na Serra Catarinense e confirmada a morte do cantor Rick. Todos nós, né, mantínhamos esperanças, né, de todos estarem vivos, mas infelizmente a notícia foi triste para todos nós, uma notícia que deixou o nosso dia mais escuro, mais triste, mas a gente, né, sempre vai ter o cantor Rick no fundo do coração, esse grande nome da música sertaneja. Então a Rede Serra Dourada presta essa singela homenagem a esse grande nome da música sertaneja. Além de cantor, Rick se destacou como compositor e produtor musical, tendo papel importante na identidade artística da dupla e também compondo músicas gravadas por outros grandes artistas. Conta pra ela de Leandro e Leonardo, Hoje Eu Sei, João Paulo e Daniel, Página de Amigos de Chitãozinho Chororó, Agenda Rabiscada de Milionário e José Rico, Amor de Violeiro de Eduardo Costa, são alguns dos grandes sucessos que o cantor Rick assinava como autor e coautor. É a Rede Serra Dourada homenageando nesse dia de hoje o cantor Rick, da dupla Rick Renner.

0: 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Agora 3:01, é a Rede Serra Dourada, homenageando o grande Rick, da dupla Rick Renner, que infelizmente nos deixou aos 59 anos de idade, na queda de um helicóptero em Santa Catarina, na Serra de Santa Catarina. E a Rede Serra Dourada fazendo essa singela homenagem a esse grande nome da música sertaneja, que nos deixou, mas a bagagem, o legado, as músicas, a gente vai sempre, né, cantar e ter aí no fundo do coração. Tá chegando aqui a notícia e daqui a pouquinho a gente continua aqui homenageando o cantor Rick.
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2: Olá, gente, uma ótima tarde para você. Aqui Neila Santos chegando com informação. Olha, os destroços do helicóptero que levava o cantor Rick, da dupla Rick e Renner, foram encontrados nesta terça-feira na Serra de Santa Catarina. 5 corpos foram localizados no local, segundo o Corpo de Bombeiros. Além do cantor, estava na aeronave o empresário Bruno Avelar, o videomaker Paulo Soares, além do piloto e do copiloto. E o cantor Rick também tem uma ligação com Goiás. Em 2011, durante a carreira solo, ele esteve em Trindade para a gravação de um clipe. Produção foi realizada aqui pela TV Serra Dourada, uma passagem que agora ganha destaque diante da tragédia em Santa Catarina. E você vai acompanhar no Jornal Serra Dourada de hoje, que começa às 6:50 da noite, todas as atualizações sobre o caso e o trabalho de equipes de resgates lá em Santa Catarina. O Jornal Serra Dourada tem a apresentação hoje de Fernando Souza. A gente te espera.
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Agora são 3:09. A Serra Dourada, a rede Serra Dourada homenageando o cantor Rick, da dupla Rick Renner, que nos deixou na manhã dessa terça-feira. Rick, que estava no helicóptero, juntamente com o empresário Bruno Avelar, o videomaker Paulo Soares, o piloto e o copiloto da aeronave, identificados pela empresa somente como Antônio e Leopoldo. O helicóptero que estava desaparecido na Serra de Santa Catarina foi encontrado, infelizmente, foi constatada a morte de todos os ocupantes. E a Rede Serra Dourada presta essa grande homenagem a esse grande nome da música sertaneja, que é o cantor Rick. Além do sucesso, ao lado de Renner, Rick construiu uma trajetória importante nos bastidores da música sertaneja. Um dos momentos decisivos ocorreu quando sua composição, Sabor do Pecado, foi indicada por Zezé de Camargo para Leandro e Leonardo. Segundo o próprio Rick, foi a partir dessa gravação que o mercado começou a conhecer melhor o seu trabalho como compositor. Anos depois, ele também se destacou como produtor musical, assumindo a produção do álbum Difícil Não Falar de Amor, lançada por Daniel no ano de 2008. E assinando ainda a composição da faixa título. A influência de Rick no sertanejo foi além dos sucessos de Rick Renner, alcançando também a carreira e o repertório de outros grandes e importantes artistas. É a Serra Dourada em homenagem ao cantor Rick.

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Agora são 3h22. E a Rede Serra Dourada, com essa linda homenagem ao cantor Rick. Rick, que nos deixou aos 59 anos na queda de um helicóptero em Santa Catarina. Geraldo Antônio de Carvalho, o Rick, nasceu no Tocantins no dia 5 de dezembro de 1966. Faria 60 anos no final do ano, no mês de dezembro. E a Serra Dourada homenageando esse grande nome da música sertaneja. Rick e Renner passaram por períodos de separação e seguiram projetos individuais, mas voltaram a trabalhar juntos em 2018, mantendo vivo um repertório construído ao longo de décadas. Em 2026, a dupla completou 40 anos de uma história marcada principalmente pelo sertanejo romântico. O legado da dupla deixa para os fãs canções que já se tornaram clássicos da nossa música. Um talento gigante deixa uma imensa saudade, uma imensa lacuna pela emoção de suas composições, de suas canções e de sua voz marcante e inesquecível. Você é meu companheiro. Homenagem da Serra Dourada ao cantor Rick, que nos deixou aos 59 anos, vítima de uma queda de helicóptero, juntamente com outros ocupantes da aeronave. Vamos fechar essa homenagem com a música Filha, uma música que foi escrita pelo cantor Rick no ano de 2001, em homenagem à sua filha, Mônica, que estava completando 15 anos de idade. A música que o Rick escreveu celebra a chegada dos 15 anos de Mônica na passagem da infância para a adolescência. E o Rick escreveu essa canção para o menor.

homenagear a sua filha, e essa música se tornou um hino em todas as festas de 15 anos, de todas as debutantes. E essa canção ultrapassa gerações e sempre vai ficar para a história de todos nós. Filha é a canção que a gente fecha aqui, essa linda homenagem ao cantor Rick, da dupla Rick Renner. 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

0: 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Agora são 3 horas e 29 minutos.
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Agora são 3 horas e 34 minutos. Tarde boa, tarde abençoada de terça-feira, 22 de setembro de 2026. Vamos juntos por aqui até daqui a pouquinho, até as 4 horas. Você participando aqui, deixando aquele alô, aquele recado, aquele boa tarde especial para quem você gosta. Deixa eu mandar aqui um alôzão para nossa amiga Leidiane Tomás, hein? A Leidiane está nos ouvindo através do nosso aplicativo lá em Caiapônia. Grande abraço para você, Leidiane, todo dia, toda hora acompanhando a gente. Zé Carlos Bittencourt está em Brumado, na Bahia, também ligado, hein? Grande Zé Carlos, abração para você, meu amigo. Excelente tarde, agradeço pela sua companhia, pelo carinho, todo dia nos ouvindo. Está lá em Brumado, em terra boa. Valeu, grande Zé Carlos Bittencourt. Quem também nos ouve é o grande Júlio César Correia, hein? Grande Júlio, companheirão, tá ligado, tá ouvindo, tá em Tarumã. Alôzão pra ele e a mamãe Sinésia Nogueira, hein? Valeu, meu amigo Júlio César. Abração também pro Raimundo Flamenguista, grande Raimundo, a esposa, né, do Raimundo, a Nilza, também nos ouvindo. Lucileide Amorim, curtindo a programação, muito obrigado pelo carinho de sempre, minha amiga Lucileide Amorim, todo dia, toda hora, acompanhando aqui a nossa programação. Aline, alô Aline, ela tá em Cocalzinho, hein? Manda aqui um abração pra Minélio Rodrigues, para todos os ouvintes da rádio. Valeu, minha amiga Aline, agradeço pela companhia de sempre. Gleibe do Guincho, nas estradas da vida, também nos ouvindo, hein? Tá aí com serviço de auto-socorro, com seu possante, cruzando o Estadão de Goiás e sempre ouvindo a Serra Dourada, hein? Grande abraço, amigo Gleibe do Guincho, e alôzão pro companheirão, gente boa, Marcelão Vascaíno, Marcelão, Enzinho, Leandro José, Marcelinho, Laudilene, agradeço vocês aí pela companhia de todos os dias, né? Companheirão Marcelão, sempre ligado, sempre ouvindo. E quem também tá nos ouvindo, curtindo a programação, é nosso amigo Caio, tá em Conceição da Barra, no Espírito Santo, hein? Valeu, Caio! Gente finíssima, né? Abração pra ele e alusão pro nosso amigão, o Jovaldo Vieira, que tá em Seabra, na Bahia, também acompanhando a programação, hein? Grande Jovaldo Vieira, a Vânia Alves está em Corumbá de Goiás, grande abraço, minha amiga Vânia Alves e as netinhas, a Aruna Gabriela e a Amanda Gabriela. E o Marcelão tá mandando aqui um abração, né, para toda a galera, para Minério Rodrigues, valeu Marcelão, tá aqui, Flonete, tô aqui ligado, hein? Júlio César Corrêa tá mandando abraço pro Marcelão e pro grande Boca Fotógrafo, valeu Júlio. Alessandra Rosa também tá nos ouvindo, nossa amiga Alessandra, gente finíssima, tá na região de Lusiânia, na Fazenda Cedro, mandando aqui um alôzão pra toda a família, o esposo Edinaldo, os filhos a Julie e o Lucas Gabriel. Valeu, minha amiga Alessandra Rosa, sempre ligada, sempre ouvindo. E a Dalila Guedes e a turma aí da Top Car em Iaciara também nos acompanha. A Laís Xavier ligada também, grande abraço a Laís Xavier. O Zé de Vitor Açougueiro, a esposa Tia Si e o filhão Leandro. Betinho Flamenguista, alô Betinho Flamenguista, muito obrigado aí pelo seu carinho de sempre. Nossa amiga Antônia Campos, hein? Antônia, companheirona, tá ligada todo dia, né? Antônia falou, né? Todo dia, toda hora, eu tô acompanhando a rádio. Grande abraço, amiga Antônia, te agradeço pela companhia, pelo carinho de sempre, hein? Valeu aí pelo carinho de todos. E o Marcelão tá mandando abração pro Júlio César, né? Retribuindo aí o alô. Manda abraço pro Júlio César e a mamãe Sinésia Nogueira. Valeu, meu amigo Marcelão. E agora tem um som aqui do Kleber e Cauã, Mil Adjetivos. Agora são 3h38.

0: 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Agora faltando 5 para as 4. E o som aí do Wesley Safadão, Camarote. Alôzão pro nosso amigão, gente boa, hein? Ele que tá nos ouvindo através do aplicativo, é o Santos Corretor, tá no Jardim Gá, região de Lusiânia, hein? Grande Santos, gente boa, gente fina. Dirce tá em Cocalzinho também, ligada, valeu, Dirce. Nosso amigo Gesley, também em Cocalzinho. Marcelina Palmeira, o grande Nego da Paz, abração pro Nego da Paz, é a turma aí no Bar da Paz. O nosso amigão Celmino Pé do Morro, Osmarzinho. A nossa amiga Renildes, abração para Renildes, Kira, Lorenzo, Edmar, Daphne, a turma toda acompanhando a gente aí na cooperativa. Nosso amigo Cleomar Moreira, tá no Moreiras Bar também ligadão, hein? Grande Cleomar Moreira, gente boa, gente fina, tá ligado, tá ouvindo. Regilânia, tá nos ouvindo também, Itaguaçu, abração para Regilânia e a Suelaine. Nossa amiga Marcinha Pinheiro em Cristalina, ligada também, grande abraço Marcinha Pinheiro. Essa turma toda acompanhando aqui a nossa programação desse dia, né? Que foi um dia aí difícil para todos nós, um dia não muito agradável, né? Com a perca aí do Rick, da dupla Rick Renner. E o coração, né? Ficou partido de todos nós, né? Porque a gente tinha aí, tem, né? Sempre terá um grande carinho pelo Rick, pelo Renner, pela dupla Rick Renner. Infelizmente, né? Nesse fatídico dia, nesse acidente de helicóptero que vitimou o Rick, e esse dia com certeza foi um dia muito triste para todos nós, né? E a Serra Dourada prestou homenagem, uma singela homenagem ao cantor Rick, e fica sempre aí o nosso carinho ao Rick, e que Deus, né, venha consolar o coração de toda a família, da esposa, dos filhos, de todos os familiares, e fica sempre aí o nosso sempre e que aquele carinho, sempre tendo aí, né, o legado da dupla Rick Renner em nossos corações. Na sequência, tem aí o Igor Alves e o continuação aqui do Tocando Sucesso. E você acompanhando aqui a nossa programação e sempre curtindo aqui as melhores músicas. Beijo no seu coração, fiquem todos com Deus. Deus te abençoe, te dê aí uma excelente tarde. E a gente se fala amanhã no Serra Dourada Esporte, ao meio-dia e na primeira parte do nosso Tocando Sucesso. Valeu, valeu. Tchau, tchau, até amanhã, que Deus te abençoe, te dê aí uma tarde iluminada, com muita paz e com muita alegria. Tá chegando aqui a notícia, na sequência intervalo, depois tem o Igor Alves e o Tocando Sucesso, segunda parte.
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2: Olá, ouvinte, uma ótima tarde para você. Neila Santos de volta mais uma vez para te contar que um motorista de caminhão foi rendido por 4 homens armados, levado para um cativeiro e obrigado a fazer transferências bancárias. A vítima transportava 40 toneladas de soja quando foi abordada em um posto de combustível em Itumbiara. Hoje, a Polícia Civil deflagrou a Operação Fardo Pesado para investigar o roubo da carga e a extorsão. E a gente tem imagens do cativeiro onde o motorista foi mantido refém. Os detalhes dessa operação e as imagens do cativeiro hoje no Jornal Serra Dourada, que começa às 10 para 7 da noite. A apresentação é de Fernando Souza. Não perde não, gente. Até lá.
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1: Olá, tudo bem? Boa tarde, seja bem-vindo, bem-vinda ao nosso Tocando Sucesso, que tá no ar a partir de agora. Eu sou Igor Alves, é uma alegria estar com vocês, hein? Vamos lá, juntos, até às 7. Serra Dourada. Começando o nosso Tocando Sucesso, você participa pelo 9 8480-8454.

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0: Bom, gente, infelizmente hoje nós tivemos uma despedida de um grande artista, um grande cantor, né? Rick, da dupla Rick Renner. A gente abre esse espaço aqui para poder homenagear esse grande cantor, né, que atravessou décadas aí embalando corações, enfrentando os altos e baixos da vida, mas nunca perdeu a essência, né? Para quem vive música de verdade, sabe o quanto esse cara era talentoso, né? Um grande compositor também, além de cantor. E não poderia deixar de começar o programa, né, homenageando aí Rick, da dupla com Renner, e resgatar um clássico que ele cantou, que fala sobre o destino final de todos nós, né, ao lado de Deus. Uma grande reflexão, uma música que faz a gente refletir, traz espiritualidade, legado, uma canção forte, profunda. Então aumenta o som aí e curte o talento incontestável desse cantor, que vai deixar saudades, né? Bora ouvir, para começar aqui o nosso Tocando Sucesso, Ao Lado de Deus, Rick Renner.

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0: Fábio Amar, Chico Rei Paraná, aqui no nosso Tocando Sucesso, 4h29. Eu volto em instantes com muito mais. 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

0: intervalo, volto já. Fique aqui com a gente.
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De volta! E aí, tudo bem? Como estão as coisas aí? Tá de boa de terça-feira, 22 de setembro. Mandar um abraço pra Diva, também tá ligada aqui na nossa programação. Silvia Maria também, Júlio César em Tarumã, né, Júlio César? Um abraço pra você aí, viu? Raimundo Flamenguista, esposa Nilza também com a gente sempre. Ele manda um abraço pro Marcelão Vascaíno também, um boca fotógrafo, né? A mãe Cinésia Nogueira, também da cidade de Tarumã. Leonéia, tudo bem, Leonéia? Neiriane, Maria Zilda, Elione Rocha, tá com a gente também. Quem mais? Cleuton, Maria Eduarda, Antônio Urculino e a Cinésia também por aqui marcando presença, né, Cinésia? Um abraço, obrigado pela companhia, tá? Ciro Ferreira também está nos acompanhando, um abraço, Ciro, boa semana. E os nossos amigos do grupo Amigos da Serra Dourada também, um abraço. 5 horas e 5 minutos, Edson Hudson com Chitãozinho e Chororó.

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4: 5h21, boa tarde, Maiara e Maraíza.
5: Existe uma teoria que se chama 90-10, onde uma pessoa tem 90% daquilo que você procura em alguém. Só que você foca naqueles 10% que falta. Aí você sai pra rua, se aventura, e realmente você encontra aqueles 10%, mas não se deu conta que perdeu os 90%.
6: Era uma vez um cara que tinha um amor foda na mão. Tinha quase tudo, mas o quase tudo pra ele.

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E quem a gente ama, muitas das vezes, acaba indo embora.

0: Paulo, João Neto e Frederico, Loira Gelada. Um minuto para seis.
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0: Ajeita o trem aí, ajeita o rádio aí, meu ouvinte. Que agora é a hora do Trio Sertanejo, hoje com Rio Negro e Solimões. Começando com Ajeita o Trem Aí, Estrela Guia e Tô Indo Embora. Bora ouvir! 6 em ponto.

0: Fernando e Solimões. Sucesso, tô indo embora. 6:09.
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3: Compadre.
4: Fala, compadre.
3: O motorista de táxi, rapaz, passando perto de uma mulher bonita demais, olhou e falou: Nossa Senhora, é um avião, né? Comentando com o passageiro falou: Feia. Falou: Que feia, rapaz. Olha o tanto que ela é bonita, ajeitada. Falou: Feia. Você tá louco, rapaz? Passando perto do outro. Falou: olha aquela ali pra você ver. Minha Nossa Senhora, loira, dos olhos verdes, linda demais. Falou: Feia. Falou: Tenha dó, rapaz. Se eu falar com a mulher dessa é feia, virou pra trás e bateu o táxi. Pá, num carro. Falou: Porra, rapaz, você tava vendo, não falando? Eu tô falando: Feia. Você não para. Freia.
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5: Bom início de noite, 6 horas e 15 minutos, está começando as mais da Serra Dourada, que vai até as 7 da noite. São 12 músicas, as mais pedidas.
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5: Obrigado pela companhia, pela audiência. Tá chegando aqui a 12ª já com o Kleber e Cauã, Mil Adjetivos. Bora conferir.

0: Fortaleza. Muito obrigado, galera.
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3: É inevitável.

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2: Número 9.
3: Banda Guilherme, desculpa isso aqui, ó.

0: Agora com Rick Martin, Estranho, 6h30. Boa noite, ouvinte.
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0: Hoje no Jornal Serra Dourada, os destroços do helicóptero que levava o cantor Rick da dupla Rick Renner foram encontrados na Serra de Santa Catarina. Rick também tem uma ligação com Goiás. Em 2011, ele esteve em Trindade para gravar um clipe produzido pela TV Serra Dourada. E ainda a Operação Fardo Pesado, um motorista foi rendido, levado para um cativeiro e obrigado a fazer transferências bancárias. Os detalhes já no Jornal Serra Dourada, às 10 para 7 da noite. Intervalo, já eu volto. 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

Um abraço pra Elizabeth, meu ouvinte em Montevidéu, ligada. Oi, obrigada, Elizabeth. Boa semana pra você, Deus abençoe aí, viu? Menos é mais com Pablo aqui na sétima posição.

0: 5 minutos agora faltando para 7. Vem aí a primeira posição com Gustavo Lima, Bala Alojada. Fiquem com Deus, gente. Um abraço, ótima noite de terça-feira para todo mundo. Nós falamos amanhã às 4 da tarde, tá bom? Se Deus quiser. Um abraço e até amanhã. Tchau.
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2: Primeira posição.

0: radialistas de todo o Brasil. É hora de noticiar os fatos que ajudam a construir um novo país. Direto dos estúdios da Empresa Brasil de Comunicação, em Brasília, vem aí a Voz do Brasil.
1: Em Brasília, 19 horas.
0: Está no ar a Voz do Brasil. As notícias do governo federal que movimentaram o país no dia de hoje.
2: Boa noite.
1: Boa noite para você que nos acompanha em todo o país.
2: Terça-feira, 22 de setembro de 2026.
1: Vamos aos destaques do dia.
2: Contagem regressiva para o Enem.
1: Dia 8 de novembro ocorre a primeira prova para mais de 5 milhões de inscritos.
2: E hoje vamos falar sobre como se preparar melhor para o exame.
1: Além de cartilha que traz dicas de como se sair bem na redação. Pablo Mundim.
3: O material reúne orientações sobre as 5 competências avaliadas e exemplos de redações do Enem 2025, acompanhados de comentários que ajudam a entender os critérios de correção.
2: Frente fria que está no sul do país avança para estados do Sudeste e Centro-Oeste.
1: Defesa Civil reforça orientações sobre os cuidados para quem vive em área de risco. Luana Karen.
4: Na tentativa de prevenir riscos à população, a Defesa Civil emite avisos, tendo como base boletins meteorológicos.
2: Qualidade de vida e acolhimento.
1: Agentes da Segurança Pública contam com serviço de atendimento psicológico online, gratuito e sigiloso. Gabriela Noronha.
5: Que a iniciativa oferece avaliação e aconselhamento psicológico, psicoterapia e acompanhamento psiquiátrico.
2: Hoje, na apresentação da Voz do Brasil, eu, Mariana Jungmann e Luciano Seixas.
1: Acompanhe a gente ao

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1: A Receita Federal vai liberar, a partir de amanhã, a consulta ao lote residual de restituição do Imposto de Renda.
0: Mais de 400 mil restituições vão ser pagas no dia 30 de setembro.
1: O lote residual contempla declarações transmitidas fora do prazo ou com pendências solucionadas pelos contribuintes.
2: Serão repassadas 412 mil restituições, com valor total que supera R$1,265 bilhão. O lote contempla as restituições de declarações feitas neste ano, transmitidas fora do prazo e com pendências que foram resolvidas pelos contribuintes. Também está neste lote as restituições residuais de exercícios anteriores. Os valores serão depositados no dia 30 de setembro, com prioridade para idosos, pessoas com deficiência e professores. Para consultar se a restituição está disponível, acesse gov.br/Receita Federal na aba Meu Imposto de Renda. Márcia Fernandes, para a Voz do Brasil.
0: De acordo com a Receita Federal, o pagamento da restituição é feito somente em conta bancária do titular da declaração.
1: Em caso de erro nos dados bancários, o órgão oferece serviço de reagendamento disponibilizado pelo Banco do Brasil em até um ano após a primeira tentativa de crédito.
0: E a Receita Federal divulgou um balanço com os dados de solicitações pelo Simples Nacional e pelo regime regular do IBS e da CBS.
1: Segundo o levantamento, até o dia 18 de setembro, o órgão registrou mais de 180 mil pedidos de adesão ao Simples Nacional. Já o regime regular dos novos tributos registrou 165 mil solicitações.
0: Do total de pedidos feitos pelo Simples ou para o Simples Nacional, cerca de 61 mil já foram aprovados.
1: A Receita alerta que quase 120 mil solicitações foram negadas, mas ainda estão no prazo legal de 30 dias para regularização das pendências.
0: Mais informações em gov.br/Receita Federal.
1: Profissionais de segurança pública de todo o país têm acesso a atendimento psicológico gratuito e sigiloso pela internet.
0: O Escuta SUSP prevê a ampliação da capacidade de atendimento e reúne ações voltadas à saúde mental desses profissionais.
3: Desde 2024, agentes da segurança pública podem contar com um serviço de atendimento psicológico online, gratuito e sigiloso, o Escuta SUSP. Segundo dados do Ministério da Justiça e Segurança Pública, divulgados nesta terça-feira, mais de 50 mil atendimentos foram realizados em todo o Brasil, consolidando o projeto como uma das principais ferramentas de apoio à saúde mental desses profissionais. O coordenador clínico do Escuta SUSP, Michael Leone, explica que a iniciativa oferece avaliação e aconselhamento psicológico, psicoterapia e acompanhamento psiquiátrico.
4: A pessoa que chega nesse serviço, ela passou por uma triagem, ela foi encaminhada, ela foi instruída sobre como funciona esse serviço. E junto com esse serviço, a gente tem dois outros serviços de apoio, que são a psiquiatria e o serviço de gerenciamento de terapia medicamentosa. Então, todo esse arcabouço que foi construído, ele funciona de uma maneira muito complementar e ajuda a gente a compreender o paciente como um todo.
3: Foi lançado nesta terça-feira o painel Qualidade de Vida no Trabalho. A primeira publicação de dados sobre o tema reúne, entre outras informações, dados sobre o efetivo, as condições de trabalho das mulheres na segurança pública e os serviços de saúde mental e prevenção ao suicídio. Para o secretário nacional de Segurança Pública, Chico Lucas, falar sobre saúde mental entre esses profissionais é também fortalecer os serviços de proteção ao cidadão.
5: Então, a Escuta SUSP, esse projeto é fundamental porque é a primeira vez que a gente capacita também o Ministério Público para que eles tenham conhecimento de como é a rotina de verdade do policial e que a gente possa juntos combater tanto o auto-extermínio, o suicídio, que é tão grave entre as fileiras das polícias, mas também a violência policial.
3: Os profissionais do Sistema Único de Segurança Pública de todo o país podem se cadastrar e iniciar o atendimento especializado diretamente pelo portal oficial do Escuta SUSP no endereço gov.br/escutasusp. Para o público geral ou ou profissionais de outros setores que estejam passando por momentos de sofrimento psíquico, o Centro de Valorização da Vida, o CVV, segue prestando atendimento gratuito e apoio emocional 24 horas.

0: horas por dia através do telefone 188. Reportagem Gabriela Noronha.
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2: Olá, meu nome é Ana Clara de Oliveira e a minha dúvida é melhor estudar sozinho ou em grupo?
3: A professora de português, Laíssa Rodrigues, vai responder.
4: As duas possibilidades são interessantes, tanto sozinho quanto em grupo. Sozinho porque às vezes você está em casa, né, tem uma maior concentração, só que essa troca de experiência, de conteúdo, de interpretação também é excelente, né, ali para você fazer com os colegas, até mesmo em intervalo de escola.
5: Meu nome é Rodrigo Nunes e eu queria saber como eu faço para revisar os conteúdos.
3: Quem dá a dica é a professora Laíssa Rodrigues.
4: Cada pessoa, ela vai ter uma forma de revisar, né, e fixar aquele conteúdo diferente. Só que eu acredito que somos muito visuais. Então, você pode fazer mapa mental, você pode colocar cartões espalhados pela casa, pelo quarto, que aí ajuda mais a fixar o conteúdo e ficar preparado na hora da prova.
3: É isso aí. 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
6: Pois é, e uma das provas que fazem o estudante quebrar a cabeça é a redação.
7: E não é por acaso. Ela vale 1.000 pontos e pode fazer muita diferença na nota final, ajudando o candidato a conquistar uma vaga na universidade.
6: E para ajudar quem está se preparando, já está disponível a cartilha do participante, com orientações, critérios de correção e exemplos de textos.
8: O material reúne orientações sobre as 5 competências avaliadas e exemplos de redações do Enem 2025, o Exame Nacional do Ensino Médio, acompanhados de comentários que ajudam a entender os critérios de correção. O texto deve ser dissertativo, argumentativo, ter até 30 linhas e ser elaborado a partir do tema proposto, dos textos motivadores e dos conhecimentos do participante. Cada redação é corrigida por 2 avaliadores, que atribuem até 200 pontos em cada uma das 5 competências. Para a estudante de Brasília, Beatriz Cossio, de 17 anos, a redação é uma das partes mais difíceis da prova.
9: Você tem que estudar muito, tem que se dedicar muito e, principalmente, procurar artigos, né, procurar repertórios, colocar suas ideias no papel.
8: Para ela, o caminho é praticar.
9: É questão de prática, de você procurar, ler e você já ter na sua mente de uma forma que você consiga lembrar na hora da prova.
8: Assim como Beatriz, muitos estudantes têm dificuldade para colocar no papel o que pensam na hora do exame. O professor de redação, José Aguilera, orienta sobre como aproveitar os textos de apoio e os critérios de avaliação.
10: Faça a leitura tranquila, cuidadosa, atenta dos textos de apoio. Lembre-se, o critério básico, as 5 competências do Enem, é aquilo que vai te orientar para uma escrita formal, argumentativa, coesão, coerência e, finalmente, a proposta de intervenção baseada nos direitos humanos. Seguindo isso, tua nota vai ser excelente.
8: A cartilha também alerta para situações que podem levar a nota zero, como fuga ao tema, texto com até 7 linhas e desrespeito à estrutura dissertativo-argumentativa. O material ainda tem versões específicas para participantes com dislexia, transtorno do espectro autista e para surdos ou pessoas com deficiência auditiva. E além das orientações para os participantes, o Enem envolve uma grande estrutura de preparação e aplicação, destaca Ricardo Cardoso, presidente substituto do INEP, o Instituto Nacional de Estudos e Pesquisas Educacionais Anísio Teixeira, responsável pelo Enem.
11: A gente está falando de 5 milhões de inscritos participantes no exame, que vão estar realizando a prova em mais de 14 mil locais de aplicação, em mais de 1.900 municípios.
8: As provas do Enem 2026 serão aplicadas nos dias 8 e 15 de novembro. A redação será no primeiro dia de exame. A cartilha está disponível gratuitamente no portal do INEP, no endereço gov.br/INEP. Reportagem Pablo Mundim.
7: Samile Leão, de 21 anos, estudante de escola pública de Virginópolis, em Minas Gerais, foi aluna nota 1.000 na redação e hoje cursa medicina na Federal do Estado.
6: E sabe como ela conseguiu? Estudando, fazendo simulados, inclusive durante feriados e encontros de família. Como ela conta?
12: Todo mundo via o tanto que eu estudava. Às vezes eu vinha para cá num feriado, tinha festa de família, eu ia um pouquinho e já voltava para casa para fazer um simulado. Todo mundo via o

0: tanto que eu realmente abdicava de muita coisa para poder estudar. O que eu gostaria que as pessoas lembrassem quando elas conhecessem minha história é de que é possível realizar nossos sonhos com dedicação e paciência, com muito amor também, se rodear por pessoas que te fazem bem e que podem tornar o processo mais leve.
1: E o Ministério da Educação lançou um guia com informações e conteúdos para ajudar os estudantes nesta reta final para a prova do Enem.
2: O espaço reúne em um só lugar vídeos, tutoriais, dúvidas frequentes, além de informações oficiais para ajudar os participantes na preparação para as provas.
1: A seção Alunos Nota 1000 traz histórias de estudantes que alcançaram a nota máxima na redação, e na seção Enezeiros, os estudantes podem compartilhar rotinas de estudos.
2: O guia também conta com materiais pedagógicos produzidos pelo Ministério e disponibiliza o acesso a aplicativos gratuitos, como o MEC Enem, Idiomas e Livros.
1: Saiba mais em gov.br/MEC.
2: Empresas brasileiras afetadas pelas tarifas impostas pelos Estados Unidos ou por conflitos internacionais já podem solicitar financiamento ao BNDES, o Banco Nacional de Desenvolvimento Econômico e Social.
1: Os recursos podem ser utilizados, por exemplo, em capital de giro, compra de máquinas e equipamentos e investimentos para adaptação da atividade produtiva.
3: As empresas interessadas em obter financiamento na nova fase do Plano Brasil Soberano já podem dar entrada nos pedidos de crédito. A nova etapa do plano está atendendo empresas brasileiras que atuam em setores estratégicos para a balança comercial, além das empresas afetadas por tarifas comerciais impostas pelos Estados Unidos, por conflitos internacionais e pelo avanço de medidas protecionistas no comércio mundial. Como explica José Luiz Gordon, diretor de Desenvolvimento Produtivo, Inovação e Comércio Exterior do BNDES, o Banco Nacional de Desenvolvimento Econômico e Social.
4: São mais de 22 bilhões de reais para apoiar investimentos, para apoiar capital de giro, para quem quer exportar, aqueles empresários que estão sendo afetados pelo tarifaço, estão sendo afetados pela Guerra do Golfo, em setores estratégicos.
3: As empresas interessadas em obter crédito podem protocolar os pedidos de financiamento diretamente no BNDES ou nas instituições financeiras credenciadas. Reportagem André de Barros Lima.
2: Alface, cebola, batata e mamão ficaram mais baratos nas centrais de abastecimento do país.
1: É o que mostrou o levantamento mensal da Conab, referente a agosto.
2: E a comercialização de frutas aumentou, inclusive para o mercado externo.
5: Os preços da batata recuaram em torno de 11% em agosto nas centrais de abastecimento monitoradas pela Conab. Entre as hortaliças, as cotações da cebola e da alface também registraram queda na maior parte das capitais do país. Já os valores de comercialização da cenoura mantiveram-se estáveis em agosto. Os dados são do nono boletim hortigranjeiro divulgados pela Conab nesta terça-feira. A pesquisa também mostrou que a comercialização de frutas nas Ceasas cresceu 4,5% no último mês. O mamão ficou mais barato em 70% dos locais monitorados, com queda de quase 11% em média. Melancia e laranja também registraram um leve declínio em agosto. Já a banana, por outro lado, foi a fruta com maior incremento na média mensal. De acordo com dados do Ministério do Desenvolvimento, Indústria, Comércio e Serviços, as exportações de frutas e hortaliças nos primeiros 8 meses do ano alcançaram 789 mil toneladas, com faturamento superior a US$ 1 bilhão. Natália Koslick, para a Voz do Brasil.
1: Reforço no estoque de grãos. Na última semana foram realizados 2 leilões pela Conab, que vão garantir quase 200 mil toneladas de milho nos estoques públicos.
2: O objetivo é a prevenção a possíveis impactos do fenômeno climático El Niño, que pode comprometer o abastecimento e a oferta de grãos no país.
6: São mais de 190 mil toneladas de milho para abastecer estoques do programa de venda em balcão. A aquisição do cereal pela Conab é destinada para a formação de estoques como medida de prevenção a possíveis impactos do fenômeno El Niño. Segundo a ministra do Desenvolvimento Agrário, Fernanda Machiavelli, o reforço nos estoques públicos auxilia produtores rurais e criadores.

0: criadores de animais.
1: Por um lado, garantindo a compra desses produtos pela agricultura, pelo agro brasileiro e pela agricultura familiar, e ao mesmo tempo garantindo a oferta de insumos para quem cria animais no Nordeste e alimento para as populações que possam vir a ser afetadas por esse evento climático que afeta já o mundo todo.
0: A agricultura familiar vai fornecer a maior parte do milho adquirido pela Conab.

0: acompanhamento dos preços e do fornecimento de alimentos nas capitais do país.
1: Hoje nós temos informação de todo o Brasil, nós ampliamos sobretudo as capitais da região amazônica e as do Nordeste que faltavam. Então esse é um instrumento de acompanhamento, de monitoramento que permite a gente ter uma série histórica que de fato a gente sabe como está o custo de vida, como está os preços dos alimentos em todas as capitais brasileiras de norte a sul do Brasil.
0: A companhia também conta com um estoque de 300 mil toneladas de arroz para este ano. Para participar do programa Venda de Balcão e comprar dos estoques da Conab, o produtor deve se cadastrar no SICAM, o Sistema de Cadastro de Produtores Rurais. Os pedidos, pagamentos e agendamento de retirada são feitos de forma online pelo Balcão Digital da Conab. Reportagem Luciana Colares de Holanda.
2: Com previsões de mais tempestades no centro-sul do Brasil, a Defesa Civil reforça as orientações sobre os cuidados para quem vive em área de risco.
3: Os alertas são emitidos via celular por canais como SMS e WhatsApp.
4: Os três estados da região sul do país estão com alertas de perigo de tempestade e de ventos fortes. Na tentativa de prevenir riscos à população, a Defesa Civil emite avisos, tendo como base boletins meteorológicos. Tiago Molina, coordenador-geral de monitoramento e alerta da Defesa Civil, explica que o cidadão deve ficar atento ao celular, principalmente se mora perto de áreas de risco.
5: A Defesa Civil Nacional trabalha em articulação com as defesas civis estaduais e municipais para a emissão de alertas à população, alertas que chegam via mensagens WhatsApp, mensagens por SMS e também chegam por meio do Defesa Civil Alerta, que se utiliza da tecnologia de cell broadcast para fazer uma informação chegar até os celulares das pessoas.
4: Entre os riscos relacionados a eventos climáticos extremos estão deslizamentos de terra e inundações. A recomendação para quem mora próximo a áreas de risco é conhecer com antecedência possíveis rotas de fuga. Além das informações sobre o risco, alertas da Defesa Civil trazem dicas de autoproteção. O meteorologista do IMET, Roberto Baltazar, afirma que com o deslocamento da frente fria, estados do Sudeste e Centro-Oeste também entram em alerta.
6: Essa frente fria trouxe condições de tempestade para os estados do Rio Grande do Sul e Santa Catarina. Porém, o foco principal a partir do dia 22, hoje, terça-feira, é para a região do estado do Paraná, também trazendo condições de tempestade para o estado do Centro-Sul de São Paulo, oeste do Rio de Janeiro, estado do Mato Grosso do Sul e também as porções mais ao sul do Mato Grosso e do estado de Goiás.
4: Para receber alertas da Defesa Civil Nacional, é preciso se cadastrar pelo WhatsApp no número 61-2034-4611. As mensagens também podem chegar por SMS. Já para receber os alertas de nível severo ou extremo, não é preciso fazer cadastro. Basta estar em local com cobertura de celular. Neste caso, os avisos aparecem na tela do celular, acompanhado de uma sirene. Reportagem Luana Karen.
2: O ponteiro vira hoje às 9h05 da noite e dá início à chegada da primavera.
3: E com ela, a 20ª Primavera dos Museus, que abre espaço para todo mundo conhecer mais sobre cultura, história, ciência.
2: Museus de todo o país têm programação especial nesta semana.
3: A iniciativa reúne mais de 920 instituições e cerca de 2.700 atividades até domingo, dia 27.
2: Com o tema Museus para Todas as Pessoas, a programação busca ampliar o acesso a esses espaços com ações voltadas à inclusão, à acessibilidade e à participação dos diferentes públicos.
7: Museu também é lugar de descoberta, de encontro e de pertencimento. E esses espaços ganham uma programação especial em todo o país. É a 20ª Primavera dos Museus, promovida pelo IBRAM, o Instituto Brasileiro de Museus. Até domingo, dia 27, mais de 920 instituições participam da iniciativa. A programação busca aproximar ainda mais os museus das pessoas, como explica Fernanda Santana Rabelo de Castro, presidente do IBRAM.
8: São visitas, exposições, exibições.

0: cinematográficas que trazem a temática, mas que também trazem acessibilidade, também trazem inclusão. São atividades que constroem narrativas junto com os públicos, junto com os territórios.
1: Ao todo, são 2.700 atividades, entre exposições, oficinas, palestras, visitas mediadas e ações educativas em todo o país. O tema deste ano é Museus para Todas as Pessoas, uma oportunidade para quem já frequenta esses espaços e também para quem ainda não teve essa experiência. É o caso de Benjamin Carvalho de Souza, de 8 anos, que visitou um museu pela primeira vez. Entre tantas descobertas, uma chamou especialmente a atenção do menino, o aparelho conhecido como curvas de sino.
2: Aquele negócio que a gente bate nas bolas de vermelho versus azul, que a gente tem que bater para ganhar ponto. Ele ensina coisas diferentes da sala de aula.
1: No SESI Lab, em Brasília, a experiência com estudantes mostra como a educação pode transformar a visita ao museu em uma oportunidade de descoberta. Mais do que observar objetos e exposições, a proposta é estimular a curiosidade, a participação e o aprendizado, explica Cláudia Ramalho, superintendente de cultura do SESI.
3: E aqui é um espaço que os professores também, além do trazer os seus alunos para se divertirem, é um espaço também de aprendizagem na prática daquilo que eles aprenderam, né, na teoria dentro de sala de aula.
1: A Primavera dos Museus também chama atenção para as barreiras que ainda afastam parte da população desses espaços. Acessibilidade, diversidade, representatividade e direito à memória fazem parte da discussão deste ano. E participar é simples. A programação está disponível na plataforma Visite Museus, no endereço visite.museus.gov.br. É possível pesquisar atividades por estado, cidade, data e instituição. É só escolher a experiência e descobrir um museu que pode estar mais perto do público do que se imagina. Com locução de Thaís de Araújo, reportagem Pablo Mundim.
4: E essas foram as notícias do governo federal.
5: Uma realização da Secretaria de Comunicação Social da Presidência da República.
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5: Fique agora com as notícias do Poder Judiciário e do Congresso Nacional. Boa noite.
4: Boa noite, até amanhã.
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8: Presidente do STF, Edson Fachin, diz que Poder Judiciário trabalha para dar mais segurança à negociação de precatórios.
9: Flávio Dino discute com autoridades a responsabilidade na aplicação de emendas parlamentares.
8: STJ vai promover audiência pública sobre advertência de glúten em embalagens de alimentos.
9: Boa noite, eu sou Leandro Bezerra.
8: E eu sou Walter Lima.
9: O Supremo Tribunal Federal realizou hoje audiência pública para discutir aspectos relacionados ao controle, à transparência e à responsabilidade na destinação de recursos públicos por meio de emendas parlamentares impositivas.
8: O debate ocorreu sob relatoria do ministro Flávio Dino e reuniu representantes de diferentes instituições, órgãos de controle, especialistas e entidades da sociedade civil.
9: O Poder Judiciário tem trabalhado para dar mais segurança e transparência à negociação de precatórios do país.
8: Agora, em setembro, o Conselho Nacional de Justiça realizou uma audiência pública sobre o tema. Em agosto, o Supremo Tribunal Federal assinou uma portaria conjunta com o Banco Central para reforçar os mecanismos de proteção na transferência de precatórios. Marcela Luiza.
10: Precatório é o dinheiro que uma pessoa ou empresa tem direito a receber do poder público depois de ganhar uma ação judicial definitiva. Agora, em setembro, o Conselho Nacional de Justiça realizou uma audiência pública com representantes de diferentes setores com o objetivo de receber sugestões para melhorar a tecnologia e a forma de controle da transferência dos créditos dos precatórios. A audiência é fruto das atividades do grupo de trabalho criado pela portaria conjunta assinada pelo Supremo Tribunal Federal e pelo Banco Central do Brasil, o Bacen, em agosto deste ano. Na ocasião da assinatura do acordo, o presidente do STF e do CNJ, ministro Edson Fachin, destacou que o objetivo é garantir mais transparência e segurança.

0: Segurança jurídica.
1: O objetivo dessa nova regulação, obviamente, não é impedir a circulação de créditos, mas sim de garantir que ocorra com transparência, segurança jurídica, rastreabilidade e proteção aos credores, especialmente aos credores em situação de vulnerabilidade.
2: O Superior Tribunal de Justiça vai realizar audiência pública para discutir se a informação contém glúten é suficiente nas embalagens de alimentos industrializados ou se deve incluir a advertência: o glúten é prejudicial à saúde dos doentes celíacos.
3: O evento será nesta quarta-feira, 23 de setembro, a partir das 14h. Fátima Uchoa.
4: Os debates vão incluir especialistas e representantes de entidades interessadas na causa celíaca e serão transmitidos ao vivo pelo canal do STJ no YouTube para qualquer pessoa acompanhar. A audiência pública foi convocada pelo relator do tema repetitivo 1343, ministro Ricardo Vilas Boas Cueva, para reunir informações que auxiliem na formação do precedente qualificado. As exposições abordarão aspectos médicos e científicos relacionados à doença celíaca, além de possíveis impactos regulatórios e econômicos da eventual exigência de advertência complementar nas embalagens de alimentos industrializados.
2: Começou nesta terça-feira no Tribunal Superior do Trabalho, em Brasília, um seminário sobre acessibilidade, inclusão e combate ao capacitismo.
3: O encontro reúne magistrados, servidores e especialistas e termina nesta quarta-feira. Simone Moura.
5: Durante o evento, foi entregue o Prêmio Justiça do Trabalho Acessível. Foram premiados 5 projetos nas áreas de atitude, gestão da acessibilidade, comunicação, tecnologia e serviços. Ao longo do dia, os debates trataram da política de acessibilidade e inclusão da justiça do trabalho e das barreiras enfrentadas pelas pessoas com deficiência. À tarde, a programação abordou a acessibilidade digital e documental e o papel das pessoas com deficiência na luta por direitos e inclusão. O seminário continua nesta quarta-feira com oficinas e novos debates sobre o assunto.
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2: A você uma boa noite.
3: Boa noite e até amanhã.
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8: Eu sou Humberto Pinheiro e estes são os destaques de hoje do Jornal do Senado, que começa agora. Projeto que cria a Semana do Pequeno Investidor está pronto para ser votado em comissão do Senado. Visita ao Congresso aproxima jovens do debate sobre aprendizagem profissional. Veículos de comunicação do Senado e da Câmara preparam cobertura especial das eleições. Boa noite. Está pronto para votação na Comissão de Educação e Cultura o projeto que cria a Semana Nacional do Pequeno Investidor. A proposta dedica a segunda semana de outubro à promoção de ações de educação financeira. Repórter Patrícia Oliveira.
9: O projeto que cria a Semana Nacional do Pequeno Investidor busca levar conhecimento básico sobre investimentos à população. Mostrar que qualquer pessoa pode começar a investir com segurança. Alertar contra fraudes e a complexidade do mercado de capitais e estimular o hábito de poupar e investir desde cedo. A proposta da senadora Jussara Lima, do PSD do Piauí, dedica a segunda semana de outubro para as ações educativas e foi debatida com especialistas em audiência pública no Senado. Para a economista Débora Maganha, o investidor nem sempre entende o que compra, com o risco de perdas pela ilusão de ganhos rápidos.
10: O brasileiro nunca foi ensinado a exigir duas coisas antes de colocar o dinheiro dele. A primeira é entender de onde vem o retorno e qual é o risco daquela operação. A segunda é compreender o que sustenta o investimento se tudo der errado.
9: O projeto recebeu relatório favorável dos senadores Alci Lucas, do PL do Distrito Federal, que defende a educação financeira nas escolas.
11: Quando eu era criança, a gente tinha aqueles cofrinhos para guardar as moedas,

0: guardar na poupança. Então isso tem que estar na educação. Desde criança você tem que ensinar a poupar.
1: A proposta está pronta para votação na Comissão de Educação e Cultura.
2: Eleições 2026.
3: No dia 4 de outubro, os veículos de comunicação do Senado e da Câmara vão trabalhar de forma integrada na cobertura das eleições. Na Rádio Senado, a programação terá uma atenção especial à fase de apuração com uma transmissão independente. O sinal também poderá ser retransmitido pelas rádios parceiras em todo o país. A reportagem é de Yasmin Rodrigues.
4: A cobertura especial vai acompanhar o eleitor durante todo o domingo, desde o início da votação até a divulgação dos resultados. Rádio Senado, Rádio Câmara, TV Senado e TV Câmara, além das agências de notícias das duas casas, vão trabalhar de forma integrada com entradas ao vivo dos tribunais eleitorais e a participação de especialistas e consultores para explicar o processo eleitoral e analisar o cenário político. A cobertura também terá participação de jornalistas da Rede Legislativa de Rádio e Televisão, com repórteres das Assembleias Legislativas e das Câmaras Municipais de todo o país. A coordenadora-geral da Rádio Senado, Leila Herédia, explica como foi preparada essa cobertura integrada e o que o ouvinte poderá acompanhar ao longo do domingo.
5: A nossa ideia é mostrar para o eleitor, para o ouvinte, para o telespectador, tudo o que acontece durante o dia em todas as etapas da eleição. A gente vai ter entrada ao vivo de todas as regiões do Brasil, com notícias atualizadas, informações de serviços, acontecimentos, as notícias mais quentes.
4: A partir das 5 da tarde, a Rádio Senado deixa o pau de transmissão e passa a fazer uma cobertura ao vivo de forma independente, justamente quando começa a apuração dos votos. O sinal estará liberado para ser retransmitido por qualquer emissora do país.
3: Os eleitores que pretendem usar o e-título para se identificar no dia da votação devem ficar atentos ao prazo para o primeiro acesso ao aplicativo. A Justiça Eleitoral orienta que o procedimento seja feito até 3 de outubro, sábado anterior ao pleito. A reportagem é de Luísa Mello.
6: Os eleitores que pretendem usar o e-título para se identificar no momento da votação devem registrar o primeiro acesso no aplicativo até 3 de outubro, sábado anterior ao pleito. A ação da Justiça Eleitoral tem como objetivo evitar a sobrecarga do aplicativo no dia da eleição, quando o download e o primeiro acesso serão interrompidos. O ministro Cássio Nunes Marques, presidente do Tribunal Superior Eleitoral, informa que notificações já foram enviadas aos eleitores por meio do e-título para promover as atualizações.
7: A Justiça Eleitoral iniciou o envio de notificações oficiais pelo aplicativo e-título. A iniciativa busca facilitar o acesso a informações importantes para o exercício do voto, como a consulta antecipada ao local e a sessão de votação. Reforçamos, portanto, a recomendação para que eleitoras e eleitores mantenham o aplicativo atualizado, façam o primeiro acesso e confiram seus dados com antecedência.
6: Para usar a versão digital do título de eleitor com fotografia disponibilizada pelo aplicativo, é preciso apresentar o e-título diretamente na tela do celular ou no tablet ao mesário no dia da votação. Não serão aceitas capturas de tela nem documentos sem foto. O aplicativo também disponibiliza a consulta do local de votação e outras informações importantes durante o período eleitoral.
3: Nas eleições deste ano, estão aptos a votar quase 2 milhões de eleitoras e eleitores com algum tipo de deficiência, o maior número já registrado pela Justiça Eleitoral. Para garantir a autonomia desse público, são adotadas medidas de acessibilidade, como a preferência na fila no dia da votação, o direito de ingressar na sessão eleitoral com cão-guia e o auxílio de uma pessoa de confiança, que pode acompanhar o eleitor na cabine de votação. No entanto, o acompanhante não poderá estar a serviço da Justiça Eleitoral, de partido político, federação ou coligação. Na urna eletrônica é disponibilizado um sistema de áudio que orienta cada passo da votação para os eleitores com deficiência visual e a Justiça Eleitoral fornece fone de ouvido descartável. A urna tem ainda teclado em braille e intérprete de Libras exibido no campo canto inferior da tela. Para o senador Flávio Arnes, do PSB do Paraná.

0: A acessibilidade durante todo o processo de votação é um direito. Na avaliação dele, é preciso garantir condições adequadas para que as pessoas com deficiência não encontrem dificuldades para votar.
1: Direito ao voto, acessibilidade, não ter problemas no local, participar do processo, é um direito fundamental de todos, todas na construção da democracia e também da pessoa com deficiência.
0: Quarenta e cinco jovens do programa Aprendiz do Futuro, de Lusiânia, em Goiás, visitaram o Congresso Nacional e conheceram de perto o trabalho de deputados e senadores. A visita aconteceu ao mesmo tempo em que o Senado analisa o Estatuto do Aprendiz, proposta que reorganiza as regras da aprendizagem profissional no país. Repórter Henrique Nascimento.
2: Conhecer onde as leis são discutidas fez parte da formação de 45 jovens do programa Aprendiz do Futuro, de Lusiânia, em Goiás. Eles visitaram o Congresso Nacional e acompanharam de perto espaços que até então muitos conheciam apenas pela televisão ou pela internet. Para o instrutor Gabriel Fonseca, a experiência aproxima os jovens da cidadania e das decisões que fazem parte da vida deles.
3: A visita ao Congresso Nacional, ela possibilitou que os jovens compreendessem na prática que esses espaços fazem parte da vida deles e da construção da nossa sociedade.
2: No Senado, a aprendizagem profissional também está em debate. A Comissão de Assuntos Sociais aprovou o Estatuto do Aprendiz, que reorganiza as regras para contratação e formação de adolescentes e jovens de até 24 anos. O texto mantém cotas entre 5% e 15% e dá prioridade a jovens em situação de vulnerabilidade. O senador astronauta Marcos Pontes, do PL de São Paulo, defendeu mais oportunidades para que os jovens desenvolvam habilidades ligadas às novas tecnologias.
4: E eles agora, em tempo de tecnologia, inteligência artificial, eles têm a capacidade de fazer muito mais que muito adulto aí, né, tentando aprender inteligência artificial. Você dá um negócio desse na mão de um jovem aí, ele destrincha esse negócio rapidamente.
2: O projeto ainda vai ser votado pelo plenário do Senado.
0: Com trabalhos técnicos de Eliseu Caires, o Jornal do Senado fica por aqui. Acompanhe agora as notícias da Câmara dos Deputados. Boa noite e até amanhã.
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6: Proposta prioriza métodos de ensino específicos para pessoas com autismo.
7: Mercosul aprova acordo de cooperação educacional entre países do bloco.
8: Projeto de lei obriga instalação de brinquedotecas em delegacias da mulher.
9: Boa noite. Avança na Câmara a proposta que torna obrigatória a instalação de brinquedotecas em delegacias da mulher e em fóruns. O repórter José Carlos Oliveira tem os detalhes.
10: As Comissões de Defesa dos Direitos da Mulher e da Previdência Social, Infância e Adolescência aprovaram um projeto de lei que torna obrigatória a instalação de brinquedotecas em delegacias da mulher e em fóruns do país. A proposta do deputado Marques Beltrão, do União de Alagoas, tem foco no acolhimento de mães, crianças e adolescentes vítimas de violência nos espaços investigativos e da justiça. De acordo com o texto, as brinquedotecas deverão contar com atividades lúdicas e educativas e pelo menos um profissional habilitado para monitorar e adequar o espaço às necessidades das crianças. Uma das relatoras da proposta, a deputada Laura Carneiro, do PSD do Rio de Janeiro, ampliou o alcance da medida. Além de brinquedotecas, ela também prevê que as delegacias da mulher mantenham equipe multidisciplinar para atendimento às mulheres em situação de violência, como psicólogas, assistentes sociais, advogadas e pedagogas.
11: Nós já votamos aqui em todo um arcabouço jurídico que trata das crianças vítimas e testemunhas de crimes violentos. Criamos aí a escuta especializada e toda uma tecnicidade que tem que ser utilizada no Poder Judiciário. As brinquedotecas complementam essa lei. É muito importante que a criança e a mãe cheguem num ambiente, na hora da denúncia, né, da violência sexual, por exemplo, com algum tipo de acolhimento. E a brinquedoteca pode auxiliar essa criança nesse processo de oitiva.
10: Em outra alteração no texto, Laura Carneiro inclui na Lei de Diretrizes e Bases da Educação Nacional

0: A previsão de que filmes nacionais e de conteúdos contra a violência doméstica e familiar passem a integrar o currículo complementar das escolas, com no mínimo 2 horas mensais. O texto original e as alterações ainda vão passar pela análise das comissões de Segurança Pública e de Constituição e Justiça. Da Rádio Câmara de Brasília, José Carlos Oliveira.
1: Segurança Pública.
2: Na Comissão de Segurança Pública, Alexandre Leite, do União de São Paulo, é relator do projeto que cria o Protocolo Nacional de Investigação de Crianças e Adolescentes Desaparecidos. O texto visa padronizar e agilizar as investigações desde o registro do desaparecimento.
3: O relatório de Alexandre Leite estabelece diretrizes para a atuação dos órgãos de segurança pública na busca por menores desaparecidos. A proposta também autoriza a divulgação imediata e georreferenciada de alertas em casos de risco à vida ou à integridade física da vítima.
2: Daiana Santos, do PCdoB do Rio Grande do Sul, apresentou o projeto que cria mecanismos de proteção e assistência integral às vítimas de crimes raciais. O texto prevê ações para evitar exposição indevida, constrangimentos e repetição desnecessária de depoimentos.
3: A proposta de Daiana Santos também determina que ocorrências com indícios de motivação racial sejam registradas como crimes raciais e não como crimes diversos. A iniciativa ainda assegura acompanhamento jurídico e prioridade na tramitação das investigações e dos processos.
2: Uma punição mais severa para o uso de drones em práticas criminosas é o que prevê proposta de Luiz Felipe de Orleans e Bragança, do PL de São Paulo. A ideia, segundo ele, é criar agravantes e ampliar penas em até 2/3 quando essa tecnologia for utilizada.
3: Luiz Felipe de Orleans e Bragança alerta para o avanço das facções que utilizam esses equipamentos no monitoramento policial, no transporte de armas e na entrega de insumos em presídios. Ele lembra que o texto não impõe restrição ao uso civil ou profissional dos drones.
2: Os deputados analisam o projeto de professora Marcivânia, do PCdoB do Amapá, que garante a transferência de servidoras públicas e empregadas da iniciativa privada em situação de violência doméstica para outras localidades como medida de proteção. O texto cria o Pacto Federativo de Proteção à Pessoa em Situação de Violência Doméstica e Familiar.
3: A matéria também cria um fundo nacional para custear as transferências e auxiliar financeiramente as vítimas, além de incentivos para empresas que aderirem ao programa. Professora Marcivânia explica que o objetivo é estabelecer mecanismos de cooperação entre os entes federados para viabilizar a medida.
2: A Câmara aprovou o projeto que estabelece o direito de indenização por dano moral nos casos de violência doméstica contra a mulher. A relatora do texto, Lídice da Mata, do PSB da Bahia, acredita que a medida amplia a proteção porque responsabiliza ainda mais os agressores.
4: Esse projeto, ele visa justamente fazer com que a mulher vítima da violência doméstica possa processar, ela possa ser recompensada financeiramente pelos danos morais à sua imagem. Então, ela reforça a condenação do agressor e ela reforça, portanto, a luta da vítima para combater esta violência.
3: Lídice da Mata argumenta que a violência doméstica provoca consequências que vão além das agressões físicas, atingindo a saúde mental e a dignidade das vítimas. Para ela, a proposta fortalece a Lei Maria da Penha e amplia os mecanismos de proteção às mulheres.
1: Relações Exteriores.
2: A representação do Mercosul aprovou um acordo para cooperação educacional entre os países do bloco. A repórter Maria Neves explica as medidas propostas.
5: A representação brasileira no Parlamento do Mercosul aprovou o acordo para reconhecimento de estudos e títulos de ensino superior técnico profissional, tecnológico, artístico e de formação de professores entre os países do bloco. Como ressaltou o relator, deputado Vermelho, do PL do Paraná, o texto estabelece apenas princípios gerais e diretrizes para a cooperação. A implantação do reconhecimento mútuo dos diplomas ocorrerá depois que os ministros da Educação do Bloco aprovarem mecanismos como as tabelas de equivalência.

0: Valência das disciplinas cursadas. Na opinião do deputado Vermelho, essa previsão garante mais estabilidade para a cooperação educacional entre os países.
1: Ao atribuir à reunião de ministros da educação a elaboração das tabelas de equivalências, dos instrumentos de reconhecimento e do mecanismo de implementação, o acordo prestigia os órgãos especializados do bloco e institui mecanismos permanentes de atualização de seus procedimentos, com conferindo maior estabilidade e previsibilidade à cooperação regional em matéria educacional.
0: Vermelho defende ainda que a cooperação educacional vai favorecer a formação de recursos humanos, fortalecer as redes acadêmicas regionais e contribuir para o desenvolvimento científico, tecnológico e social dos países participantes.
1: É a oportunidade da integração dos nossos professores, dos nossos mestres com os países membros, tendo a oportunidade de um professor de matemática lá de Foz do Iguaçu dar aula no Paraguai, dar aula na Argentina, no Uruguai e assim vice-versa. Eu acho que isso a gente passa a uniformizar ainda mais a questão educacional do Mercosul.
0: Para o presidente da representação brasileira no Parlamento do Mercosul, deputado Arlindo Quinalha, do PT paulista, o mecanismo de cooperação educacional vai ser especialmente importante para estudantes brasileiros de medicina que se formam nos outros países do bloco. O parlamentar ressaltou que hoje, muitas vezes, esses profissionais encontram grande dificuldade para o reconhecimento do diploma estrangeiro. Da Rádio Câmara de Brasília, Maria Neves.
2: Ciência e tecnologia.
3: Adriano do Baldi, do PP de Goiás, é um dos signatários do requerimento de criação de uma frente parlamentar mista que visa fortalecer o Programa Espacial Brasileiro, garantindo mais recursos e segurança jurídica para o setor.
4: Adriano do Baldi defende o apoio à Agência Espacial Brasileira por considerar a área estratégica para a soberania nacional e como vetor científico e tecnológico capaz de impulsionar a economia espacial e o desenvolvimento sustentável do país.
2: Educação.
3: Passou em mais uma comissão da Câmara proposta que prioriza o uso de métodos de ensino específicos para pessoas com autismo. A reportagem é de Mônica Tati.
5: O diagnóstico precoce e métodos de ensino específicos para pessoas com transtorno do espectro autista deverão ser priorizados. É o que prevê projeto aprovado pela Comissão de Educação da Câmara dos Deputados. O relator na Comissão de Educação, o deputado Tarcísio Mota, do PSOL do Rio de Janeiro, acatou a sugestão da Comissão de Defesa dos Direitos das Pessoas com Deficiência, que alertou que já existem mecanismos para reconhecer a diversidade no processo educacional na LDB, a Lei de Diretrizes e Bases da Educação. Tarcísio Mota considera que a alteração se enquadra melhor na Política Nacional de Proteção dos Direitos da Pessoa com Transtorno do Espectro Autista, que estabelece a promoção e incentivo à formação continuada dos profissionais da educação para a educação especial inclusiva. Mota também reforça a necessidade de suporte pedagógico nas salas de aula do ensino regular.
6: A Política Nacional de Educação Especial Inclusiva orienta os sistemas de ensino para garantir a escolarização de estudantes com deficiência, transtornos do desenvolvimento e altas habilidades ou superdotação em classes comuns do ensino regular, mediante suporte pedagógico adequado e práticas educacionais inclusivas. Nesse contexto, a formação inicial dos profissionais de educação constitui elemento central para a efetivação das políticas de inclusão escolar, especialmente no que se refere à adoção de metodologias pedagógicas acessíveis, estratégias de ensino diversificadas e instrumentos de apoio capazes de responder às diferentes necessidades educacionais dos estudantes.
5: O projeto que prevê métodos adequados de ensino para pessoas com transtorno do espectro autista aguarda a apreciação da Comissão de Constituição e Justiça. Se for aprovado, segue para votação no Senado Federal. Da Rádio Câmara de Brasília, Mônica Tati.
2: Economia.
4: Rui Carneiro, do Podemos, da Paraíba, apoia a proposta que altera o cálculo do IPVA e estabelece limites para despesas da administração pública. O texto prevê que o IPVA seja calculado com base no peso do veículo e também limita os gastos com publicidade institucional a 0,1% da receita corrente líquida

0: dos entes federados.
1: Rui Carneiro defende um teto de 1% sobre o preço de venda do automóvel para o IPVA e a criação de limites para o orçamento do Poder Legislativo e dos Tribunais de Contas. Na visão dele, a medida aumenta a previsibilidade tributária e contém os gastos públicos.
0: Valdemar Oliveira, do Avante de Pernambuco, apresentou o projeto que permite deduzir do imposto de renda despesas com assistência veterinária para animais de estimação. De acordo com o autor, a medida incentiva os cuidados com a saúde dos animais, reduz o abandono e estimula a formalização do setor.
1: A proposta de Valdemar Oliveira é estabelecer limite anual de até R$5.000 por contribuinte para o benefício. O texto prevê ainda a dedução de gastos com consultas, exames, cirurgias, medicamentos, vacinas e planos de saúde veterinários, mediante comprovação das despesas.
2: Consumidor.
0: Beto Pereira, do Republicanos de Mato Grosso do Sul, apresentou projeto que obriga as prestadoras de telecomunicações a retirar, em até 30 dias após o cancelamento do contrato, os equipamentos instalados na residência do assinante. Pela proposta, a retirada deve ser feita sem custos para o consumidor.
1: Beto Preto incluiu no texto que a rescisão contratual deverá ser processada após o prazo de 30 dias, independentemente da devolução dos aparelhos. Na visão do parlamentar, a medida busca reduzir transtornos aos consumidores e tornar mais ágil a troca de prestadoras de serviço.
2: Desenvolvimento Regional.
0: Sérgio Brito, do PSD da Bahia, considera importante ampliar o debate sobre a criação de municípios no Brasil. Ele argumenta que a discussão deve levar em conta o projeto que estabelece regras para a emancipação, incorporação, fusão e desmembramento de municípios.
1: Por isso, Sérgio Brito propõe a participação de representantes do governo, de entidades municipalistas e de especialistas no tema. O deputado ressalta que o objetivo é aperfeiçoar as regras para reorganização territorial e fortalecer o desenvolvimento regional e o Pacto Federativo.
0: Projeto de Félix Mendonça Júnior, do PDT da Bahia, cria o Programa Nacional de Desenvolvimento da Cacauicultura e do Chocolate Artesanal. A proposta reduz impostos federais e simplifica regras ambientais e sanitárias para agroindústrias cacaueiras.
1: O texto cria ainda um fundo para fortalecer a cadeia do cacau e do chocolate de origem. Segundo Félix Mendonça Júnior, a medida amplia a competitividade do Brasil, hoje o sexto maior produtor mundial, no mercado global que movimenta mais de US$130 bilhões ao ano.
2: Saúde.
0: Antônio Andrade, do PSDB de Tocantins, defende a aprovação de projeto que cria o Programa Nacional de Vacinação Inclusiva para pessoas com deficiência e com autismo. A proposta prevê atendimento prioritário, ambientes adaptados e possibilidade de vacinação domiciliar.
1: Relator da matéria na Comissão de Saúde, Antônio Andrade recomenda que o programa seja incorporado às regras nacionais de imunização. O texto também prevê capacitação dos profissionais de saúde e materiais acessíveis para orientar pacientes e familiares.
2: Direitos humanos.
0: A Câmara aprovou regras para a comunicação ao Conselho Tutelar de Atendimentos de Saúde à Criança. A repórter Paula Bittar nos conta como deve funcionar.
3: A Comissão de Constituição e Justiça da Câmara aprovou um projeto que exige a definição de hipóteses objetivas que obrigam a comunicação ao Conselho Tutelar por profissionais de saúde de casos envolvendo crianças e adolescentes. A medida busca evitar que a notificação dependa apenas da avaliação subjetiva do profissional. De acordo com o texto aprovado, os gestores do Sistema Único de Saúde deverão definir as hipóteses específicas em que a comunicação será obrigatória. As informações enviadas às autoridades e os prontuários e fichas de atendimento devem ser mantidos em sigilo. Atualmente, o Estatuto da Criança e do Adolescente determina que a suspeita ou a confirmação de castigo físico, de tratamento cruel ou degradante e de maus tratos contra criança ou adolescente seja informada ao Conselho Tutelar. A proposta que exige a definição de hipóteses objetivas que obrigam a comunicação ao Conselho Tutelar por profissionais de saúde de casos envolvendo crianças e adolescentes já pode seguir ao Senado. Da Rádio Câmara de Brasília, Paula Bittar.
1: Capitão Alberto Neto, do PL do Amazonas.

0: Amazonas critica o veto presidencial à proposta que prevê a distribuição gratuita do cordão de girassóis pelo SUS. Ele argumenta que a medida garante inclusão e dignidade para pessoas com condições não visíveis.
1: Ao enxergar o cordão de girassóis, você vai ter empatia e vai entender que aquela pessoa precisa, sim, de prioridade. Isso tem facilitado, tem dado inclusão mais a essas pessoas que têm deficiências não visíveis. E o que nós fizemos uma nova lei, que foi distribuir esses cordões de girassóis pelo SUS. E o governo federal veta essa lei, alegando questões orçamentárias. O custo é muito, muito baixo.
2: Na opinião de capitão Alberto Neto, a distribuição gratuita do cordão amplia o acesso das pessoas ao símbolo de identificação, o que, segundo ele, favorece o atendimento prioritário e a inclusão. Para o deputado, o impacto financeiro da medida é irrelevante diante do seu papel social.
3: Previdência.
0: Marreca Filho, do PRD do Maranhão, defende a aprovação de projeto que assegura a revisão humana sobre decisões automatizadas que neguem, suspendam ou reduzam benefícios de pessoas em vulnerabilidade. Autor da proposta, ele explica que a análise deve ocorrer antes de a medida produzir efeitos.
2: O texto de Marreca Filho também determina que o cidadão seja informado em linguagem simples sobre o uso da inteligência artificial e os principais critérios considerados na decisão. A matéria ainda estabelece canais acessíveis para contestação por meios não digitais.
3: Últimas notícias.
0: O jornal Câmara dos Deputados chega a Sete Lagoas, em Minas Gerais, amanhã para mais uma gravação itinerante da Voz do Brasil nos estúdios de emissoras da Rede Câmara de Rádio.
2: Lado a lado, um âncora da Rádio Câmara de Brasília e um âncora da emissora local vão apresentar as notícias relacionadas aos deputados federais. O programa gravado em Sete Lagoas irá ao ar na próxima sexta-feira, dia 25.
0: Termina agora o Jornal Câmara dos Deputados, produzido pela Rádio Câmara, com trabalhos técnicos de Wellington Teles e apresentação de Val Monteiro e Luciana Vieira. Uma boa noite para você.
2: A Voz do Brasil está de volta amanhã. Boa noite.

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